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1: Já voltamos aqui e você ouviu essas três do Def Leppard. Você ouviu Let It Go, Rock of Ages e Animal. Aqui pela Rádio Educativa 101.9, nossa rádio conectada com você, aqui expresso do rock, todos os domingos, das 20 às 22 horas. Agora a gente vai ouvir o nosso meninão, Bon Jovi. Mais três do Bon Jovi, então vamos lá, In These Arms, e é som na orelha.

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1: Já estamos de volta e você ouviu Live on a Prayer, Born to be My Baby e In These Arms. Beleza? Você ouviu essas três do Bon Jovi aí, aqui pelo Expresso do Rock 101.9 Campinas FM, conectada com você. Na sequência agora vamos ouvir a tia Alice, a titia Alice, nosso Alice Cooper. Vamos lá? Música He's Back. Yes, na orelha.

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1: Já voltamos aqui pela Rádio Educativa 101.9, nossa rádio conectada com Campinas, conectada com você. Aquele boa noite a todos aqui. Você ouviu Alice Cooper, você ouviu Poison, antes Hell is Live Without You e antes também He's Back. Vamos lá, agora a gente vai ouvir um clássico, uma das bandas mais clássicas de todos os tempos, ainda viva. Vamos lá, vamos ouvir AC/DC, música Thunderstruck. É som na orelha.

Já estamos de volta e você ouviu essas três ACDC, você ouviu For Those About Rock, Back in Black e Thunderstruck. E é isso aí, pessoal. Expresso do Rock aqui, se despede de vocês. Eu sou Rodrigo Montano e apresentei os clássicos dos anos 70, 80 e 90. Estamos aqui todos os domingos estamos aqui das 20 às 22 horas, apresentando esse espaço do Rock and Roll pela Educativa 101.9, Campinas FM. Então é isso aí, uma ótima semana a todos e até o próximo domingo com o Expresso do Rock. É som na orelha!

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1: Boa noite, ouvintes. Eu sou Danilo Fernandes. Este é o Conexão Regional, programa da Rádio Educativa, que abre espaço sempre para os músicos de Campinas e região. Aqui nós tocamos os cantores, cantoras, compositores, compositoras, instrumentistas que nasceram em Campinas ou vieram para cá e se radicaram aqui na cidade e aqui produzem sua arte. Sempre que possível, a gente traz alguns desses músicos da cidade para conversar aqui com a gente no programa, falar um pouco sobre sua trajetória artística e falar também sobre suas gravações, seus LPs, seus CDs. Hoje já estamos numa fase aí digital, já nem tem mais CD praticamente, mas há algum tempo eu já queria trazer aqui, agora deu certo, a guitarrista, cantora, compositora Marise Marra. Hoje ela vai estar aqui participando do programa. Marise, é um prazer te receber aqui no Conexão Regional.
2: Boa noite, ouvintes da Educativa. Boa noite, Danilo. Prazer enorme estar aqui.
1: Bom, Marise, vamos começar falando um pouco sobre a tua vida e a tua carreira. Você é de Uberlândia, Minas Gerais. Veio para Campinas no final dos anos 80, né? Você estava me contando. Mas antes disso, você já trabalhou com música, já mexia com música lá em Uberlândia. Como é que foi? Como é que a música entrou na tua vida?
2: Então, eu sou a caçula de uma família...
1: grande.
2: Enorme.
1: 10 irmãos.
2: 10 irmãos.
1: Caramba.
2: Então, assim, puta, eu nasci num berço musical sensacional, sabe? Na minha casa já se ouvia muita música boa, ouvia Beatles, Yes, Genesis... Caetano, Gil, Gal, Tutti Frutti, Mutantes. Uhum. Então, assim, isso me contaminou muito, sabe? Eu acho que isso fez despertar mesmo em mim, assim, um interesse em começar a tocar, uhum. Sabe? Aos 9 anos eu ganhei meu primeiro violão, entrei para o Conservatório de Música de Uberlândia, e só que eu ouvia tanta coisa boa em casa, e no conservatório eles começavam a me ensinar umas músicas assim que não me interessavam, tipo musiquinha de criança, sabe?
1: Com 9 anos, criança.
2: Serenou,
1: tirou o pau no gato.
2: Aquelas coisas assim.
1: Músicas folclóricas, músicas infantis.
2: Exatamente. É. E eu fui perdendo interesse. Eu falei, bom, não é isso que eu quero. Eu fiquei, acho que 1 mês ou 2 meses no conservatório e já saí. O meu irmão, na época, trabalhava com produção artística, trabalhou com as Frenéticas, trabalhou e fazia algumas outras produções. Ele tinha um amigo muito, que era um super músico, assim, incrível, guitarrista incrível, e ele começou a me passar algumas coisas, me ensinar algumas coisas no violão, algumas músicas, né?
1: Uhum.
2: Me dava uns toques, assim, isso foi muito importante para mim. E eu comecei já a me virar muito bem com isso. Comecei a tirar, o primeiro solo que eu tirei foi de Ovelha Negra, da Rita Lee, do Tutti Frutti. Não, solo do Carlinho,
1: solo,
2: né?
1: Solo do Carlinho, com quem depois você viria a conhecer, trabalhar.
2: Se tornou meu amigo.
1: Pois é, que legal.
2: Mas assim, bom, enfim. Daí, puta, eu era muito afins, muito ansiosa, eu queria aprender o tempo todo. E todo mundo, toda pessoa que chegasse perto de mim, se estivesse tocando bem, eu já grudava naquela pessoa. Me ensina um pouquinho. Na época, você não tinha essa acessibilidade que você tem hoje.
1: Não, né?
2: Não tinha internet. Não tinha internet. Para você aprender a tocar, você tinha que tocar na raça mesmo. Tinha que ter um professor para te ensinar. Enfim, foi isso que aconteceu. E eu comecei a conhecer muitos músicos na cidade, músicos bons, e comecei a estudar com eles. E formei a minha primeira banda com a minha irmã. Falei, vamos montar uma banda, cara. E eu nunca tinha encostado numa guitarra, nunca tinha, sabe...
1: E Uberlândia tinha uma cena musical legal, assim, que a impressão que eu tenho de Uberlândia é uma cidade grande hoje em dia, não sei como é que era naquele tempo.
2: Quando eu comecei, nesse comecinho de 9 anos, 10 anos, até que não tanto, nem tanto. Mas, isso assim, eu já pulei, né, eu já tô com, sei lá, 13, 14 anos... E a gente decidiu montar uma banda, mas a gente não tinha instrumentos, a gente não tinha nada, a gente tinha vontade de tocar. E a gente tinha um violão, tocava e cantava em casa e tal. Aí reuni um amigo do colégio, enfim, na época a gente estudava no Anglo. Aí falei, cara, vamos montar uma banda. E tinha, bem próximo da minha casa, tinha uma banda de baile que morava, era uma família. A banda era uma família. Tinha um ônibus. Eu sempre vi aquele ônibus lá escrito Sounds Factory. Eu falei, nossa, cara, os caras têm uma banda. E vamos lá. Aí um dia a gente bateu lá. Olha, a gente tá querendo, a gente tá montando uma banda. A gente pode ver um pouquinho os instrumentos? E eles, pô, pode. Só que o cara, na hora que abriu a porta, ele só olhou pra minha irmã, já se apaixonou por ela. Que era o filho do dono da banda, era o baterista. Na hora que aí rolou aquele puta, né, aquela química entre eles, assim, eu falei,
1: vai, entra. Que ele gostou de você.
2: Entra. Aí eu vou, aí, cara,
1: e aí eles tinham teclados, eles tinham tudo, guitarra, aí o cara, baixo, já, bateria,
2: assim, já
1: tudo.
2: Olhou pra minha irmã, né, com aquela cara assim, e já ficou, ó, ah, vou, deixa eu mostrar os instrumentos. Olha, essa aqui é uma guitarra, essa guitarra que é, na hora que eu olhei, uma Fender, nem sabia que era a melhor guitarra do mundo, assim, uma das melhores do mundo. Pega nessa guitarra, eu, na hora que eu peguei a guitarra, ele plugou lá no amplificador. Cara, eu não acreditei. Eu falei, meu Deus,
1: é isso. Era isso.
2: Eu falei, gente, que isso, é que isso. Delícia, guitarra, meu, fiquei muito louca, alucinada. Aí pegou um baixo, pendurou, a minha irmã falou assim, ah, eu sou baixo, nunca tinha tocado baixo. Eu sou baixista da banda. Pegou um baixo, então, Fender, colocou nela, ela pum, pum, pum, baixo, olha, baixo e tal. E foi, o baterista já sentou na bateria lá, a gente ensaiava com caixa de sapato, nossa, essas coisas. Porra, aquilo foi fascinante, assim, realmente foi uma coisa assim que...
1: É, foi tipo a Disney, assim, né, pra quem queria, gostava de ir em parque de diversão. Não, você chegou na Disney.
2: Foi pirante. Bom, enfim, daí a gente teve esse contato aí, cheguei em casa, assim, alucinada, falei,
1: quero
2: pai,
1: uma guitarra.
2: Me dá uma guitarra.
1: Preciso de uma guitarra.
2: Me dá uma guitarra. Que guitarra? Não, me dá uma guitarra, pô, pai, não.
1: Com 10 filhos... A grana devia ser curta, né? Pra todo esse povo comer.
2: Nossa, cara. Aí ele falou assim, não, por enquanto não. Eu falei... Aí o que eu fazia? Os professores do conservatório e mais os músicos bons que tinham na época, eles me emprestavam os instrumentos. Eu levava pra casa a guitarra.
1: Pra ficar estudando.
2: Pra ensaiar e queria ir, montei esse projeto. E a gente começou a participar de festivais. E esse cara dessa banda deixou a gente ensaiar lá. E chegou um ponto que ele começou a namorar com minha irmã e falou, vocês ensaiam aqui. E a gente ensaiava lá. E aí a gente teve uma estrutura melhor, né? Pra subir num palco e tocar, porque a gente teve contato com o instrumento mesmo. Assim a gente começou a participar dos primeiros festivais de colégio e tal. E a gente não ganhava nenhum, porque eles diziam que rock não ganhava festival. Quem ganhava era MPB.
1: MPB, né? Anos 80.
2: É. E as músicas eu já comecei a compor muito cedo.
1: Se bem que nos anos 80 o rock brasileiro deu uma levantada aí com essas bandas que estão até hoje aí, Titãs.
2: Bom, mas enfim, daí, a gente começou a participar desses festivais, foi muito legal. E depois disso daí, eu montei os primeiros projetos, comecei a melhorar, fui melhorar. Aí meu pai me deu essa guitarra, resolveu dar a guitarra eu tinha acho que já uns 15 anos. Foi quando eu ganhei a primeira guitarra. Ganhei uma Giannini branca, que era uma réplica da Fender Strato. Era uma Giannini supersonic. Fascinante também, assim. Bom, peguei essa guitarra e me virei muitíssimo bem com ela. Montei as primeiras bandas, assim, que eram mais ousadas na cidade. Nesse momento, eu passei uns 2 meses ou 3 em Brasília, na casa da minha irmã. Fiquei por lá e tive contato com pessoas. Nunca tinha usado um pedal de distorção, tá? Só que em Brasília, eu tocando violão lá, minha irmã morava na 102 Sul. E eu tava lá embaixo do bloco dela lá, tocando violão, sentada no chão. Aí pintou um cara, sentou do meu lado. Pô, você toca bem, cara. Eu tenho uma banda de rock progressivo, a gente tá precisando de um baixista, porque a gente vai fazer um show na universidade e tal. Eu falei, eu sou baixista. Nunca tinha
1: na hora, né?
2: Nunca
1: virou
2: tinha
1: na hora.
2: Baixo, cara. Você é baixista? Eu falei, sou baixista também. Ele, porra, então vamos lá no ensaio. Eu falei, ah, vamos. Daí, coincidentemente, ele era filho do advogado do meu cunhado, da empresa, da minha irmã também. Minha irmã que morava lá com o marido dela e tal. Porra, daí eu fui no primeiro ensaio da banda, chamava Echoes. Os caras tocavam muito bem. Eu era pior, assim, eles tocavam muito bem. Tocavam bem mesmo, os caras eram bons. Uma banda de rock progressivo sensacional. Tinha um baixo semiacústico, assim, azul, enorme. O cara me deu baixo, assim. E a música era complicadíssima. Progressivo, né?
1: Nossa, e aí, como é que você se virou?
2: Muitíssimo bem. Liguei o baixo, assim, já coloquei. E comecei a acompanhar, e os caras piraram. Falei, porra, é isso, tá, pai, eu inventava umas coisas. Não,
1: ou seja,
2: piraram.
1: Você tinha um talento natural pra tocar.
2: É, tinha.
1: Guitarra, baixo.
2: Com 6 anos eu tocava Roberto
1: tocava
2: Carlos,
1: de ouvido, um pianinho, tirava música de ouvido.
2: Assim. Bom, só assim que daí, aí eu vi uma guitarra ali encostada. Eu falei, posso pegar essa guitarra um pouquinho? Pode. Aí peguei a guitarra e o cara falou assim, experimenta esse pedal. Era um fuzz, barulhento, caramba, né? Foi a primeira vez que eu pluguei num pedal de distorção, assim. Nossa, aquilo ali mudou minha vida. Mudou.
1: Existe isso.
2: Falei, porra, cara, que isso? Falei, eu quero isso. Ali eu me encontrei, eu falei assim, é isso, cara. Isso, eu sei que eu cheguei em Uberlândia mais alucinada, louca. E eu não saía do pé do meu pai, assim.
1: Bom, aí, ali você descobriu que você queria fazer isso o resto da vida,
2: é.
1: Né?
2: Aí eu voltei para Uberlândia, ganhei a guitarra, comprei o pedal de distorção, montei os primeiros projetos, comecei a participar. Na época, existia uma efervescência cultural muito acentuada em Uberlândia, assim, absurda. A cidade estava bombando, assim, sabe? Rolou um movimento cultural incrível nessa época. Enfim, daí eu conheci muitas pessoas, montei uns projetos.
1: É uma cidade que tem universidade, é uma cidade rica, eu acho,
2: rica,
1: assim.
2: Rica,
1: uma cidade grande,
2: rica.
1: Depois de Belo Horizonte, acho que é a segunda cidade de Minas, né?
2: É. Enfim,
1: é uma Campinas que... de Minas, talvez, não sei, mal comparando.
2: É,
1: né?
2: Acho que sim. Só sei que eu conheci. Aí eu comecei a tocar, montei as... Tinha uma associação dos artesãos em Uberlândia. Os artesãos, cada um tinha uma sala. Eu escolhi uma sala lá. E era uma puta novidade, mulher, guitarrista.
1: É, então,
2: nossa,
1: essa coisa de mulher tocando guitarra, nesse tempo,
2: não
1: ser uma coisa raríssima.
2: Não tinha nenhuma em Uberlândia, além de mim. Enfim, eu tinha um cabelão aqui, enorme, mó pinta. Aí eu escolhi essa sala. Na Associação dos Artesãos. Montei uma banda com aquele baterista lá, né, com a minha irmã. Falei, vamos lá. E eu já consegui a guitarra, o meu amplificador. E a gente começou a ensaiar. A gente ensaiou. E já rolou mó buchicho na cidade. Puta, tem uma guitarrista aqui, Marise, e toca, que não sei o quê. Começou a mó galera lá só pra ver a gente ensaiar. Chegava lá e...
1: Tocava e cantava já? Não.
2: Tocava e cantava.
1: E o quê?
2: Tocava e cantava. Músicas minhas.
1: Já
2: tudo,
1: tinha coisas
2: já
1: próprias.
2: Escrevia. E, bom, mas enfim. Só sei que... Aí um cara me viu assim e me fez uma proposta. Falou, olha, eu sou produtor e eu vou... Eu tô montando um projeto, eu tô com um projeto muito legal para estrear num teatro aqui, que é o Teatro de Bolso. Tinha um teatro de bolso lá, que era numa esquina, no centrão da cidade. Então, esse projeto, são 13 dias de shows, tá? E o projeto, o nome era Sobreviver, que era um projeto filantrópico. Você topa, tem uma banda que tá precisando de guitarrista. Eu queria levar a minha banda, essa galera... Eles estão precisando de guitarrista, chama Primator, a banda, não sei o quê. Vamos fazer uma reunião com eles, que essa banda já está no projeto. Eu gostaria muito que você tocasse também. Fiz essa reunião e já rolou com os caras, assim. Os caras me viram tocar e eu já comecei a compor com eles, tal, enfim. E foi um sucesso tão grande, que as pessoas iam lá para ver a guitarrista, mulher... E tinham várias bandas, tinha um cara que abria com música regional, tocava e cantava violão, tinha vários gêneros, assim, segmentos. E eu fui com o rock and roll, essa galera do rock and roll. Mas foi um sucesso tão absurdo que a gente fazia duas sessões por dia. Eu tocava tipo das 3 da tarde, das 3 até umas 4:30, por aí. E tinha outra sessão à noite, porque tinham filas e mais filas assim para entrar no teatro, que era pequeno e não cabiam todas as pessoas. Isso daí me rendeu uma matéria de primeira página no jornal Estado de Minas.
1: Poxa, que legal.
2: Aí que a galera descobriu, né? Porra. E o meu irmão, esse que eu mencionei, que faleceu, ele, um amigo dele foi nesse show e chorou na hora que me viu tocando. E eu tocando uma música me encantando. Nesse momento eu tocava uma música me encantava. E a galera pirava, tinha um refrão grudento, todo mundo cantava. E era bem legal, assim. E esse amigo do meu irmão, ele era um jornalista. Só que no dia seguinte ele ligou pro meu irmão e falou: cara, você não sabe o que eu vi ontem à noite. Aí meu irmão, o quê? Meu irmão nem sabia que tava tocando. A sua irmã, a Marise, tocando guitarra. Eu tenho que ver, que coisa absurda. Aí o Roberto, pô, é mesmo? Falou: é, eu chorei, não acreditei, porque eu tinha visto ela criancinha. Tava lá com a guitarra. E todo mundo pirando no som. E meu irmão foi no dia seguinte, a noite seguinte, para assistir o show. E eu lembro dele, eu acordei depois, no dia seguinte, ele estava lá na minha casa conversando com a minha mãe. Tem que ver a Thaís tocar. A Thaís está tocando, a Thaís está tocando guitarra muito, que não sei o quê. Minha mãe é? Ele falou assim, é. E aí ele via o meu movimento em direção a isso o tempo todo, né? Porque eu só me movimentei em direção à música. Daí por diante.
1: E aí, por que você veio para Campinas? Foi por causa dele?
2: Eu vim porque eu conheci muita gente.
1: Por que você não foi para Belo Horizonte, por exemplo?
2: Tem a Lavínia, a Panunzi, essa galera toda veio para Campinas. A Lavínia, a Marise Piva, eram amigos, amigas de lá.
1: Vieram para a Unicamp.
2: E também a minha companheira, que eu comecei a relacionar nessa época, ela veio prestar também. Em Campinas. Veio prestar em São Paulo, a ideia é São Paulo ou Campinas?
1: São Paulo, Campinas.
2: Mas como as meninas já tinham vindo pra cá, tipo a Lavínia e tal, elas alugaram um apartamento aqui em Campinas, então era um lugar assim mais acessível, né? Então o que a gente fez? A gente veio pra São Paulo, depois São Paulo não rolou, falei, pô, vamos lá em Campinas. Aí a gente veio pra cá e conhecemos mais. Conhecemos outras pessoas aqui e quando a gente veio, vieram mais 2 amigos junto, assim. Que eram um deles era filho de uma professora da universidade, que era amiga do meu irmão. Né? Eles davam aula na UFO na época. Então aí meu irmão falou assim, cara, você quer sair? Eu falei, quero estudar fora, preciso. Na época eu tava já aquela coisa de. Né, drogas, não sei o que, isso, né, pinta mesmo, e na época, aí o meu irmão falou assim, ah, vai ser bom você sair. Aí vim pra cá, e deu certo, assim, sabe, conheci pessoas, então as meninas estavam aqui, e a gente foi um lugar bem mais acessível, a gente alugou um apartamento aqui, meu irmão me deu maior força.
1: Você chegou a fazer a Unicamp, não?
2: Não.
1: Pensou em fazer
2: não,
1: música
2: pensei,
1: lá?
2: É,
1: não tinha música popular ainda, né?
2: Não. Tinha, eu vim pra fazer música na Unicamp. Só que, assim, a minha ansiedade foi tão grande, assim, que logo que eu cheguei aqui, eu conheci pessoas que cursavam na Unicamp, música na Unicamp, e eu comecei a me inteirar mais sobre o curso, né? E eu ia lá até a Unicamp, enfim, conhecer esses músicos, conhecer os professores, e comecei a estudar bateria com um professor incrível, comecei a estudar guitarra com um cara incrível também, um guitarrista que mora na Europa já faz muitos anos. E até que eu cheguei, comecei a. Fiz um curso com um professor da Unicamp e eu vi e falei, cara, por que eu vou fazer Unicamp? Fiquei pensando, eu não estou afim de dar aula, não pretendo seguir uma carreira acadêmica. Não é o meu interesse, carreira acadêmica. Então, assim, eu quero.
1: A Unicamp também para rock, eu acho que. Naquele tempo não devia ter muito...
2: Nossa, achei muito desinteressante o curso. Eu não teria a menor paciência. Eu vi umas matérias que não me interessaram, assim. Falei, não é isso que eu quero. Eu não vou ficar lá e viver... Enfim, tudo bem. Para socializar é legal.
1: Seria legal,
2: É legal.
1: Mas você vem para Campinas no final dos anos 80, que está com uma cena musical fortíssima.
2: Cara,
1: a noite campineira era forte.
2: É o contrário do que eu imaginava. Eu vim de Uberlândia, com uma cidade bem menor. Falei, bom, lá deve ser muito melhor para tocar e tal. Só que eu cheguei aqui, eu conheci esses músicos ótimos, comecei a estudar bateria, arrumei um professor de guitarra muito bom. Isso aí foi me animando pra caramba. E eu conheci músicos aqui, ali no setor mesmo. Muito, assim, muitos músicos bons mesmo. E eu cheguei aqui, eu vi que eu era novidade também. Eu não acreditava. Eu falei, não, uma cidade grande, assim, deve ter... Existem várias guitarristas.
1: Não.
2: E não tinha, não tinha.
1: Não tinha.
2: E até que as pessoas achavam, ficavam... todo mundo assim, puxa, olha, tal guitarra, não sei o que, tal guitarra. Eu comecei a estudar, assim, com uma seriedade, enfim, que eu isso não existia lá em Uberlândia. Lá em Uberlândia era tudo muito, muito solto, né? Muito suave, enfim. Eu cheguei aqui e eu falei, não, eu preciso levar essa coisa a sério, eu vou estudar, quero aprender, quero tocar melhor. E comecei a estudar com músicos de jazz. E muito legal, assim, foi muito bom isso daí. Até que eu estava num bar... à noite, assim, tomando uma cerveja, uma banda feminina tocando. Chamava Nós Luz. Aí eu cheguei pra elas e falei, pô, que legal, eu toco guitarra. Toca! Eu falei, toco. E a guitarrista era péssima, tocava super mal. E um tecladista. E elas tocavam, assim, tudo muito bonitinho, assim. Porra, a gente tá precisando de uma guitarrista. Você sabe solar? Falei, sei. A gente precisa de uma guitarrista que se sole, que não sei o quê, porque a gente tá querendo tirar umas outras músicas. Van Halen, não sei o quê. Eu falei, nossa, bicha. Não, mas tudo bem, eu toco. Aí, a gente quer fazer um teste com você. E fui pro teste com elas, na casa da Pim Souzas. Aí eu tava afinando a guitarra e comecei a tocar um tema que eu tinha aprendido na aula, que eu tava estudando e tal, afinando a guitarra e fazendo... Tá contratada.
1: Nossa.
2: Não, tá contratada. E eu, nessa época, eu tinha comprado uma Fender. E aí comecei a ensaiar com elas e comecei a sair em turnê com elas, assim. A gente viajava toda semana. Só que era uma coisa assim, muito. Elas eram muito ciumentas, eu não podia ter outro projeto, né? Eu tinha que ter, elas queriam exclusividade total. Fiquei com elas um tempo, foi legal, socializei mais, conheci músicos melhores. Estudei mais e fui melhorando cada vez mais. E caí na noite, assim, montei os projetos para tocar na noite. Larguei, saí, parei de tocar com elas e comecei a montar os meus projetos aqui, sabe? Montei. Mas assim, aí foi tão louco que eu cheguei aqui. Até então eu tocava músicas autorais, né? O que eu compunha lá em Uberlândia. Eu cheguei aqui e me deparei com uma cena cover
1: forte.
2: Em potencial forte. Pra você tocar, você tinha que tocar cover.
1: Tinha que tocar cover.
2: Falei, meu Deus, que coisa, meu Deus. Será que eu vou me adaptar a isso?
1: Aliás, acho que até hoje, né?
2: É, a maioria das pessoas que eu conheço toca cover aqui. Enfim, aí eu comecei a montar uns projetos, assim, montei a primeira banda. Eu falei assim, porra, então tem que tocar isso. Mas eu comecei, só que eu não curti essa coisa de tocar igual. Elas tocavam, queriam tocar igualzinho.
1: Eu achei até que nessa época, final dos anos 80, começo dos anos 90, a produção autoral ainda tinha mais espaço na cidade. Porque hoje a crítica que eu ouço é essa: rock você tem que tocar cover, é só banda cover.
2: Não, veio depois, eu tô chegando aí já. Aí eu montei esses projetos, comecei a fazer umas releituras do que eu curtia ouvir, que ninguém tocava isso aqui. O que eu tocava? Mutantes, Tutti Frutti, Cazuza, Arrigo Barnabé. Now, conheceu a banda Now, da Vange Leonel?
1: Sim, sim.
2: Now, um repertório assim, extremamente diferente assim, pra época, né, do que acontecia. Que as pessoas tocavam, que era super tramp, aquelas coisas que estavam bombando na época. E eu cheguei com esse repertório mais alternativo. E passou a ser uma coisa assim, extremamente... diferente e despertou o interesse né, nas casas assim, de rock, enfim, nos bares. E, porra, foi assim uma coisa... E aí eu montei 2, 3 projetos e saí tocando. E tinha pessoal de universidade, eles faziam aquelas promoções. Eu tocava direto nessas promoções. E pegava estrada, e tinha o Ilustrado,
1: que era... Os bares.
2: O Ilustrado foi o reduto rock and roll, o maior reduto rock and roll de Campinas, antes do Delta Blues
1: Bar.
2: Antes
1: do Delta Blues,
2: é. Foi o Ilustrado. Ilustrado, você podia chegar e tocar qualquer coisa. Então, ali eu me sentia em casa mesmo, porque eu podia tocar as minhas músicas, né? Foi que eu conheci o Cabeto. Esqueci do Cabeto, cara. A primeira banda que eu formei aqui, que foi a banda Zap, logo que eu deixei aquelas garotas lá, foi com o Cabeto no vocal.
1: Olha só.
2: Ele era o vocalista da banda.
1: Só conheço a banda que ele tinha, que chamava Bando,
2: não.
1: Né? Ele tinha, já teve
2: era
1: uma...
2: o Zap, que eu formei o Zap, e o Cabeto cantava. E era muito louco, que a gente tocava tantas coisas. São as músicas, o repertório era incrível, sabe? E o Cabeto gritava, ele era performático demais, a gente pirava no palco. Teve um dia que ele estava cantando e desci do palco, comecei a tocar guitarra no meio do povo, assim, e ele estava cantando de olhos fechados, ele abriu os olhos, ficou me procurando no palco, cadê ela? Eu estava longe, assim, foi um barato, assim. Aí que ele ficou empolgado. Bom, enfim, daí com o Cabeto, depois ele saiu do Zap, montou o Bando, né, tava com o Bando. E
1: aí já nos anos 90.
2: Eu passei a cantar e foi incrível tudo isso. E é aquela história, gravei minha primeira fita demo, era cassete. A minha vontade era tocar só música autoral. Mas assim, eu passei muito tempo tocando na noite.
1: E aí tinha que tocar tudo.
2: Mas eram releituras. Eu colocava solos de guitarras, solos meus. Eu improvisava muito em show.
1: É uma ideia boa.
2: Estudei, né, para aprender a improvisar. Então eu improvisava. Sim. Então nenhum show era como o outro, assim. Eram shows extremamente distintos, assim.
1: Não, ouvindo os teus CDs, a gente vê que você toca muito guitarra, assim, né? Tem solos ali no meio, você vai olhar, você tá tocando tudo, às vezes você tá tocando até baixo, né? Tem
2: eu gravo
1: que você tá tocando,
2: os discos sozinho, você grava, assim,
1: você toca,
2: só leva o baterista.
1: Só leva o baterista, exatamente, porque guitarra, baixo, duas guitarras,
2: O primeiro disco,
1: solo.
2: Não.
1: Aí no primeiro vai... não, mas no segundo já...
2: no segundo já rolou.
1: Aí como é que você chegou no disco?
2: Então,
1: vamos dar uma acelerada.
2: Depois dessa, da fita cassete, eu gravei assim, só que assim, as minhas músicas eram muito... complexas, assim. Como eu bebi nessa fonte do rock progressivo, as músicas eram mais complexas, assim. E tinham várias partes, enfim. Aí eu conheci um cara que tocava numa banda de blues, tocava e cantava, Paulão, era a banda Boca Roxa Blues Band. Não sei se você já ouviu falar.
1: Não.
2: Uma banda incrível também. E ele curtiu muito meu som, assim, sabe? E ele passou a me fotografar, ele era fotógrafo também na época. Eu tinha gravado uma fita demo, na primeira, não deu em nada, ficou péssima. Aí eu gravei uma outra, e ele um dia chegou pra mim e falou: olha, eu conheço um produtor em São Paulo, que ele não é só produtor, ele é um produtor, ele é guitarrista, e ele tocou no Made in Brasil. Ele toca no Made in Brasil, mas ele tem um trabalho dele também. Você não quer ir lá dar Ele conhece um monte, ele é da Pompeia. Foi amigo da Rita Lee, amigo do Luiz Carlini. Eu já era louca com o Luiz Carlini, né? Eu falei, pô, vamos lá. Pô, vamos lá, pra ele te conhecer. Mostra o som pra ele, acho que pode dar alguma coisa. Eu fui em São Paulo, marcou uma reunião com ele. Chegamos lá, eu e esse Paulão, do Boca Roxa. E aí, colocou a minha fita lá. Ah, isso aqui é Marisa e tal. Colocou a fita, começou a escutar. Aí a primeira pergunta que ele fez pro Paulão: é ela mesmo que tá tocando guitarra? Aí o Paulão falou assim: é ela sim, tá. Aí ele ouviu. Aí ele pegou e falou: olha, legal, você toca bem, mas vou te falar uma coisa. Só a música legal, ela tinha uma cortiça, uma coisa assim. Ele começou a escrever, falou: olha, aqui tem que ter a música legal, parte A, parte B e refrão. E até o F, sabe? Era
1: Começou a te mostrar as formulinhas comerciais.
2: Né? As grades. Funcionavam,
1: sim,
2: né?
1: Sim.
2: Que funcionam,
1: sim,
2: na verdade. Aí eu fiquei com aquilo na cabeça, aí foi legal, um contato bom, fui pra casa, fiquei com aquilo na cabeça. Peguei as músicas, mudei tudo, assim, sabe? Aí passaram-se, sei lá, se passou um ano, não sei quanto tempo exatamente. E eu peguei e falei, porra, quero mostrar pra ele de novo as músicas. Enfim, daí ele, marcamos na minha casa, falou, olha, eu tô afim de gravar um CD. Falei pra ele, liguei pra ele, falei, quero gravar um CD. Ele falou, ah, eu posso dirigir. Falei, então beleza, vinte em casa pra você conhecer as músicas. Ele escutou as músicas, já tava tudo muito diferente, curtiu muito. Falou, puta, muito legal, vamos lá. Aí gravei um CD demo, que também foi legal, começou já a despertar interesse de muitos lugares, muita gente, assim. Até repercutiu esse CD. Aí ele, um dia ele me ligou e me falou o seguinte, não, antes disso, teve o lance do Carlini também, que esse Paulão era muito fã do Made in Brasil. Aí ele pediu uma música, ele ia gravar um disco também, ele falou assim, olha, eu vou te mandar uma letra, você faz uma música para essa letra? Eu falei, ah, beleza. Mandou a letra, fiz uma música, que foi a faixa de título do disco dele, do Boca Roxa, que é a música Picada de Cobra. Aí rolou um show em Limeira, lançamento desse disco, e eu fui, toquei com ele nesse lançamento, e o Carlini foi,
1: e o Tony
2: Babalu, que é esse de São Paulo, foi também. E daí, enfim, eu conheci o Carlini, vi o Carlini lá, mas a gente nem conversou muito. Aí rolou um coquetel do Made in Brasil, acho que de 30 anos, não sei, em São Paulo. E o Paulo me convidou, falou, você não quer ir? Falei assim, ah, quero. Vai estar todo mundo lá. Cheguei lá, tava o pessoal dos Secos Molhados, Casa das Máquinas, Made in Brasil, o Babalu, Tony Babalu, que foi esse produtor que eu conheci, guitarrista. Na hora que eu olho pra escada, assim, ele falou, olha lá, quem tá chegando, era o Carlini. Fomos apresentados, assim. Nossa, e a gente já ficou super amigo. Ele pegou meu telefone, ele começou a me ligar.
1: Você deve ter falado pra ele, pô, eu sou tua fã desde criança, lá em Uberlândia, que
2: claro
1: eu ouvia.
2: Claro que eu falei do
1: Tutti Frutti. Tutti
2: Frutti, foi a minha maior referência.
1: A minha grande referência, então.
2: É. E falei isso tudo pra ele, com certeza. E a gente...
1: E ele foi super simpático, assim.
2: Nossa, Carlini, pessoa mais gentil que eu conheci na vida.
1: Como os grandes,
2: mais,
1: né?
2: Mais doce.
1: Como todos os grandes músicos em geral, eu vejo às vezes aí... Pessoal de Unicamp, quando vem caras famosos, o cara, não, vamos lá. Não, olha, anota meu telefone. O cara não sai de lá enquanto não falar com todo mundo e todo mundo quer falar com o cara. É engraçado.
2: Carlini foi um cara incrível, assim. Ele,
1: não,
2: olha,
1: são estrelas, né? Não são,
2: não,
1: pessoas inacessíveis.
2: E não tinha quem não amasse o Carlini,
1: era um,
2: sabe,
1: cara super respeitado.
2: Muito. Todo mundo gostava dele. Pessoa doce, pessoa... Então, assim, e ele, nossa, ele achou muito legal, porra, você toca muito, não sei o quê, e me ligava, e a gente teve um... A gente ficou muito próximo, assim, sabe? Enfim, e eu... Aí o Tony Babalu foi um
1: e aí chegamos nesse
2: não,
1: CD.
2: O Tony Babalu foi um divisor de águas, assim, na minha carreira, sabe? Ele que me passou esses toques todos... Ele era amicíssimo do Carlini, irmão, assim, sabe? Ambos, né, moravam na Pompeia. Até que o Babalu um dia me procurou, me ligou, falou assim, olha, eu conheci um dono de uma gravadora e eu acho que o seu momento chegou. Bom. Ele tá procurando, assim, sabe, uma pessoa com seu perfil pra lançar um disco pela gravadora dele. Vem pra São Paulo que a gente vai fazer uma reunião. Fui, conheci esse cara. E aí pintou a proposta de lançar, de gravar esse CD, meu primeiro CD só. Só que assim...
1: Noite Proibida.
2: É. Você vai ter que fazer concessões, assim, tipo, não, a gente não quer a banda, a gente quer você.
1: Só você.
2: É. Mas eu levei a banda, mesmo assim, mas tem que ser o seu nome, carreira solo, a banda não curtiu nem um pouco, né? Não, todo mundo torceu o nariz e tal. Ah, tudo bem, eu vou, eu quero.
1: Bom, enfim. Aqui tá Marise Marra, vozes, guitarras e violões, baixo em Você Pode Me Levar, Vida de Louco, Reflexo, Treino Ninho, Robson Toffoli, baixo, Cristiano Quinalha, bateria. Então a banda...
2: É, eu toquei, ah, nem lembrava.
1: A banda era uns três, né? Ou
2: é,
1: mais
2: era
1: dois.
2: A banda Zap.
1: Baixo
2: e bateria. Banda Zap. Bom, enfim, gravei com ele, conheci, vai, vamos gravar.
1: Estúdio Flap, novembro de 2004 a junho de 2005.
2: É. Fizemos essa reunião, a gente fez uma audição em São Paulo, num estúdio, e ele foi, ele ouviu as músicas, adorou, falou, olha, é isso. Aí a gente teve que conversar sobre diversas coisas, né, produção, figurino, bababá, clipe, não sei o quê. Uhum. Marcaram com o estúdio, gravei no Flap em São Paulo, com essa banda. Foi muito legal. Aí, dali pra frente, a minha vida mudou completamente. Eu parei de tocar na noite, comecei a fazer shows, assim, mais curtos, de 1h15, quer dizer, eu mergulhei num universo extremamente diferente, sabe? Isso pra mim foi incrível.
1: Porque você começou a tocar em vários lugares, fazer
2: não,
1: shows, São Paulo...
2: As pessoas
1: São
2: iam pra porque
1: pra
2: assim, você toca em bar, é uma casa de entretenimento.
1: Todo mundo tá falando, conversando, bebendo,
2: embora
1: comendo.
2: Chamasse atenção, mas era diferente, assim.
1: É diferente da pessoa ir num show pra ver você.
2: É, e fiz o lançamento no Centro Cultural São Paulo, Vergueiro. Aí já tive produtora, assessoria de imprensa. Mudou tudo. Eu falei, nossa, que foda. Assim,
1: e foi bem,
2: muito
1: então,
2: legal.
1: Depois que você lançou
2: muito
1: o CD,
2: bem,
1: a coisa
2: muito bem.
1: Andou
2: já,
1: muito bem.
2: Já repercutiu esse disco, assim. Começou a despertar o interesse da mídia especializada, revistas, Guitar Player.
1: Tinha revista Biz nessa época ainda?
2: Tinha,
1: ainda
2: não.
1: Já tinha acabado.
2: Era Guitar Player.
1: Guitar Player.
2: Eu já tinha saído na Guitar Player, um show que eu fiz num encontro de motociclistas com um projeto que eu tinha, que era Janis Revival, tributo a Janis Joplin, que eu modificava tudo, assim, ficava muito legal. E tinha um cara da Guitar Player nesse show. Então, é isso, já a primeira matéria foi por conta desse trabalho, desse projeto. Enfim, daí esse disco aí foi muito legal, que já vieram a mídia especializada, assim, já, a gente fez várias matérias. E foi
1: já estava a internet, já estava engatinhando bem nessa época também.
2: Tava.
1: Então também já deve ter saído em sites, estava começando, né? Banda
2: eu
1: larga.
2: Eu tive um site também, meu primeiro site.
1: YouTube ainda era fraco, né?
2: Era fraco.
1: Sim, começando, né? Banda
2: eu
1: larga.
2: Eu tive um site também, meu primeiro site.
1: YouTube ainda era fraco, né?
2: Era fraco.
1: Era fraco.
2: E foi incrível, assim. E

0: bastante. Legal. Vamos pôr um pouco
1: proibida.
0: De música.
1: Noite Proibida.
0: Noite Proibida. A gente vai começar ouvindo aqui as três primeiras faixas. Tem uma foto que eu tô com o CD na mão aqui, a foto da Marise aqui, bem novinha aqui, com óculos, cabelão, tatuagem, bem rock and roll, assim, mas um rock and roll delicado até, assim, bonito, ó, tá de batom aqui, essa foto com anel, enfim, as fotos são muito bonitas,
1: mais
0: né?
1: Sofisticado,
0: mais
1: né?
0: sofisticado, é, não é uma coisa aqui, ó, essa
1: glam,
0: foto, é,
1: glam,
0: você não tá cuspindo, assim, não é uma coisa, porque o tipo do rock que você faz também não é um rock, assim, é um rock. Tem uma coisa meio pesada, tem uma pegada, mas não é uma coisa assim super pesada. Não,
1: não
0: é.
1: Isso aqui é um heavy metal. Bem glam, né?
0: Então. E aí a gente vai começar ouvindo, então, o CD se chama Noite Proibida. As primeiras três faixas são Beira do Precipício, Noite Proibida e Fúria de um Furacão. Aí eu vou ouvindo e vou fazendo algumas anotações aqui sobre o que eu acho, né? Eu não sou exatamente um grande conhecedor de rock e tal, mas ouço, gosto e tal. Beira do Precipício me pareceu uma canção bem agitada e a letra fala sobre um fim de relacionamento. Nossa música não tem mais a ver. E tem um solo de guitarra ali já, que já... Né, já
1: é um
0: já
1: rock mais gosto. Cadenciado isso daí.
0: Noite Proibida fala sobre um amor mal resolvido que sempre cai em contradição. Eu posso até tentar mudar de vida só para abrandar sua inquietação. É um segundo disco que fala muito de amor.
1: Não,
0: de,
1: eu só
0: né,
1: falo
0: o tempo
1: de
0: todo,
1: amor.
0: O tempo todo.
1: Todos os discos.
0: Fúria de um Furacão, uma canção que começa com violões para falar sobre um beijo que fatalmente causaria a doce fúria de um furacão. Tem belos solos de violão.
1: É uma então, balada,
0: aí,
1: né?
0: Uma balada que aí você né, volta pro violão aqui. E ficou muito bom também, né? Essa parte com os violões e tal. Vamos então começar a ouvir a Marise Marra aqui no Conexão Regional. Do CD Noite Proibida, as primeiras três faixas. Beira do Precipício, Noite Proibida e Fúria de um Furacão. As três faixas, composição, letra e música da Marise Marra. E voltamos em seguida.

0: Nós ouvimos aqui no Conexão Regional a guitarrista, cantora, compositora Marise Marra com Fúria de um Furacão, antes Noite Proibida e a primeira, abrindo o bloco, Beira do Precipício. Nesse segundo bloco a gente continua ouvindo esse primeiro CD da Marise Marra. Até ontem a gente estava conversando, você falou assim, acho que podia tocar uma música ou outra. Eu falei, vamos tocar o CD todo porque a gente está falando da tua trajetória. Ah, porque o segundo CD eu acho que fica, é melhor. Não, o segundo CD é melhor, o terceiro talvez seja melhor ainda não ouvi. Mas é isso, foi uma evolução, né? Eu acho que esse primeiro já dá pra sentir ali, né? Como todo
1: eu gosto,
0: primeiro.
1: Eu gosto muito.
0: Eu gosto, disso. Mas eu acho que assim, a qualidade sonora não é tão boa como o do segundo.
1: Exatamente. A questão é essa.
0: Mixagens.
1: Não a questão, não sobre a execução,
0: sim,
1: nada disso.
0: Não.
1: Eu acho que, na verdade, acho que os timbres não me agradam tanto.
0: Sim.
1: Os timbres da guitarra, enfim.
0: Quando a gente ouvir o segundo, quando a gente tocar o segundo que a gente vai tocar ainda hoje no programa, aí dá pra você ter essa noção. Mas acho que é um primeiro disco que chegou,
1: claro,
0: assim, tanto que teve uma ótima repercussão,
1: teve.
0: Né?
1: Agora
0: a gente vai ouvir Você Pode Me Levar, Um Tiro no Escuro e Azul. Você Pode Me Levar, eu escrevi que é uma canção bem rock and roll, bem poética, um tanto angustiante, na qual a compositora revela que é inconsequente, não é alvo de disparo algum e que sua fúria protege a pessoa amada da dor, mas o tempo não para. Então, são temas que você está sempre trazendo nessas tuas canções, né? Depois, Um Tiro no Escuro, mais uma canção sobre relacionamento amoroso complicado ou o fim dele. E aí fala assim, vai trilhar o seu caminho, you got to be here, you got to come here, com um solo cavernoso de guitarra.
1: Isso é tudo ficção.
0: Pois é, porque, né, você tá casada aí há tantos anos, né, se você lê assim, parece que, nossa, ela teve milhões de relacionamentos, brigou, largou, voltou, mas é isso, você cria quando você compõe, você cria uma história,
1: claro.
0: Histórias que você escuta, exatamente.
1: Que você assiste.
0: Tudo
1: inspira.
0: Não tem que ser autobiográfico.
1: Não é confessional.
0: Nem
1: um pouco.
0: Mas é que quando você canta, tem que parecer que é, né?
1: Claro,
0: você tá tocando,
1: claro.
0: Você tá cantando, eu fico achando que é. Né?
1: Pode ter alguma coisa ou outra a ver, mas
0: claro,
1: é tudo assim.
0: Claro. Aí depois temos Azul, uma canção divertida em que a compositora oferece a alguém que está interessado um paraíso sexual. Promete largar todos os vícios, conquistar de vez o seu coração e a convida a ir junto para o sul. Me lembrou um pouco Rita Lee.
1: Sim, essa música tem muito a ver com Rita Lee.
0: Eu acho que tem muito a ver, sabendo dessa, né, que você era super fã e tal,
1: fã,
0: dessa influência.
1: Cara,
0: eu acho que essa música deu pra lembrar.
1: Eu acho que ela tem muito, você fez um porra.
0: Então vamos ouvir. Você Pode Me Levar, Um Tiro no Escuro e essa última que é Azul, três composições da Marise Marra, e na voz, guitarra e violões, e enfim, só bateria que você não toca ainda, né? Vamos ouvir essas três faixas do CD Noite Proibida, da Marise Marra, e voltamos em seguida.

0: Nós ouvimos aqui no Conexão Regional a guitarrista, cantora, compositora Marise Marra com Azul, antes Um Tiro no Escuro e Você Pode Me Levar, mais três faixas do CD Noite Proibida de 2005. Nesse terceiro bloco a gente continua ouvindo esse CD da Marise Marra e conversando aqui com ela sobre, e agora a gente vai ouvir Vida de Louco, Um Cometa para Te Levar Até Plutão, esse título é maravilhoso, e Reflexo. E essa reflexão é a única que não é só tua, é Marise Marra e Verônica de Moraes. Quem é a Verônica?
1: Não, Vida de Louco também
0: Vida
1: não é
0: de Louco
1: só minha.
0: Também não é só tua.
1: Não. É Vida de Louco é em parceria com Luiz Fernando. Não, acho que
0: não está não tá. Aqui.
1: Luiz Fernando.
0: Vamos ver.
1: Em parceria com Luiz Fernando.
0: Não, só está Marise Marra aqui no CD.
1: Foi erro.
0: Erro, esqueceram de pôr.
1: Esqueceram de colocar. Vida de Louco em parceria com. Aquele cara que eu te falei da banda de Uberlândia, que eu fiz lá, aquele no show do teatro lá, aquela banda Primato. Uhum. Cometa
0: e
1: minha.
0: O Cometa tu e Reflexo, Verônica de Moraes.
1: Verônica de Moraes é minha sobrinha. Oh. Ela é uma grande poetisa, assim.
0: Você deve ter muitos sobrinhos, né? Porque com 10 irmãos. São 10 irmãos ou são 10 filhos?
1: 10 filhos.
0: Então você tem 9 irmãos.
1: 9 irmãos.
0: E uns 50 sobrinhos.
1: Uns 30. Acho uns 30.
0: É.
1: Então, Verônica é uma sobrinha querida. Escreve muito bem.
0: Aí eu escrevi aqui sobre elas. Vida de Louco tem uma temática existencial bastante crítica ao sistema. Coloca um número e um rótulo em cada pessoa. Poda as vontades, não dá respostas. Aliena as pessoas. A deixam sem amor e ideologia e não oferecem proposta alternativa a uma vida de louco. E as pessoas se drogam em açúcar só para não resistir. Um Cometa para Te Levar Até Plutão. Uma canção mais poética, mas na mesma linha existencial, crítica ao status quo da anterior. Aqui há críticas à religião, à divisão gerada por diferentes estilos musicais, coisas que separam, que geram separação e solidão. Essa também tem solos de guitarra irados, paradas e retomadas bruscas, assim, que eu achei bem legais.
1: Ela é legal.
0: E Reflexo, uma faixa em que a compositora cita diversos comportamentos seus, com ou sem motivos, e o refrão diz: a solidão devora a rotina. Melhor acabar com essa rima, a solidão devora a rotina.
1: Essa música eu fiz uma versão, e quando eu gravei aquele edital lá do PROAC, eu já toquei. Eu quis gravá-la nesse edital, mas eu falei, puxa. Vou mudar, mudei tudo.
0: Mudei a música,
1: é outra música.
0: É outra música, mas manteve o nome, Reflexo.
1: É, mantive.
0: Vamos ouvir então a guitarrista, compositora, cantora Marise Marra com Vida de Louco, da própria Marise e do Luiz Fernando.
1: Isso.
0: Lá de Uberlândia. Um Cometa para Te Levar Até Plutão, da Marise Marra, e Reflexo, da Marise Marra e da Verônica de Moraes, mais três faixas do CD Noite Proibida de 2005. E voltamos em seguida aqui conversando com a Marise.

0: Nós ouvimos aqui no Conexão Regional a guitarrista, cantora, compositora Marise Marra, interpretando Reflexo, dela e da Verônica de Moraes, Um Cometa para Te Levar Até Plutão e Vida de Louco, três faixas do CD Noite Proibida, primeiro CD da Marise Marra de 2005. Já tem aí 21 anos esse CD, e que eu acho que, enfim, foi importante para você começar essa trajetória fonográfica, que depois já estamos aí chegando no quarto CD, né? E aí, como você falou, depois desse CD a tua vida mudou. Agora a gente vai ouvir as duas últimas faixas do CD, que são... tem mais duas ainda, são 13, né? Vamos ouvir a décima e a décima primeira. Eu tô seguindo a ordem mesmo do CD, porque eu acho que quando a pessoa monta uma ordem, tem uma lógica por trás disso, né? Eu já entrevistei vários... Às vezes falam, não, normalmente eu gosto de uma primeira, assim, forte, para abrir, uma para fechar, gosto de contar uma história, né? Uhum. Agora a gente vai ouvir Vício e Estranhos no Ninho. O Vício eu escrevi que é uma canção que fala de um amor enlouquecedor, porque fala assim, nosso romance foi como um vício. E Estranhos no Ninho fala sobre corpos cansados de guerra nas sarjetas e guetos sombrios nos mais diversos cantos da terra, à margem de um mundo sadio. Aí eu pus sadio, nem tanto, né?
1: É, isso daí é parceria também com a galera de Uberlândia. Também não tá aí na...
0: No, é, não tá no CD. Nos créditos só tá Marise Marra, né?
1: Essa, meu parceiro com essa música foi...
0: Estranhos no Ninho.
1: O Joubert.
0: Vamos ouvir então Marise Marra com Vício e Estranhos no Ninho, mais duas faixas do CD Noite Proibida, e voltamos em seguida.

0: Nós ouvimos aqui no Conexão Regional a guitarrista, cantora, compositora Marise Marra com Estranhos no Ninho, da Marise Marra e do Joubert, e Vício, da Marise Marra. Agora sim, no quinto bloco, as duas últimas faixas desse CD, que se chamam Vê Se Te Enxerga, o título também é legal.
1: Que também é uma parceria com o Luiz Fernando.
0: Com o Luiz Fernando. E Varando a Madrugada. Sobre o Ver Se Te Enxerga, eu escrevi que é uma canção forte, com uma letra que parece um diálogo interno da compositora com ela mesma, dizendo que não dá para ser mais triste assim, boa menina também não dá para ser. Se o mundo é cão, será as unhas e dentes. Você tem umas letras bem rock and roll também, né?
1: Mas essa letra, quem escreveu mesmo foi Luiz Fernando.
0: Luiz Fernando, mas eu acho que...
1: Eu tenho uns sim, pitacos aí. Mas é muito, muito legal.
0: Muito legal. E depois, Varando a Madrugada, uma letra que fala de alguém que sente falta da pessoa amada que está longe. Os dias são mais longos quando estou sem você. E ela passa a madrugada acordada vendo TV. E todas assim, os temas são esses, mas quando você ouve essa pegada rock and roll e tal, fica muito legal, né? Embora sim, os temas... Isso poderia ser uma música sertaneja até, universitária, mas não é.
1: Não poderia.
0: Eu acho que você tem temas mais sofisticados, mais existenciais, mais críticos e tal.
1: Sim,
0: mas
1: claro,
0: nesse caso, quando fala de pessoa amada, distância, saudade e tal...
1: É, porque o sertanejo é aquela...
0: É sempre
1: mas o sertanejo é mais sofrido,
0: é mais,
1: né?
0: Sofrido, é mais sofrência, dor de corno, é o cara que foi abandonado.
1: Não, o teu não.
0: Não.
1: Não, pouco.
0: Vamos ouvir então Vê Se Te Enxerga e Varando a Madrugada, as duas últimas faixas do CD Noite Proibida, da Marise Marra, e voltamos em seguida.

0: Nós ouvimos aqui no Conexão Regional a guitarrista, cantora, compositora mineira campineira, né? Porque já está mais tempo em Campinas do que...
1: Eu sou muito mais campineira do que mineira.
0: Também, pessoal, é que Uberlândia não é exatamente sul de Minas, mas o pessoal que é do sul de Minas é muito mais ligado com São Paulo do que com Minas, até, sim, né? Do que com Belo Horizonte, por exemplo, né? É. Eu falei, por que você não foi para Belo Horizonte? Porque Belo Horizonte é longe pra caramba de Uberlândia. Eu acho que Campinas é mais perto, né? Nós ouvimos, então, Marizimarra com Varando a Madrugada e Vê Se Te Enxerga, do CD Noite Proibida, as duas últimas faixas. Bom, aí você lançou o CD, tua vida mudou, começou a fazer shows... E, enfim, esse CD rendeu muito, então, durante muito tempo.
1: Foi incrível.
0: Foi o teu cartão de visitas aí.
1: Foi o primeiro contato com o universo.
0: Porque era muito importante nessa época ter um CD, né? Pra mostrar, pra chegar no lugar, falar, ó, tem um CD. Até pra vender depois do show e tal, né?
1: Isso pra mim era uma realidade distante até então, né? Porque você toca na noite, você não... Claro que muita gente não vislumbra isso.

0: essas livrarias que eu te falei,
1: Sim.
0: centros culturais. Foi bem bacana mesmo, bem legal.
1: A ponto
0: E
1: de
0: aí,
1: chegar no segundo CD 5 anos depois.
0: e daí o Carlini, na época a gente já tava super amigo, assim, ele sempre me convidava para tocar na Feira da Pompeia. Sabe, a Feira da Pompeia era incrível, sabe? Tinha um palco, vários palcos, não sei se você já foi.
1: Não, eu não fui, mas já
0: Então,
1: ouvi falar. Minha esposa morava na Vila Romana, vivia na Pompeia e
0: Feira de
1: Perdizes.
0: Artes da Pompeia. E é legal que o Tutti Frutti tocava, eu comecei a tocar. Todo ano eu tocava na Feira da Pompeia, que o Carlini me convidava.
1: Que legal.
0: O povo ficava até puto com ele, né? Porque muita gente queria tocar.
1: É.
0: E ele sempre me ligava. Ele me ligava, eu falava assim, eu chamava ele de Johnny. Eu falava, oi. Eu atendia, né? Eu falava, alô. Ele falava, aqui é o Johnny Winter. Eu gostaria de falar com Steve Morse. Aí eu passei a chamá-lo só de Johnny. Ele falava, esse ano você quer tocar na Pompeia? Eu falei, porra, quero. Aí no ano seguinte, a mesma coisa. Ó, esse ano você tá na Pompeia. Eu falei, ah, beleza. Aí tava sempre. Foi, repercutiu, foi incrível, foi ótimo.
1: Essa coisa de ser mulher guitarrista, né? Começo dos anos 2000, né? Você até tinha falado, citou em algum momento que não tinha. Até hoje a gente ainda não vê tanta mulher guitarrista, assim, né? Já tem até algumas bandas só de mulheres e tal, mas normalmente, assim, você toca uma guitarra, assim, você toca tudo na guitarra. Você pode fazer do rock progressivo ou heavy metal, você toca, né?
0: É, então.
1: Isso causava estranheza, hoje já tá mais normal. É, você foi vítima de machismo em algum momento, os caras te subestimavam.
0: Então, assim,
1: Fala um
0: olha,
1: pouco sobre isso.
0: todo mundo, muitas vezes, assim, as pessoas abordam esse assunto, né? É, no começo, eu percebi que causava estranheza, sim. Mas isso.
1: Até a hora que você pegava e tocava.
0: Não é. Não, quando eu começava a tocar,
1: Acabou.
0: as pessoas já ficavam, né, assim. É, causava estranheza, mas para mim era muito legal. Aí que eu ficava mais
1: Aí é que você gostava,
0: exibida. Eu
1: claro.
0: ficava exibidona pra
1: Claro.
0: caramba. Aí eu achava legal,
1: Porque eu
0: enfim.
1: acho que quando a pessoa te subestima, né? Fala assim, mas essa menina aí, mas ela toca alguma coisa?
0: É. É, não, eu ouvi esses.
1: Você
0: Eu,
1: deve ter
0: antes de
1: ouvido
0: começar a
1: coisas assim.
0: tocar, eu sempre ouvia essa. Ela que vai tocar
1: É ela que
0: guitarra?
1: vai
0: Ela que vai
1: tocar?
0: tocar
1: Ih, mas ela
0: guitarra?
1: toca.
0: Aí começava a tocar,
1: É.
0: pô, era muito legal.
1: Calava a
0: Só
1: boca,
0: que
1: assim.
0: assim, o que eu, assim, eu acho que eu nunca enfrentei assim, preconceito. Isso nunca existiu na minha vida, assim. Se tivesse existido, não seria o suficiente para me intimidar também. Porque eu sabia o que eu queria e eu fazia aquilo com muita autoridade, sabe? Sempre fiz. Bom, eu montava os projetos,
1: É, você fazia as
0: eu fazia os
1: coisas sozinha, você
0: arranjos.
1: tinha as iniciativas.
0: É, eu fazia os
1: Você se
0: arranjos, me
1: viabilizava, então
0: produzia,
1: não
0: eu
1: tinha.
0: vendia os
1: Não
0: shows.
1: tinha como sofrer um preconceito,
0: Não,
1: porque
0: não.
1: você fazia, você tocava, você aprovava, você escrevia, então.
0: É, eu vendia os shows, eu fazia
1: É,
0: tudo,
1: você se
0: divulgava,
1: viabilizava,
0: eu fazia
1: né?
0: tudo sozinha, sabe? E o que eu ouvia na época, assim, comentários bem machistas, né? Tipo assim, de músicos mesmo. Falar, pô, aí eu sempre dava pra ouvir isso, né? Nos shows, assim, entre uma música e outra, tal. Cara, pô, ela toca demais, ela toca muito. Aí o cara falava, o outro falava assim,
1: Toca que nem homem.
0: ah, até que pra uma mulher
1: Pra
0: ela
1: mulher,
0: toca
1: ela toca bem.
0: direitinho. Até que pra uma mulher ela toca direitinho. Então isso aí foi o máximo que eu ouvi, tá? E isso aí também, muita gente, não, ela
1: Ah, toca
0: toca
1: que nem
0: igual que
1: homem.
0: nem homem, saca? Isso é o ápice do
1: É. É
0: machismo, né?
1: horrível, né?
0: Falam, porra. Mas assim,
1: Mas
0: nunca
1: acho que
0: me
1: você passou por
0: intimidou,
1: cima dessas coisas
0: não,
1: todas
0: assim,
1: também,
0: nossa,
1: né?
0: isso nunca, não, sabe? Nunca interferiu em nada, só positivamente,
1: É,
0: sabe?
1: porque tem essa coisa de subestimar por ser mulher, e aí quando você sobe lá e toca, o cara vai falar o quê?
0: Ah, então, foi incrível. Aí eu comecei a participar dos festivais, comecei a receber os convites para participar dos festivais da Guitar Player. Que são músicos muito bons, assim. E daí foi. Eu já tinha lançado o
1: O
0: segundo.
1: segundo, que a gente vai falar dele agora.
0: É, esse disco aí, cara.
1: Esse disco é maravilhoso,
0: Esse
1: sim.
0: disco foi foda. Esse disco, quando chegou o momento de gravar, já tava com as músicas prontas, assim. Eu chamei o Babalu também. Falei, Babalu, as músicas estão prontas. Ele escutou, foi em casa, adorou. Tony Babalu é amigão meu, sabe? A gente tá sempre junto. E eu acho ele um cara incrível. Ele tem uma visão assim,

0: Sim, sensacional, sabe?
1: Né? E cinco anos depois, assim, já eu falei isso para você ontem, já percebo uma evolução tremenda, tanto de você tocando das letras, das músicas, e da qualidade da gravação, que é muito melhor.
0: E daí chegou o momento, eu falei assim, puta, onde eu vou gravar? Como eu não tinha curtido muito a sonoridade do disco anterior, falei, eu preciso procurar um estúdio. Um amigo meu aqui de Campinas, que tem um estúdio, Mário Porto. Ele, na casa dele, gravando a pré-produção desse disco aí, que eu fiz a pré em casa, né? Aí a bateria da pré-produção, eu fui fazendo, gravando, está no estúdio do Mário. E aí o Mário falou assim, pô, você tem que gravar em São Paulo, no Norcal Studios. Tem um
1: mixado, masterizado por Brandon Duffy e Adriano Daga no Norcal Studios em São Paulo, 2010.
0: Tem um gringo que ele trabalha com Bonadio, com Rick Bonadio. E ele é muito bom. Ele saiu, trabalhava com Bonadio, largou o cara e montou um estúdio dele, né, em São Paulo, que é o Norcal Studios. Você precisa conhecer esse. Ele é canadense, na verdade, o Brandon. Bom, eu falei assim, ele pegou e falou, o cara conhece, trabalhou com Linkin Park, com não sei o que, The Black Crowes. Foi citando, né, várias bandas, vários artistas. Eu falei, nossa. Aí liguei pra ele um dia, pro Brandon. Falei assim, olha, sou guitarrista, vou gravar um disco. Eu gostaria de conhecer o seu estúdio. E eu não sei se eu conseguiria gravar aí no seu estúdio.
1: É.
0: E ele perguntou, quanto você tem? Aí eu disse quanto eu tinha. Ele falou, vem aqui.
1: O primeiro você já bancou também?
0: Não, aquele lá foi o cara da gravadora.
1: O cara da gravadora que fez. Esse segundo foi...
0: Esse aqui eu tive que bancar.
1: Produção tua.
0: Produção minha. Aí eu fui para São Paulo, fui conhecer o estúdio. Sensacional. O Angra gravava nesse estúdio. Várias pessoas, assim. Vários artistas de renome. Até Titãs fez uns trabalhos lá também. Bom, enfim, conheci o Brandon e ele... Quando, o dia que eu liguei pra ele, ele falou que já acessou meu site e escutou aquele disco lá. Bom, falou, não tá pra brincadeira. Aí eu cheguei lá e eu fiquei bem nervosa, né? Porque o cara era já, assim, super renomado mesmo. Conheci o estúdio e ele já falou pra mim, olha, se você quiser, você usa plugins. E mostrou, assim, vários amplificadores. E fui com o Babalu e o Babalu falou, olha, pra ele, o som dela é um som grande. Ou seja, é uma coisa poderosa, assim. Para esse disco, tem que ter uma coisa assim. Como que ele descreveu na época? Uma massa sonora diferente do anterior, assim. Aí o Brandon falou assim, não, beleza, tal. Marcamos o dia para o primeira sessão de gravação. Eu fiquei muito nervosa esse dia, porque até então eu ia gravar tudo sozinha, eu ia tocar guitarra, baixo. Aí eu cheguei lá, ele me falou, olha, você vai fazer duas dobras, porque depois que conversou com o Babalu que falou que ele com puta som foda, encorpado. Então você vai fazer duas dobras de guitarra, isso daí o que você implica em quê? Eu teria que, por exemplo... chegar com muito em cima,
1: tudo
0: assim,
1: pronto.
0: Tudo muito pronto. Eu mapeei o disco inteiro num caderno, levei esse caderno, sou muito organizada, cheguei lá, tinha aquela estante de amplificadores, a gente ficou quase 3 horas para descobrir o timbre que eu queria para a primeira música que eu gravei foi Arrebatador. Então eu cheguei lá sabendo tudo o que eu queria exatamente. Então todo o timbre, falei, olha, aqui eu quero mais vintage, aqui eu quero mais drive, aqui eu quero não sei o quê. E foi muito legal isso, porque não cheguei lá perdidona, né?
1: E que ele tinha que fazer tudo. Não, você já chegou sabendo o que você queria.
0: Já existia
1: ele
0: uma...
1: só foi...
0: Já tinha uma direção. Esse disco eu produzi. E daí a gente começou a escolher os amplificadores e ele já foi ficando impressionado, assim, a forma de tocar. Acho que ele não esperava. E só que, assim, ele ficava o tempo todo assim, eu gravando. Na hora que chegou o momento de gravar, ele falou pra mim, você vai fazer duas dobras idênticas, ou seja, gravei 4 guitarras idênticas, na mesma base. Falei, nossa, cara, não tava preparado pra isso. Eu achei que fosse no máximo uma dobra, né? Falei, puta, Agora.
1: Mas você não quer ter massa sonora?
0: É, foi por isso. Vou matar uma maluca. Bom, mas enfim, aí comecei a gravar, ele olhando pra mim assim. Chegou um momento que eu falei assim: você pode virar pra lá um pouquinho?
1: Tava te intimidando?
0: Aí, tava. Mas aí tirei de letra, gravei essas bases, ficou incrível. E assim eu fiz com todas as músicas, sabe?
1: Bom,
0: aí
1: o Carlini
0: participou. Fez Lap Steel, convidei uma cantora incrível, Dadá Cirino, baterista muito bom, de São Paulo. Aliás, ele morava aqui, agora mora em São Paulo. O Alan Marques.
1: Nenê Silva toca baixo em Luta.
0: É, o Nenê da Timbres aqui, convidei para gravar baixo em Luta.
1: E a Dadá Cirino em Luta e Everything Voz. Vamos começar a ouvir, então, esse CD arrebatador, que...
0: Isso,
1: é lindo aqui
0: título.
1: A capa também, uma guitarra
0: verde. Ficou bacana.
1: As fotos são sensacionais, fotos muito bem trabalhadas, assim, com natureza, né? Isso deve ter sido depois montado, né?
0: Sim.
1: Ah, o Alan Marques
0: o Alan,
1: aqui, né?
0: Toca muito, Alan, amigão, adoro ele.
1: Vamos começar ouvindo o CD, se chama Arrebatador, de 2010. A primeira faixa se chama Arrebatador. E depois tem Cartas Marcadas e Na Arrebentação das Ondas. O Arrebatador é do William Figueiredo. Ele participa em várias faixas aqui. Ele é teu parceiro. Quem é o William?
0: O William é um poeta de Trancoso, que eu conheci.
1: Na Bahia.
0: Ele é mineiro de BH, mas eu conheci ele em Trancoso.
1: Mora na Bahia.
0: É, a gente escreveu juntos... A gente escreveu junto o Arrebatador, essa letra.
1: É, tem Atados Como Nós.
0: É, ele, assim, na verdade, ele lançou uns livros de com esses
1: Luta.
0: Poemas dele. E eu pegava o poema e dava um... Né?
1: Uhum.
0: Mexia bastante para se tornar uma letra de música mesmo, a métrica, tudo, enfim.
1: O Arrebatador, eu escrevi que uma canção de amor bem rock and roll fala: todo amor tem que ser arrebatador, todo amor tem que ser gostoso. A segunda, que chama Cartas Marcadas, é com o Cabeto Rocker.
0: Com o Cabeto. Deve ter alguma coisa do William também nessa música.
1: Uma letra poética para falar sobre uma história de amor que não há o que destrua. Eu insisto por você, não dá mais para esquecer, eu me arrisco para te ver, tudo pode acontecer. E Na Arrebentação das Ondas, que é com o William, canção que fala sobre inquietações existenciais e românticas com uma instrumentação poderosa. Você vai ver que em várias músicas, eu escrevo isso. Nossa, potente, poderosa. Tal, porque é isso, né? Eu nem sabia que tinha essa proposta, mas a gente sente isso ouvindo.
0: Esse disco, ele é...
1: Ele é sensacional.
0: Ele ficou muito
1: bom.
0: Muito bom. É, as músicas, todas as músicas são minhas, na verdade. É. As minhas parcerias são mais...
1: São de letra.
0: São com letras.
1: Vamos ouvir, então, Arrebatador, de William Figueiredo e Marise Marra, Cartas Marcadas, de Marise Marra e Cabeto Rocker, e Na Arrebentação das Ondas, da Marise Marra e William Figueiredo, as três primeiras faixas do CD Arrebatador, de 2010, e voltamos em seguida aqui conversando com a Marise.

0: Nós ouvimos no Conexão Regional a guitarrista, cantora, compositora Marise Marra, com Na Arrebentação das Ondas, de Marise Marra e William Figueiredo, Cartas Marcadas, da Marise e do Cabeto Rocker, e Arrebatador, do William Figueiredo e da Marise Marra. Neste sétimo bloco, a gente continua ouvindo esse CD, o segundo CD da Marise, e um CD maravilhoso. O primeiro já é bom, mas o segundo é muito melhor.
1: É,
0: e no terceiro, eu espero que seja. Já estou criando uma expectativa que ainda não ouvi o terceiro.
1: Tá diferente.
0: Para um próximo programa, a gente vai falar sobre o terceiro e espero que o quarto já esteja pronto.
1: Está quase lá.
0: Está quase lá, né? Para a gente falar no próximo programa.
1: É o diferentão.
0: É o diferentão de todos.
1: Todos.
0: Agora a gente vai ouvir Amarras, que é da Marise e do Cabeto, Atados Como Nós, Marise e William Figueiredo, e Flash.
1: Amarra sem participação do Luiz Carlini no Lap Steel.
0: Carlini. O que é esse Lap Steel?
1: Aquele instrumento que parece guitarra havaiana, sabe?
0: Legal.
1: E ele fez um solinho também. Quando vem o solo de guitarra, o primeiro solo foi ele quem fez.
0: Sobre Amarras, eu escrevi que é uma letra poética sobre um casal que está amarrado um no outro pelo desejo e admiração. Tudo isso é explicado e detalhado ao longo da canção. Musicalmente potente, uma das melhores do CD, na minha opinião. Depois tem Atados Como Nós, que é do William Figueiredo e Marise Marra. Segue na linha da letra anterior, mas com uma música mais veloz, solos de guitarra mais alucinantes. Eu e você nos embaraçamos com toda a voracidade numa virada de lua na encosta de serra, atados como nós.
1: Eu gosto bastante dessa.
0: Eu também gostei dessa. E Flash, uma outra canção muito legal do CD, em que a compositora fala de muitas coisas que tem para fazer e diz que entendia tudo até você chegar, mas depois ficou muda, pisando devagar num lugar seguro e um filho para chegar, que tem um flash absurdo e um tiro para matar. Aí, uma poesia muito doida. Vamos ouvir então Marise Marra com Amarras, dela e do Cabeto Rocker, Atados Como Nós, dela e do William Figueiredo, e Flash, da Marise Marra, mais três faixas do CD Arrebatador, e voltamos em seguida aqui conversando com a Marise.

0: Nós ouvimos aqui no Conexão Regional a guitarrista, cantora, compositora Marise Marra, com Flash dela mesma, Atados Como Nós dela e do William Figueiredo, e Amarras dela e do Cabeto Rocker. Nesse oitavo bloco a gente continua ouvindo esse CD Arrebatador, que é Arrebatador, o nome do CD é perfeito, define muito bem o CD. Agora a gente vai ouvir No Fim É Tudo Tão Lógico, da Marise Marra, Quando Você Era Eu, Cabeto Rocker e Marise Marra, e Luta. O No Fim É Tudo Tão Lógico é uma canção meio difícil de entender, assim, existencial, que
1: muito
0: celebra o
1: né?
0: que deu certo, que celebra a separação, que fala de queda, de pressa, de felicidades corrompidas e de que no fim tudo é tão lógico. O Quando Você Era eu adorei, gostei, uma das que eu mais gostei também, uma das melhores
1: Eu fiz uma versão no show do Proac, é acústica, não sei se você chegou a ver.
0: Não, ainda não.
1: Ficou bem legal, só violão e violoncelo.
0: Em algum momento ela fala, saudades de quando você era eu. Fala sobre mudanças pessoais que com o tempo afastaram duas pessoas que se amavam e eram muito parecidas. E com o tempo...
1: Cabeto, pirata.
0: Essa música é sensacional.
1: Muito legal.
0: Depois tem A Luta, que é uma faixa épica, com uma letra sobre se render a uma paixão praticamente... E a letra é uma...
1: É um poema do William Figueiredo. O William é incrível.
0: Instrumentação e vozes poderosas. As letras dele são muito boas, né? Nessa luta que fala que o seu ataque é um içar de asas que me devora devagarinho. O seu escudo, esse corpinho lindo, beleza e pena fazem carinho. Toda flor usa golpe baixo, sua defesa, seu próprio ser. Vou me render às suas investidas de beijos, asas partidas e aos seus encantos.
1: Sensacional.
0: E depois, então vamos ouvir essas três. No Fim É Tudo Tão Lógico, Marise Marra, Quando Você Era Eu, Marise e Cabeto Rocker, e Luta, Marise Marra e William Figueiredo. E voltamos em seguida aqui no Conexão Regional conversando com a Marise Marra.

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0: Nós ouvimos aqui no Conexão Regional a guitarrista, cantora, compositora Marise Marra com Luta, dela e do William Figueiredo, Quando Você Era Eu, dela e do Cabeto Rocker, e no fim É Tudo Tão Lógico, da Marise Marra. Chegamos ao nono bloco agora para ouvir as três últimas faixas desse CD arrebatador, e aí a primeira que a gente vai ouvir tem um título maravilhoso que é Farei Rock and Roll de Seu Carnaval. E aí a música diz mais ou menos o seguinte: é uma canção sobre desencontros amorosos, relacionamentos que se desgastaram por incompatibilidade de gênios e de gostos, enfim. Isso é a minha visão, né?
1: Eu tô pensando.
0: E aí, num determinado momento, acho que aqui mais pro final, você canta assim, que... Como é que é? Bababá, me perco, não sei o quê. E se você quiser, esqueça tudo e bata a porta. Nada mais será igual. Se você quiser, farei rock and roll do seu carnaval. O título é muito bom. Depois tem legal. Vagalume, que é tua e do Cabeto, uma letra poética, meio hermética, que fala de lugares desconhecidos.
1: Essa bem, foi a primeira letra que o Cabeto escreveu.
0: Por entre
1: assim,
0: abraços
1: mim,
0: quase
1: deu,
0: perfeitos.
1: Assim, falou, olha...
0: Vagalumes, o tempo que brilha sobre mim, enfim. Mas é uma letra profunda, assim.
1: É, e a música é bem...
0: É.
1: Diferente.
0: Bem diferente. E depois, para fechar, Everything, que é uma única canção em inglês do álbum, fala sobre desejos secretos, mergulhos profundos para acordar em um sonho que afundou. Então...
1: Foi interpretada pela Dadá Cirino, incrível, cantora incrível. Isso. Carmine, que fez essa ponte.
0: A gente
1: que...
0: ouve essa voz diferente ali, que combinou bem, né? Com,
1: não,
0: com
1: ela
0: o tipo
1: é
0: de música.
1: Sensacional.
0: Vamos ouvir essas três últimas faixas, então, do CD Arrebatador, da Marise Marra, que é Farei Rock and Roll do Seu Carnaval, Vagalume e Everything, e voltamos em seguida para encerrar o programa.

0: Nós ouvimos aqui no Conexão Regional a guitarrista, compositora, cantora Marise Marra com Everything, dela mesma, Vagalume dela e do Cabeto Rocker, e Farei Rock and Roll do Seu Carnaval, da Marise Marra. Bom, aí lançou esse CD, Marise. Imagino que deve ter sido muito bem recebido.
1: Nossa,
0: também.
1: Nossa, esse CD foi o que mais repercutiu, assim, na verdade. Porque eu tava com uma assessoria de imprensa de peso, tá? É, a galera que trabalhava com a Gal, Titãs, enfim. Uhum. Artistas, assim, bem renomados. E eu conheci o próprio Brandon Duffy, que me apresentou para essa empresa. Uhum. Eles trabalhavam juntos também. E foi incrível, repercutiu muito fora daqui do estado de São Paulo. Então, matérias, várias matérias. As pessoas me procuravam de Manaus, jornalistas de Manaus, Salvador, enfim.
0: Vendeu muito o CD, então?
1: Vendeu muito esse CD.
0: Tinha em lojas, assim? Você vendia nos shows? Como
1: não, eu tenho... esses discos foram lançados por um selo, uma gravadora de São Paulo, que é a Melis Records.
0: Uhum.
1: Bem legal. O próximo devo lançar por eles também. Quem distribuiu foi a Trattori.
0: Uhum.
1: Distribuía num país inteiro. Sim, sim. Então, muito legal. Até hoje, assim.
0: Uhum.
1: E a Trattori também, que cuida dessa questão da distribuição digital.
0: Então, você conseguiu ganhar dinheiro com o CD, porque você pôs dinheiro, mas
1: consegui.
0: Voltou.
1: Esse CD eu consegui.
0: Porque a maioria das pessoas não ganha dinheiro com o CD, né? Põe dinheiro ali e às vezes consegue, né? Antigamente, que hoje já, o CD já está praticamente desaparecendo enquanto mídia física no Brasil. Tive agora na Alemanha, fui numa loja lá, um monte de CD, falei, ué, por que que aqui tem CD no Brasil já
1: no
0: não
1: Brasil
0: tem mais
1: não
0: loja
1: tem.
0: De CD, né?
1: É só sebo, né, que a gente encontra. É. Mas assim, a gente não se ganha dinheiro com CD, acho que nunca.
0: Sim.
1: Por exemplo, só...
0: Não, mas você conseguiu pagar pelo menos o
1: Sim,
0: investimento
1: consegui,
0: já.
1: Sim, mas assim, o artista acho que ganha do grana mesmo
0: com
1: show.
0: Né?
1: CD...
0: Antigamente nunca... que você tinha esses hits aí que vendiam 1 milhão de cópias e tal, de LP e tal, acho que ganhava alguma coisa.
1: Quem ganhou dinheiro com CD foi Ivete Sangalo, Caetano Veloso,
0: Marisa Monte.
1: Agora um músico independente, artista independente.
0: Se conseguir pagar o que gastou para fazer, já comemora.
1: Mas assim, olha...
0: Mas ajuda
1: foi
0: a divulgar
1: um super,
0: o nome.
1: Mas um super cartão de visitas,
0: sim,
1: porque olha, isso daí ele...
0: Porque circula pelo Brasil inteiro, né?
1: E eu comecei a tocar, eu comecei a participar desses festivais da Guitar Player através desse disco aí.
0: Esses festivais eram onde? Pelo Brasil ou era São Paulo?
1: Eu fiz
0: Rio?
1: Aqui em Campinas, que veio o Kiko Loureiro, né, guitarrista do Angra.
0: Uhum.
1: Teve. Rolou um aqui em Campinas, em São Paulo. Eu toquei na Expo Music de São Paulo.
0: Uhum.
1: Tudo através desse disco.
0: Legal.
1: O último festival da Guitar Player foi. O encerramento foi em São Paulo. Eu fiz com muitos guitarristas incríveis, assim, sensacionais. E eu era a única mulher tocando guitarra. E foi muito legal. Até em Frankfurt. Eu fui em Frankfurt.
0: Que legal.
1: Na feira, uma das maiores feiras do
0: livros,
1: mundo, assim,
0: Feira literária de
1: Frankfurt. E eu tava assinando. E através desse disco também eu consegui assinar vários contratos de endorsement. Tipo com a Roland, né? Tipo Boss. Em Frankfurt estava assinando com a Enator, que é de marca de amplificadores. Então, assim, ele me rendeu vários frutos, assim, muito bom. Muito bom mesmo. Tudo que aconteceu foi sensacional.
0: A qualidade dele, agora a gente já tocou, todo mundo pôde ouvir aqui, é muito bom. Eu estou na expectativa agora depois para ouvir o terceiro, que você gravou 5 anos depois. Então foi 2005, 2010 e o próximo 2015. Mas hoje a gente já está com o tempo praticamente estourado, a gente vai ficando por aqui. Agradeço muito a tua presença.
1: Poxa.
0: E espero que daqui a alguns meses você possa voltar novamente para a gente falar do terceiro e já do... mais recente CD que está aí em fase final de
1: isso,
0: produção.
1: Eu estou terminando já, finalizando esse projeto novo para lançar esse ano, com certeza. Eu agradeço muito o convite, muito legal, sempre bom estar aqui participando desse programa. Eu acho essa rádio incrível, educativa, muito bom gosto, sempre achei. Que tenha vida longa e continue assim. De bom gosto.
0: Legal. Muito obrigado, então, Marise Marra, pela presença. Hoje a gente fez o Conexão Regional com a guitarrista, compositora, cantora Marise Marra. que veio de Minas Gerais, mas já mora aqui em Campinas há mais de 35 anos, quase 40 anos aqui em Campinas, então já é super campineira. Ouvintes, muito obrigado pela audiência. A gente volta com mais uma edição do Conexão Regional a partir das 11 da noite aqui na Educativa. Valeu, até lá, tchau.
2: Educativa FM, 1 hora e 53 minutos.

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felicidade leva até vocês mais um programa da série a série. Dedique uma canção a quem você ama. Eu tenho aqui em minhas mãos uma carta. Uma carta de um ouvinte que nos escreve e assina com um singelo pseudônimo de Mari

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0: Bom dia, Campinas. Bom dia, região metropolitana de Campinas. Bom dia, sul de Minas, norte de Minas. Bom dia, Brasil. O sol já raiou no horizonte, né? Vai raiar daqui a pouquinho. O orvalho brilha na folhagem e o coração do campo bate mais forte, gente. É hora de pegar a viola, dar uma dedilhada no seu acorde e preparar o café, não é? Porque o dia clareou com um som de verdade. Hoje, né, o bom dia viola, aqui é, quem vos fala é o Edis Cruz, seu apresentador, né, seu humilde locutor, e você está no programa que acorda o interior, valoriza a raiz e toca, que o povo gosta, né, hoje tem moda de viola, caos me caos, notícia da roça e aquele verso que arrepia o coração. Bom dia! Prepara aí o café, o tererê, o chimarrão, comprou, né? E venha com a gente nessa estrada de poeira, de saudade, né? Aqui não tem pressa não, gente, mas tem coração. Bom dia! Gente, é tempo de colheita, é tempo de história e a viola não pode ficar calada. Bom dia, Campinas! Antes de seguirmos com a nossa moda, o caos, vamos dobrar a viola e o coração, não? Porque quem toca com a alma, gente, sabe, né? Todo acorde verdadeiro vem de um agradecimento, né? Vamos agradecer a Deus? Senhor Deus, Pai do Sol que clareia a roça e dono da chuva que rega o chão. Nós te agradecemos por mais este despertar, Senhor. Obrigado pelo dom da vida, do sustento e da música que nos une. Abençoa quem acorda cedo, quem pega a enxada, quem guia o volante, quem amamenta o filho e quem ainda guarda a fé no peito. E olhamos com carinho para nossos ouvintes, de verdade, é, os que estão na cidade com saudade no mato, os que estão no campo com graça no olhar, os que nos escutam sozinhos ou em família. Que cada moda de viola seja um abraço e cada palavra em Deus, em que um Deus te abençoe, né? Obrigado por dar voz, ouvidos e coração, por fazer esse programa na simplicidade do nosso jeito, né? Te louvamos, te agradecemos por tantas essas coisas que você nos dá todos os dias, gente. E convido você, ouvinte, seja qual for seu jeito de crer, de rezar, de se emocionar ou de se conectar com o que é maior do que nós, né? Vamos juntos fechar os olhos por um instante, né? E apenas sentir no peito essa coisa do agradecimento que a gente faz todos os dias, né? Cada um tem sua fé e eu quero que vocês que vocês profetizem a fé de cada um, né? Pode ser chamado Deus, pode ser chamado de Tupã, de Grande Espírito, de Pai, de Misericórdia, de Amor, de Força da Terra, ou simplesmente mistério que nos sustenta, né? Vamos agradecer mais nessa manhã pela luz que chega sem pedir licença, pelo orvalho que brilha, né? Que beija o pé de milho, pelo canto sabiá que nunca cobra ingresso, né? É isso aí, gente. Agradecemos pela viola, Senhor. Por esse instrumento humilde de madeira e corda que cabe no colo do trabalhador e ainda assim alcança o céu. Que as notas que saírem dela hoje seja prece sem palavras. Que cada dedilhado seja um muito obrigado, viu, Senhor? Agradecemos pela saúde, pelo ar nos pulmões e pela mesa com comida, mesmo que simples. E que se falta algo, que a fé nos ensina a esperar, viu? E se sobra, que a gente aprenda a dividir. Bom dia! E eu não posso deixar de agradecer esses que fazem esse programa ser grande demais. E agora, né, com esse coração aberto, com a porteira, né, como a porteira da fazenda, nós queremos agradecer a você, né, gente? Você, meu ouvinte, você que nos ouve, você que acordou antes do galo cantar para tirar o leite, ou treinar o dia, de arrumar a mochila das crianças, né? E de começar o trabalho, né, Jorge Bonfá, não é, José Dantas? Ô, meus queridos amigos, você não está sozinho, não, viu? Mesmo que no momento, no momento que você está, você usa o rádio para espantar o silêncio, né? Saiba que aqui você tem companhia, viu? Vamos junto, agradecemos por você nos dar sentido, né? Sem você que nos escuta, o Bom de Viola será apenas um ensaio vazio e é você que transforma a nossa voz em encontro, né? Nossa moda em memória, nossa viola em abraço. Bom dia! Nós somos a Educativa de Campinas FM 101,9, conectada com Campinas e com você. Espero que você nos acompanhe até às 7 da manhã, viu, gente? Eu quero agradecer meu amigo Paulo Roberto, que está sempre aqui todos os dias nos agraciando com a sua vida, né? Com a sua beleza e os seus ouvidos, né? Obrigado, Paulo Roberto, obrigado pelo carinho de sempre, viu? Meu querido amigo José Dantas também está aqui. É, o Zé está pedindo Léo Canhoto e Robertinho. Foi, diz, tudo de bom com todos da sua família? Aqui, graças a Deus, viu, Zé? Por aqui, tudo em paz. Toca aí para nós, Léo Canhoto e Robertinho. É, Colina do Amor, vou tocar para você, meu amigo. Deixa comigo aqui, já você ouve, viu? Meu amigo Roberto Olimpo também tá aqui. Ô, Roberto, bom dia. Ele falou, bom dia, diz, ótima semana. Toca a música Esquema Montado, vou tocar para você. Aguenta aí. Adilson Firmino, meu querido amigo, sempre também fiel aqui com a gente, né? Ele falou, feliz segunda-feira, diz, que a paz nos acorde, a alegria nos desperte, o amor seja o começo de mais um dia. Abençoado, bom dia, aquele abraço firme, fica com Deus. Com Deus também, meu irmão, Deus abençoe você. Adriano, meu querido amigo, oxi. O Adriano falou assim, bom dia, diz. Adriano de Cosmópolis, vim desejar uma ótima semana abençoada para todos nós. Muita saúde, paz e bênçãos. E diz, manda um abraço pro meu irmão Francisco e toca Tonico Tinoco, Cavalo Zane. E bora pra lida, diz. É isso aí. E parabéns pelo seu programa, diz. O melhor de sertanejo raiz é aqui no Bom Dia Viola. Ô, Adriano, obrigado, meu irmão. Obrigado pelo carinho. Tamo junto, meu irmão. Vamos junto aqui. Hoje tem gente chegando. O César acordou cedinho também, né, César? Bom dia, como sempre, né? Bom dia, diz. Tá falando, César de Americano. Já estou aqui com você. Manda um abraço pra Edna, a Rosânia. Um abraço pro meu amigo. Pro meu amigo, Deus abençoe, ô meu amigo, Deus abençoe você também, viu? Hoje o Celso também acordou cedo, hein, Celso? O Celso tocou assim, oi, diz, toca a Ana Vilela, Trembala. Ele diz, bom dia, sou Edis, Jardim Santa Amália. Ah, bom dia, meu amigo, Deus abençoe você, viu? Obrigado pelo carinho. Meu amigo José do Carmo, Matias. Oi, Zé, bom dia. Ele falou, claro que vai dar certo. Deus está cuidando de tudo. E mandou áudio para nós aqui. Vamos ouvir o que ele mandou aqui. Bom dia.
1: É ótima segunda-feira.
0: Opa.
1: Bolinha de Cruz. É ótima segunda-feira. Deus te proteja, filho do meu
0: Senhor. Amém. Obrigado, irmão.
1: Qual a música do Leandro Leonardo aí? Qualquer uma delas aí.
0: Deixa
1: um abraço, fica com Deus. Tenha uma ótima segunda-feira iluminada.
0: Amém. Obrigado pelo carinho, viu? O Tonhão tá aqui também. Ô, Tonhão, bom dia.
2: Bom dia, dia.
0: Bom dia.
2: Manda pra mim, meu filho, José Goiano, saudade feita mesmo.
0: Opa.
2: Manda pro Batata, Garrocha, Sobe, Zé Cavalo, Tavinho da Turma, Rony, Graziele. A todos os ouvintes do Educativo que tem uma maravilhosa segunda-feira.
0: Ô, Tonhão, obrigado, viu? Aproveito, mando um abração pro Batata, pedi pra ele desculpas. Infelizmente, final de semana foi corrido pra mim. Minha mãe tem passado dias ruins, difíceis. E eu e minha irmã temos que cuidar. E não foi fácil final de semana também não com ela. Dividimos aí as tarefas com a minha irmã de cuidar dela. Então eu queria que o Batata tivesse uma vida boa, com as coisas boas que a vida pode dar pra ele, viu, Tonhão? Diga pra ele, ô Batata, se você estiver me ouvindo, meu irmão, que Deus abençoe você, viu? Vida longa pra você e pra Suzy, com muitas coisas boas na vida. Eu tenho certeza que Deus vai te presentear, porque você é um menino bom e vem de uma família boa, viu? E aproveito e parabenizo você, viu, Tonhão, por ter dado uma educação maravilhosa pra esse menino, que é uma criatura bondosa, de bom coração. Que Deus continue derramando bênçãos maravilhosas na vida dele e de toda a sua família, viu? Muito obrigado pelo carinho, Tonhão. Quero mandar um bom dia carinhoso para minha querida, a Rosânia, viu? A Rosânia falou assim: bom dia, Diz, bom dia, Edna, bom dia, César, bom dia a todos os ouvintes, ótima semana para nós. Amém, vai ser, tenho certeza disso, viu? Ah, que tá aqui sempre junto com a gente. A Edna chegou também, bom dia, Edna.
3: Edinho, tudo bem aí?
0: Bom dia.
3: Dê bom dia para os seus ouvintes, que são muitos.
0: Graças a Deus.
3: Ai, meu Deus. Hoje eu tô meio melancólica.
0: Oh,
3: toca alguma coisa assim pra mim. E te imagine, Miltinho, lógico.
0: Vou tocar sim.
3: Tá bom?
0: Tá bom.
3: Tenha um lindo dia, uma linda segunda-feira.
0: Pra você também.
3: Que Deus te abençoe muito.
0: Amém. Deus abençoe sua vida também, viu, Ed? Vamos alegrar esse dia seu aí, viu? Nós vamos alegrar. Pode deixar que eu não tocar umas músicas bonitas pra você, viu? Deixa com nós. Não pode ficar triste, não. Show tristeza, viu? Começar a semana com coisas boas. É, a Alessandra tá aqui também. Oi, Alessandra. Bom dia. É, Deus abençoe seu dia. Ela pediu João Mineiro, que eu sei que ela gosta muito. Nós vamos tocar João Mineiro pra ela também, né? A Cacilda também aqui. Oi, Cacilda. Bom dia, minha querida amiga. Deus abençoe, viu? Ela falou: diz, bom dia. Ótima semana pra todos. Eu estava sem internet. Agora que voltou. Ah, que Deus abençoe você, minha irmã. Que Deus abençoe você, seu dia, com muitas coisas boas, viu? Eu não posso deixar de mandar um beijo carinhoso também, um bom dia carinhoso para a Maria da Conceição, que está sempre aqui com a gente, né? Outra menina que acompanha a gente logo cedinho. É, um bom dia carinhoso também para a Odino, lá do terminal de Barão Geraldo. Meu amigo Elisiário, que acorda cedinho para mandar bom dia para nós. Bom dia, Elisiário. Deus abençoe seu dia, meu irmão. Deus abençoe o dia também do Araújo, né, Araújo, que tá sempre com a gente. Jorge Bonfá, que tá esquecendo da gente, mas acho que ele tá acordando mais tarde ultimamente. Bom dia, Jorge, Deus abençoe você com muitas coisas boas, viu? Que o Senhor Deus tenha muitas coisas boas aí para você, com muitas coisas que eu tenho certeza que o Senhor vai dar. Então, gente, vamos começar o programa tocando as modas que esse povo pediu, né? E daqui a pouquinho a gente volta e a gente continua com as nossas prosas. Agora são exatamente 4 horas e 15 minutos. Bom dia.

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Bom dia para você que está chegando agora, bom dia para você que já chegou comigo desde as 4 da manhã, bom dia, sejam todos bem-vindos. Eu sou Edis Cruz e nosso Bom Dia Viola aqui na Rádio Educativa de Campinas 101,9 está no ar para levar a você muita coisa boa, moda boa, conversa boa e muito, mas muito modão para alegrar a sua manhã, manhã de segunda-feira, dia 15 de junho de 2026, gente. Que alegria poder contar com a participação de cada um de vocês que me manda mensagens através dos nossos canais. Os nossos canais digitais, o WhatsApp, que é o 19-99478-0062. Vou repetir, 19-99478-0062. Você pode também acessar o nosso site, educativa.campinas.sp.gov.br. Pode também baixar o nosso app lá na sua lojinha de aplicativo, disponível para Android iOS. E se você quiser vir tomar um cafezinho aqui, pode vir. Estamos localizados aqui na Avenida Andrade Neves, 2158, aqui bem pertinho da Torre do Castelo, viu? Você passa aqui, toma um cafezinho com nós e será muito bem-vindo, viu? Obrigado, obrigado por fazer parte da minha vida, obrigado por fazer parte dessa manhã, todos os dias aqui na Rádio Educativa de Campinas, FM 101,9. Aproveito e mando um bom dia carinhoso para todos os ouvintes que me acompanham e que estão aqui junto comigo, né? O Paulo também está mandando mensagem de bom dia. Não é, Paulo? Bom dia, meu irmão. Deus abençoe você. Ele mandou o seguinte, gente, que hoje seu dia seja leve, abençoado e cheio de boas escolhas, sorrisos sinceros e momentos felizes. Paulo, obrigado, meu irmão. Deus abençoe seu dia. Que tudo que você nos deseja volte em dobro para você. É isso aí, gente. Agradeço os meus amigos queridos que participam, mandando essas mensagens lindíssimas aqui. E todos os meus ouvintes que estão aí pelo Brasil afora, que acompanham a gente por vários meios aqui de comunicação, né? O nosso aplicativo, ele acaba levando você, acaba trazendo ouvinte do mundo todo. E a gente tem ouvinte de Brasília, tem ouvinte de Urubici, lá em Santa Catarina, de Uberaba, tem ouvinte da Inglaterra, tem ouvinte de Portugal, da Itália, muita gente que nos acompanha através dos aplicativos. Tem gente lá de Fortaleza, tem os meus amigos que moram em Fortaleza, que moram em Recife, esse povo todo, os alagoanos, os pernambucanos, os paraibanos, tem muita gente boa que eu conheço que ouve o meu programa. Então, com todo esse amor desse povo, eu vou continuar com os modão bom aqui. Vamos lembrar Cascatinhana? Vamos! Flor e Cafezal, Flor do Cafezal, bom dia!

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Educativa FM, 4 horas e 50 minutos.

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Educativa FM, 4 horas e 57 minutos.

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5: 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Bom dia, manhã de segunda-feira, 15 de junho de 2026. É isso aí, gente, quero que você acorde, né, agora. Quer dizer, acorde não, né, vamos agora dar uma essa paradinha nas nossas modas, mas não no ritmo do coração, viu? Porque todo dia novo traz consigo uma chance, né, gente? Uma chance que não pede permissão, apenas aparece na porta do seu destino bem cedinho, como o sol que insiste em romper a noite, não é? É isso aí, bom dia! Gente, pode ser que ontem tenha sido pesado, né, Edna? A saudade apertou, o trabalho não rendeu, uma palavra magoou, um sonho pareceu adiar mais uma vez. Faz parte, não é? Até a viola desafina de vez em quando, mas o violeiro não desiste. Ele afina, insiste e segue. Você chegou até aqui e isso já é uma prova de coragem, né? Acordar, levantar, botar o pé no chão e enfrentar mais uma jornada. Isso não é pouco, não. Não é pouco, não, gente. Isso é coisa de quem tem raiz forte, mesmo quando o vento sopra contra, viu? É isso aí. Então, ó, escuta com peito o que eu vou te dizer agora, viu? Se o dia estiver pesado, carregue um palmo de cada vez. Ninguém atravessa a estrada num pulo só, não é? Se o cansaço bater, descanse, mas não desista. A colheita vem para quem tem paciência de regar, viu? Se a solidão chegar, lembre que a sua voz importa, você é ouvido, você é importante, você faz a diferença nesse mundão, viu? Se a fé falhar, respire fundo e olhe para o simples, né? O cafezinho quente, o vento no rosto, o canto de um passarinho. A vida continua e continua com você dentro dela. Bom dia! Ó, a viola tem 6 cordas, mas ela não vive todas afinadas, né? Ao mesmo tempo. A gente ajeita uma, desafina a outra, e ainda assim ela toca bonito, não toca? A vida é assim, gente. Imperfeita e linda. Portanto, meu amigo, minha amiga, meu companheiro de jornada, siga. Não precisa ser rápido, não. Não precisa ser perfeito. Siga, somente siga. Dê um passo hoje, amanhã outro e mais um. E quando olhar para trás, você vai ver que já andou muito, viu? Mesmo sem perceber. É isso aí. O dia que nasceu agora é uma nova página em branco. Sim, é. Você é o violeiro dessa história, viu? Vai tocar o que nela agora, hein? Vai chorar, vai sorrir, vai tentar de novo? Só não pode deixar a vela calada, viu? E a sua alma também não. Levanta essa cabeça aí. Alisa o peito, respira comigo no pensamento. Olha só o pensamento de hoje. Eu posso, eu vou, eu mereço. E com Deus, com a força da terra e a fé que dá sentido, eu sigo um acorde de cada vez. Bom dia. Bom dia, criatura de Deus. O programa continua, a vida continua. E você com ela. Vamos em frente, porque a viola ainda não tocou tudo que você tem para viver. Bom dia. Eu sou o Edis Cruz e ninguém solta a mão de ninguém aqui, não. Estamos juntos, né, minha querida Edna? O seu coração amanheceu pesado, então que você balance, dá uma batida assim, dá aquela limpada na poeira e vamos pra frente. A vida continua, vamos seguir que ainda tem muito chão pra gente correr ainda, até o dia que o Senhor quiser nos levar. Nós somos a Educativa de Campinas, FM 101,9, conectada com Campinas e com você, é isso aí. E se você quiser participar com a gente, mandar moda, pedir um afago, uma oração, uma mensagem que você quiser, mande mensagem pra gente. Nosso WhatsApp é o 19 994780062, 19 994780062, disponível desde as 4 da manhã. E se você quiser mandar um salve via aplicativo, você baixa lá na sua lojinha de aplicativo e manda para nós, viu? Educativa Campinas, você vai baixar na sua lojinha de aplicativos, disponível para Android e iOS. Se você quiser também vir aqui me visitar, pode vir. Estamos localizados aqui na Avenida Andrade Neves, 2158, aqui bem pertinho da Torre do Castelo. Anotou? Então é só você passar aqui e que a gente vai receber vocês de braços abertos. Quero mandar um bom dia carinhoso para esse povo todo que me acompanha aqui. É isso aí, o Tonhão tá mandando mensagem. Ô Tonhão, bom dia de novo.
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5: Ô Zé, ô Tonhão, desculpa aí, perdão, vou tocar aqui para você. Pera aí um pouquinho que você já... Eu tinha tanto pedido musical que eu fui colocando aqui, acabei me esquecendo do seu. Pera um pouquinho que já vai ouvir. Quem tá aqui comigo, a minha amiga, a Carmen, né? Carmen Vitor. Oi, Carmen, bom dia.
7: Bom dia, Edis Cruz. Deus abençoe a todos da rádio. É um prazer mais uma vez falar com vocês aí. Vocês são meus amigos, meus parentes.
5: É isso
7: Vou
5: mesmo.
7: Falar assim porque é isso somos mesmo. Todos irmãos diante de Deus, né?
5: É isso mesmo.
7: Eu agradeço esse momento que estou falando aqui com vocês, para desejar para vocês aí boa saúde para cada um do Rádio Ouvinte e para todos que operam essa famosa rádio.
5: Obrigado.
7: Que nós gostamos muito e que nos deixa saudade e que nos dá saudade também, né? E gostaria de estar pedindo para vocês aí, se você puder, Clara Nunes, Feira de Mangaio. Desejo a todos da rádio e desejo a todos os Rádio Ouvintes também, nesse momento. Embora muitas pessoas estão aí nesse momento ouvindo outros tipos de música que é viável também, que dá muita saudade. E eu tenho, desde quando pequeno, né? E quem que não tem a música da saudade? Quem que não tem na vida, não é verdade? Tudo de bom, Edis. Um abração a todos. E também para a Carmen, que tem esse momento está saindo do trabalho junto comigo. Deus abençoe. Tudo de bom.
5: Obrigado, Maria. Deus abençoe, casal. Muito obrigado pelo carinho de vocês, viu? Que vocês tenham um dia abençoado na paz do Senhor Jesus Cristo. Espera um pouquinho, daqui a pouco você ouve o que você pediu, viu? Quem está comigo também aqui? Ô Francisco, bom dia, meu irmão. Francisco, sempre parceiro nosso aqui. Bom dia, obrigado pelo carinho, viu, Francisco? Ele foi e diz, boa ótima semana para todos nós. Se puder, toca uma música do Duco Dalvan. Deixa comigo, vou tocar uma moda boa para você já já. Aguenta aí que você já vai ouvir. O Pedrão também, o Pedro chegou aqui já com uns pensamentos maravilhosos que diz o seguinte: Finalmente você está entendendo que não precisa reagir a tudo. Às vezes, basta deixar para lá, respirar fundo e priorizar sua paz. É isso aí, obrigado pelo carinho, viu, Pedrão? Abração para você. É, quem tá aqui comigo também? Ô, meu querido amigo André, André Luiz da Uber, bom dia.
8: Bom dia, Diz.
5: Bom dia.
8: Bom dia, ouvintes da Educativa, André Uber, saudando a todos bom e dia. Desejando uma excelente semana para todos.
5: Amém.
8: Hoje, Diz, mais cedo na operação e, claro, né, sempre bem acompanhado.
5: Obrigado.
8: Afinal de contas, já tá fazendo parte da minha vida educativa.
5: Opa, você
8: é
5: também,
8: isso, meu amigo. Que a gente possa ter aí uma semana excepcional de trabalho e cheia de bênçãos.
5: Um Amém. Abraço. Abração, André. Ô, André, esse menino cinco estrelas aqui, amigo nosso, já querido, já faz parte da família educativa, né, André? Abração para você e um bom dia carinhoso para Jaqueline, que acompanha, que tá aí no Uber do André. Ô, Jaqueline, ó, finalzinho da corrida, cinco estrelas para esse menino, viu? Esse menino é bom demais da conta. Eu agradeço a Deus pela vida dele, ouvinte assíduo aqui do nosso programa. Viu, Jaqueline? Cinco estrelas, não esquece, viu? É, meu bom dia carinhoso vai pro Benê Lima. Oi, Benê, bom dia. Ele falou, bom dia, meu amigo Diz Cruz, tudo bem com você? Manda um abraço para todos os funcionários da Lima Bonfá, pro Sandrão, pro Jorge, a Sueli Bonfá, que Deus abençoe todos, que seja uma semana abençoada para todos nós e todos os ouvintes educativos. Ô, Benê, obrigado, meu irmão, que Deus te abençoe, meu querido, sempre carinhoso comigo aqui, abraço para você, viu? Araújo, meu querido amigo, bom dia. Ele falou, oi, Diz, bom dia, ótima semana. Manda uma moda com carreiro e carreirinho, facão do Cristiano. Opa, abraço pra você, Araújo. Bem, espera um pouquinho que você já ouve. Meu querido Sidão, ô Sidão, bom dia.
9: Obrigado pelo carinho. Bom dia, meu amigo Edir.
5: Bom
9: Tudo
5: dia,
9: bem com você, tranquilo?
5: Bom.
9: É, hoje é 15. Segunda-feira.
5: Segunda-feira.
9: Que Deus abençoe aí seu dia, sua semana.
5: Amém.
9: Para você, sua família.
5: Amém.
9: Seu trabalho na Rádio Educativa de Campinas.
5: Amém.
9: Pois isso, eu queria pedir uma música para você ir Jantar com Jesus.
5: Claro.
9: Por favor. Obrigado, meu amigo. Um abraço. Que Deus abençoe a sua vida, tá?
5: Amém.
9: Que Deus dá muita saúde e muita alegria no seu coração, que você é uma pessoa maravilhosa, pessoa boa.
5: Obrigado,
9: que Deus sempre continua te abençoando a sua caminhada, tá?
5: Amém.
9: Um abraço.
5: Abração para
9: você. Cidão de Paulina, de Morro Alto. Jantar com Jesus para todos os ouvintes da Rádio Educativa. Falou, amigo?
5: Obrigado, Cidão. Abração, Cidão.
9: Bom dia.
5: Bom dia, Cidão. Obrigado pelo carinho, viu? E mais o meu amigo Jair da Marmita tá sempre aqui com a gente. É um querido amigo que Deus colocou na nossa vida, né, Jair? Que Deus abençoe você, viu, meu irmão? É isso aí, você sempre será bem-vindo aqui na Rádio Educativa, viu? Bom dia para você e todos os seus que estão junto contigo, viu? Sempre bom saber que tem esses amigos queridos que estão sempre aqui mandando e lembrando da gente, viu? Você é um deles, viu, Jair? Abraço para você, querido. Bom, gente, vamos tocar as modas que o povo pediu. Daqui a pouco a gente volta e a gente proseia um tantinho, tá? Agora é 5 horas e 14 minutos. Bom dia!

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0: 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Bom dia! Bom, gente, aqui a gente não tem pressa, viu? Mas tem coração. Você está ouvindo o programa que nasceu para valorizar o simples, o bonito e o verdadeiro, viu? Toda manhã, um dedilhado de viola, uma moda que arrepia, um caos que alegra e a informação que presta, né? Bom dia, Viola! Eu sou o Edis Cruz, de segunda a segunda, das 4 às 7 da manhã, aqui na Rádio Educativa de Campinas, FM 101,9, conectada com Campinas e com você. Você pode compartilhar uma música que você gosta, né? Uma moda, um caso, né? A viola não pode ficar parada não, viu? E a sua companhia também não. Aí você manda mensagem pra gente pro nosso WhatsApp, que é o 19 99478-0062. Vou repetir, 19 99478-0062. Aproveita, pode mandar mensagem também pelo nosso site, educativa.campinas.sp.gov.br. Ou se você preferir, pode baixar o nosso app lá na sua lojinha de aplicativos, disponível para Android e iOS. E você pode também vir nos visitar aqui na Rádio Educativa. Nós temos uma amiga querida que está sempre aqui visitando a gente, não é mesmo, Carminta? Bom dia, minha amiga querida, né? Ela fala assim, bom dia, diz mais uma semana que seja de muita paz e alegria. Beijo para você também, minha amiga querida. Deus abençoe, viu? Muito obrigado pelo carinho. Quem tá aqui com a gente também, Claudionor. Oi, Claudionor, o Cal. Bom dia.
1: Jesus Cristo.
0: Bom dia.
1: Boa semana para nós.
0: Amém.
1: Uma semana abençoada para todos nós, para todos os ouvintes.
0: Amém.
1: E vamos embora trabalhar.
0: Bora.
1: Tomar um cafezinho.
0: Isso.
1: E começar a semana.
0: Com a graça de Deus.
1: Bom dia, semana abençoada para todos nós.
0: Obrigado, Cláudio. Ô, Cal, bom sempre receber o seu carinho aqui, viu? Sempre bom saber que você tá aí mandando mensagens positivas para nós começar a semana. Obrigado, meu irmão. Dá um abração lá no Fernando Gramalho. Fala, ô, Edis, mandou um abraço para você. Obrigado aí pela audiência de sempre, viu? É sempre bom saber que tem amigos aí que acompanham a gente, viu? Quem tá aqui com a gente também, o Ismael. Bom dia, Ismael.
2: Olá, Edis Cruz. Bom dia, meu querido. Tudo bem com você?
0: Graças a Deus.
2: Tomara a Deus que sim.
0: Opa.
2: Boa semana para nós.
0: Amém.
2: Eu gostaria de ouvir hoje, meu querido, com Jane Erondi, Antes de Ti. Muito obrigado, fica com Deus.
0: Ô, Ismael, bom dia, obrigado, viu? Eu não sei se eu tenho aqui, Ismael, mas eu vou procurar, tá bom? Qualquer coisa eu toco uns modão bom para você ouvir aqui. Deus abençoe o seu dia, viu? A Maria Pereira. Oi, Maria, bom dia.
3: Bom dia, meu querido amigo Edis Cruz.
0: Bom dia.
3: Que Deus abençoe todos nós.
0: Amém.
3: Nossos familiares.
0: Amém.
3: Nossos amigos, a todos aqueles que levamos nos nossos corações, né? Que o Senhor Deus derrame bênçãos e bênçãos na nossa caminhada, cada
0: Amém.
3: Dia nos fortalecendo.
0: É isso aí.
3: Né, nos encorajando cada vez mais e aumentando a nossa fé, que é o principal.
0: É isso,
3: né?
0: Mesmo, isso mesmo.
3: Bom dia, uma excelente semana, mês de junho, já está na metade. Parabéns a todos os aniversariantes, tenho pessoas especiais que fazem aniversário hoje.
0: É verdade.
3: Embora a distância, né? Estamos longe.
0: É isso mesmo.
3: Mas que Deus abençoe todos os aniversariantes do mês.
0: Amém.
3: De hoje.
0: Amém.
3: E que Deus abençoe cada um de nós.
0: Amém.
3: Que sem Deus nada podemos, nada somos e nada conquistamos. Com Deus podemos tudo.
0: É isso mesmo.
3: Pouco a pouco a gente chega no nosso objetivo, né?
0: Verdade.
3: É isso. Abraço para todos. E beijo no coração. Manda uma aí pra nós. Pra qualquer uma que você mandar. Tá bom? É bem-vindo. Muito bem-vinda.
0: Obrigado, Maria.
3: Abraço, Sidão. No Morro Alto. Ouvi você aí. Bom dia, querido. Deus abençoe a galerinha de Paulínia.
0: Aô.
3: Beijo.
0: Essa mensagem vem de longe, gente. Você viu? Carregada de muito carinho. Essa mensagem vem de Ponto Sol, lá em Portugal. Obrigado, viu, Maria? É sempre bom saber que você tá aí com a gente todas as manhãs, viu? Ô, Pingo, bom dia. Você vem atrasado hoje de novo, Pingo. Bom dia.
4: Olá, bom dia, seu Edson Luiz.
0: Bom dia.
4: Uma ótima semana.
0: Obrigado.
4: Uma semana abençoada.
0: Amém.
4: Deus abençoe a todos. Uma semana que começa, né? Graças a Deus aí.
0: Mais uma semana, graças a Deus.
4: Um abraço a todos aí. Um abraço pro meu irmão Zibinho do Bosque. Um abraço para o seu Paulinho, nosso amigo e colaborador.
0: Ô, Paulinho, bom dia.
4: Que Deus está me ouvindo aí. Uma ótima semana.
0: Para você também.
4: Um abraço. Estamos aguardando a sua presença. Só chegar mais nós lá.
0: Opa, deixa com Deus, comigo.
4: Aí, tudo de bom.
0: Obrigado, meu irmão. Tudo de bom para você também. Opa, vou chegar lá sim. Vou almoçar com vocês qualquer dia desse aqui. É, obrigado pelo carinho, viu, Pingo? Obrigado mesmo. Cadê o Zibinho? Ah, Zibinho tá aqui, ó. Ô, Zibinho, bom dia.
5: Oi. Te perdi vista aqui do Cativa, de Cruz, mano.
0: Bom dia.
5: Você não faz, né? Eu pedi pro irmão passar pra mim de volta, que o da Educativa. Alguém tira o meu zap aí, me exclui da rádio.
0: Ah, bom.
5: Será que fez isso aí por trás dos bastidores aí?
0: Tá chegando atrasado, ué. Bom dia.
5: Eu tenho que te visualizar aqui, meu amigo, de novo.
0: Vou cortar o seu ponto, mano. Viu?
5: Que achei de novo aqui sem querer, hein, mano.
0: É.
5: Mano, passa pra mim o áudio do Educativo aí de volta.
0: Opa.
5: Deus abençoe toda a nação essa manhã toda.
0: Obrigado.
5: Te achei, malandro.
0: É.
5: Né, quando eu fui vizinho, mesmo com a visão tua, eu consegui achar aqui.
0: Ah, que bom.
5: O mano passou de volta pra mim dar a rádio aqui, vocês contaram a rádio, meu amigo.
0: Obrigado,
5: Zibinho. Desculpas, mano.
0: Bom dia, Zibinho. Deus abençoe, viu? Obrigado pelo carinho. Oh, meus amigos queridos, é muito bom receber o carinho de você. Dino Palma, meu querido amigo, mandou o seguinte: sorria, Deus te deu um novo dia, amém. Obrigado, meu irmão, Deus abençoe você. Oh, gente, eu vou tocar umas modas aqui, daqui a pouquinho a gente volta pra gente prosear um tantinho, viu? Agora, 5h38, bom dia.

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5: Estamos de volta. 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Gente, tem programa que a gente ouve com o ouvido e tem programa que a gente ouve com o coração. É, o Bom Dia Viola, o programa que acorda o interior todos os dias, bem cedinho, com o galo e o sabiá, não é? Aqui no Bom Dia Viola, a viola não chora não, viu? Ela conta causo, ela desafia, ela reza, ela anima e ela abraça. É moda de viola que emociona, é notícia da roça, é dica de quem vive no campo e também de quem tem o campo dentro de si, né? É mesmo morando na cidade grande, viu? É isso aí, eu sou Edis Cruz, de segunda a segunda, a partir das 4 da manhã, aqui. Bom Dia Viola, é simples, é verdadeiro, é nosso. Sintonize e traga seu coração, a viola já está afinada. Bom dia! Alô, como é bom acordar e ter a participação dos ouvintes que me mandam mensagem através do WhatsApp 19 99478 0062, 19 99478 0062. Eu aproveito e mando um bom dia carinhoso pro Carlos Ambrosio. Ô Carlão, bom dia meu irmão, Deus abençoe seu dia. Ele falou assim, ó gente, que as bênçãos de Deus nunca faltem sobre a sua vida, sua casa e sobre sua família. Bom dia. Ô meu amigo, muito obrigado, viu? Obrigado pelo carinho de sempre. Meu querido amigo Salvador, seja bem-vindo, bom dia.
6: Bom dia, Diz.
5: Bom dia.
6: Até o Salvador, tudo bem?
5: Graças a Deus.
6: Estou passando para te desejar uma excelente semana, meu amigo.
5: Para todos nós.
6: E deixa eu te fazer uma pergunta. Eu estou ouvindo desde o momento que você começou o programa.
5: Sim.
6: Mas só que agora, só que eu pude me comunicar com você.
5: Isso.
6: E eu vou te perguntar, eu ouvi aí Sidão conversando com você, mandou mensagem.
5: Isso.
6: Eu vou perguntar. É o mesmo Sidão que antigamente eu ouvia também mandar mensagem pro Luizão? Será?
5: Eu acho que
6: se
5: sim.
6: Se for, maravilha. Se não for, também é muito ótimo.
5: Opa.
6: Falou, meu amigo. Fica com Deus. É que eu ouvia antigamente um Sidão, eu acho que era de Paulínia, pedreiro.
5: É Paulínia.
6: Coisa assim, e ele se comunicava. Aquele tempo ele mandava mensagem e eu conversava por telefone ainda.
5: Olha só.
6: O Luizão.
5: Que legal.
6: Alô, fica com Deus.
5: Com Deus, Deus também, Salvador.
6: Sempre.
5: Amém. Provavelmente deve ser o Sidão, sim, porque o Sidão é ouvinte aqui querido da rádio faz muito tempo, né? E ele falou pra mim uma vez que ele ouviu o Luizão e agora continuou comigo. Que Deus abençoe vocês sempre, gente. Obrigado pelo carinho, viu? O Machado também tá aqui falando que o amor do nosso Deus abençoe a nossa semana e nossa vida e nos cubra de bênçãos. Bom dia, Machado. Obrigado, viu? Sempre bom ter você aqui comigo todas as manhãs, viu? O meu querido, a família Zanoli também tá aqui, a Ivone Juarez mandando mensagem. Ô, casal, obrigado, viu? Obrigado por todo o carinho que vocês despejam aqui todos os dias, todas as manhãs comigo, viu? Meu querido José Finesse. Ô, Zé, bom dia. Ele falou, bom dia, Discruze, toda a equipe educativa. Uma abençoada semana para todos nós cristãos. Obrigado, Zé, para você também. Ah, quem está aqui comigo também?
7: Bom dia, Dias.
5: Ô, Jaime, bom dia.
7: Maravilhoso o programa de vocês.
5: Obrigado.
7: Muito bom, né? Ô, Edis, hoje é aniversário da Marinha, minha esposa, né?
5: Opa!
7: Aí você tocou uma música do Teixeirinha, já do... Parabéns, parabéns.
5: Opa!
7: Né? Tá? Eu creio que o nome dela é isso aí, né?
5: Aham.
7: Uhum. Tá bom? Eu vou oferecer para todos os ouvintes, né? E para todos vocês da rádio, que Deus abençoe muito e proteja muito, né?
5: Amém.
7: Um abração aqui pro Pitu aqui do Tamoio, né? O Elber da Ari Nogueira. Que Deus está abençoando todos vocês.
5: Amém.
7: Deus abençoe mesmo, viu?
5: Amém.
7: Tudo de bom.
5: Tudo de bom também. Oh, que coisa gostosa. Saber que a Mara tá fazendo aniversário hoje. Ô, Mara, que Deus abençoe você, viu? É muito bom saber que você tá aí acompanhando a gente. É muito bom saber que a gente pode ter a sua companhia todos os dias, viu? A gente fica aqui feliz da vida sabendo que os ouvintes fazem aniversário e a gente quer compartilhar essa coisa gostosa, né? E mandar uma mensagem carinhosa para essa mulher, né? Hoje, Bom Dia Viola, então amanheceu mais feliz, então, né? Essa ouvinte querida, amada, tá fazendo aniversário, então a gente precisa aqui mandar para ela umas coisas boas, que Deus possa abençoar o seu dia, viu, Mara? A gente sabe que é aniversário de uma pessoa muito especial que nos acompanha, né? E a gente quer agradecer, viu, Mara? De onde você estiver, na roça, na cidade, eu sei que você está na cidade, tomando café ou já na lida do dia a dia, o programa inteiro para agora para te abraçar do jeito que só a Viola sabe, viu? Com carinho de verdade e saudade bem, bem trazida, né? Que nesse novo ano de vida o sol brilhe mais forte para o seu lado, viu? A colheita seja farta e os seus dias, né? Os seus dias tenham a mesma beleza e de um galopar tranquilo no entardecer, viu? Que sua mesa tenha pão, seu peito tenha paz e seu coração tenha motivo para sorrir. Se a vida apertar, lembre-se, a viola desafina, mas continua tocando. E você, Mara, é forte igual raiz de pé, viu? Firma, bonita e cheia de flor. Em nome de toda a equipe do Bom Dia Viola, desejamos saúde para cuidar de quem você ama, alegria para enfrentar seus dias, fé para seguir quando o caminho estiver pesado e muito amor, viu? Porque quem tem amor tem tudo. E para fechar com chave de ouro, vamos um versinho nosso feito na hora para você, viu, Mara? Mara, hoje o galo cantou diferente. Sabiá fez ninho no pé de jasmim, é que o mundo ficou mais contente. Nasceu mais uma estrela e esse brilho é para ti. Parabéns, viu, Mara? Que Deus, o destino ou a força da terra cuidem de cada passo seu. Continue conosco, porque o Bom Dia Viola é mais feliz sabendo que você está do outro lado ouvindo a gente, viu? Um abraço apertado aqui do Edis Cruz, de toda a família do Bom Dia Viola, viu? Muitos anos de vida, viu, Mara? Vamos comemorar. É, a moda daqui a pouquinho vai tocar para você e eu tenho certeza que você vai gostar da moda que o nosso amigo, que seu maridão pediu, né? É, do Teixeirinha, eu vou achar ela aqui e daqui a pouquinho você vai ouvir essa moda bonita, viu? É isso aí, muito obrigado pelo carinho que você sempre está aqui comigo, viu? E que você manda aqui pra gente. É sempre bom saber que a gente tem esse povo pedindo essas mensagens bonitas aqui pra pessoa amada. Então, ô Jaime, o recado foi dado pra esposa, viu? Que Deus te abençoe, muitas coisas boas aí. O Paulo também tá aqui. Oi, Paulo, bom dia.
8: Bom dia, Deus.
5: Bom dia.
8: Educativa. É o Paulinho aqui de Campinas. Queria ouvir a música com o Pedro Bento da Estrada, Peão de Ouro.
5: Opa!
8: Tô sempre ouvindo o seu programa.
5: Obrigado.
8: Aí eu demoro pra mandar o... Mas eu tô sempre ouvindo.
5: Obrigado, Paulo. Que Deus te abençoe. Continue com a gente. Meu amigo Jairo Dutra também tá mandando mensagem aqui. Foi, diz... É uma ótima semana para todos nós, abração. Abraço para você também, viu, Jairo? Abração, que Deus abençoe você sempre aí, viu? O Elisiário, meu amigo, está mandando mensagem aqui. Oi, Elisiário, bom dia.
9: Oi, Edis. Bom dia a você, bom dia aos ouvintes aí. Começando a nova semana, né? Com força e fé. Estamos naquela rotina de sempre, né? Estou na casa do Diogo aqui.
5: Opa!
9: Indo lá para levar ele para pai lá e... Né? É. E, enfim... Ó, o Diogão tá pedindo pra você colocar uma música pra ele aí.
5: Sim.
9: Melhor Zé Rico, Estrada da Vida.
5: Opa.
9: Né, Diogo? Fala com o Diz aí, fala aí, Vini.
10: Hoje sim.
5: Bom dia, Diogão.
10: Opa. Bom.
5: Bom também.
10: Bom dia.
5: Bom dia.
10: Tudo bem, um abraço.
5: Um abraço pra você também, meu querido.
9: Deus... Valeu, Diz.
5: Obrigado, Elisiário. Obrigado, viu, Diogão? Deus abençoe você. Já você vai ouvir o Estrada da Vida que você vai ouvir. Deixa com nós aqui. Oi, gente, e também tem aqui meu amigo Renato Carvalho. Renato Carvalho mandou um vídeo lindo aqui, gente, de uma festa lá em Cachoeira de Minas. Que coisa bonita esses carros de boi aqui, viu, Renatão? O Renatão mandou o seguinte, ó. Valorizar as nossas raízes é reconhecer que somos o que somos graças à nossa essência. A vida pode nos levar para lugares incríveis, mas é importante sempre ter no coração o amor pelo lugar de onde começamos. Renato, meu amigo, que mensagem que você mandou para nós, viu? Que mensagem, essa mensagem merece ser guardada em um quadro pendurado na parede da sala, viu? É isso aí, o Renato, ele acabou de mandar essa mensagem linda para gente, e eu falo que beleza, né, Renato? Você resumiu em poucas linhas a missão deste programa, viu? Porque a viola, meu amigo, ela canta exatamente isso, a saudade que não aperta, né, mas abraça. A origem que não prende, mas sustenta. Pode viajar o mundo, pode morar na cidade grande, pode ganhar dinheiro e fama, mas o cheiro da chuva da terra, o som do galo cantando de madrugada, a conversa na varanda, o café passado no fogão a lenha, isso não sai da gente não, viu? Isso é essência, meu irmão. Isso é raiz. Muito obrigado, viu? Muito obrigado por você se lembrar de nós aqui. Com tanta poesia, que somos feitos de onde viemos, né? Você, Renatão, é um ouvinte daqueles que fazem o Bom Dia Viola valer a pena, viu? Sinta-se abraçado daqui, onde quer que você esteja. E vamos em frente, porque a viola não aquece, o chão não, viu? E a gente também não. Um forte abraço do programa inteiro pra você, viu, meu irmão? Deus abençoe, vamos de moda boa, daqui a pouco a gente volta a prosear mais um tantinho. Agora 6h13, bom dia!

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1: Educativa Campinas, agora 6h23. Diogão, essa é pra você. Bom dia.

0: 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Bom dia, meus amigos, bom dia, Brasil. É, você está aqui no Bom Dia Viola, comigo, Edis Cruz, levando para você o melhor da moda raiz, da música raiz, para você, viu? Gente, tem dias que a gente acorda com o corpo pesado, né? E a alma mais pesada ainda, né? Parece que a noite foi curta demais para os pensamentos e longa demais para o descanso, não é? Olha só, gente. Se hoje o seu dia começou assim, se você está ouvindo essa mensagem com o olho marejado, com o peito apertado ou com aquela saudade que não quer passar, ó, respira. Só respira, porque você não está sozinho, viu? A vida, meu amigo, minha amiga, a vida é como uma estrada de chão. Tem trecho liso, tem trecho esburacado, né? Tem subida que o fôlego falta e descida que dá medo, né? Mas a estrada não acaba. Ela segue. E enquanto ela segue, você pode parar, pode chorar, pode descansar debaixo de uma árvore. Mas não pode desistir não, viu? Não pode desistir de seguir. Porque lá na frente, e você não enxerga agora, mas eu peço que acredite, viu? Lá na frente tem um pé de flor, tem um riacho, tem um pôr do sol que vai fazer todo cansaço valer a pena. Ó, eu não sei o que você está vivendo hoje não, viu? Talvez uma perda, talvez uma solidão, talvez um medo de recomeçar, talvez a dor de quem amou e não foi amado de volta. Talvez só aquela tristeza sem nome, que não pede licença para entrar, não é? Mas eu sei de uma coisa, você já sobreviveu a todos os dias difíceis até aqui, não é? E isso não é sorte não, viu? É coragem. Coragem daquela que não faz barulho, mas que segura o leme quando o rio está cheio, não é? Você pode estar cansado, mas não está quebrado. Você pode estar chorando agora, eu tenho certeza, mas as lágrimas também lavam a alma, igual chuva lavando a folhagem. Depois da tempestade, o campo fica mais verde e você vai florescer de novo, viu? Então, se hoje a sua viola estiver desafinada, tudo bem. Afina um pouco, deixa desafinada mais um instante. O importante é que ela não fique calada. O importante é que você não fique calado. Chama um amigo, abraça alguém, liga para a mãe, abra a janela e olha para o céu. É isso aí. Tem um Deus ou uma força, um mistério bonito que não dorme. E que vê cada lágrima sua, viu? Cada suspiro, cada passo que você dá, mesmo tropeçando, viu? Você é importante, você faz falta, o mundo fica menor sem o seu sorriso. E o Bom Dia Viola não seria o mesmo sem você do outro lado, escutando, sentindo, vivendo. Vamos combinar uma coisa? Você vai até o fim desse dia. Só até o fim desse dia. E amanhã, quando o galo cantar de novo, você decide se continua. Mas aposto que vai continuar, não é? Porque dentro de você tem uma força que nem você conhece, tenho certeza disso. Bom dia, criatura! Você sobreviveu até aqui e não é por acaso, não. É porque você é feito do mesmo material que a viola. Madeira simples, mas quando toca, toca o céu. É, respirou? Aliviou um pouco? Então vamos, o dia ainda tem muita coisa bonita para te mostrar. E eu acredito nisso. E você? Bom dia! Meu bom dia carinhoso para todo esse povo que me acompanha logo cedinho, que acorda cedo e manda mensagens aqui. Não é mesmo, Vailton? Bom dia, meu irmão. Seja bem-vindo.
1: Oi, Dias Cruz. Bom dia,
0: meu amigo. Bom dia.
1: Eu, Vailton. Começando mais uma semana abençoada, né, meu amigo?
0: Graças a Deus.
1: Como está você? Como é que passou o fim de semana?
0: Graças a Deus, bem,
1: sem
0: cara.
1: Família. É. Aqui tudo na paz, com a Luizinha, só no sossego. Tô aqui de frente da janela, aqui, curtindo aqui o tempo, a chuvinha.
0: Oh, que delícia, né?
1: Não?
0: É, isso aí, bom também.
1: Estamos todos bem.
0: Que bom.
1: Espero que você esteja bem.
0: Graças
1: e
0: a Deus.
1: Todos os ouvintes, eu desejo para eles no início de semana que Deus abençoe todos os seus ouvintes, todas as pessoas, tá
0: amém,
1: bom?
0: Amém,
1: amém. Que abração para você, tô com saudade.
0: Opa.
1: Olha os compromissos.
0: Não,
1: não esqueça, tá aqui, o ouvido te esperando e a minha casa te esperando, e o coração aberto aqui, cheio de amor e carinho de mim, de sua família, da minha família para você, tá bom,
0: obrigado, amigo? Obrigado, Vailton.
1: Você der um tempinho aí e diz... Se eu queria pedir uma música pra você,
0: sim.
1: Esse cantor não é sertanejo, não é desse horário, não. Mas ele é das antigas, pode considerar que ele é uma das raízes.
0: Isso.
1: Moacir Franco,
0: claro.
1: A música dele é Suave à Noite.
0: Opa!
1: Se der bem.
0: Vou tocar.
1: Se não der,
0: pra você.
1: Toca coxa de retalho com cascatinha.
0: Opa.
1: Fica a seu critério, tá bom, meu amigo?
0: Tá certo.
1: Um abraço, beijão no coração.
0: Ô, oh, Vailton, obrigado, viu?
1: Esses dias, com Deus.
0: Você também com Deus, meu irmão. Muito obrigado, viu? Obrigado pelo carinho. Ó, essa semana eu não prometo que eu vou, não. Mas semana que vem eu garanto pra você que eu vou aí comer um pãozinho de queijo, prosear um tantinho com você, com a Luísa. Que Deus abençoe. Muito obrigado, viu? É que essa semana eu tenho compromisso em São Paulo todos os dias. Eu termino o programa aqui, fico aqui, faço meu horário aqui na rádio. Depois eu vou em São Paulo fazer um trabalho lá e fico lá até a tarde toda, até a noite, até o início da noite. Mas... obrigado pelo carinho. Semana que vem eu vou combinar com você, nós vamos aí tomar um café com você, viu? E muito obrigado, viu? Fátima Tonucci também está por aqui. Ela falou, segundou, que Deus abençoe essa semana. Que seja de bênçãos, vitórias, paz e gratidão. Amém. É, quem está aqui comigo também, minha querida irmã, minha amada irmã, Cleide. Ô, minha irmãzinha, Deus te abençoe, viu? Essa menina boa, de coração bom. Cuida da nossa veinha, nossa veinha tem dado uns trabalhos para nós esses últimos dias, é levando para médico, é correndo e teimosa também, né? Então faz umas coisas que não pode, aí quem sofre sou eu e minha irmã, mas a minha irmã que tem ficado muito com ela, levado elas no médico, a gente dá aquele suporte que precisa, né? Graças a Deus a nossa veinha tem nós dois aqui que pode cuidar dela com carinho, né, minha irmã? Deus te abençoe, continue te dando saúde para a gente continuar cuidando da nossa veinha. O meu amigo Maurão tá aqui também. Oi, Maurão, bom dia.
2: Bom dia, Edson Cruz. Bom dia a todos os ouvintes da rádio.
0: Bom dia.
2: Edson Cruz, é o Mauro aqui do Vida Nova.
0: Ô, Maurão, bom dia.
2: Se puder, toca uma música do Lourenço Lorival pra gente.
0: Claro.
2: Ofereço pra todos que estão ouvindo e pra todos que gostam dessa dupla.
0: Obrigado, vou tocar.
2: E desejando aí uma ótima semana pra todos aí, pra você, pra sua família, pra toda a minha família. Que Deus abençoe todos nós.
0: Amém. Né?
2: Que a gente siga essa batalha.
0: É isso aí.
2: Bom trabalho para todos que estão indo trabalhar.
0: Obrigado.
2: Bom descanso para todos que estão indo descansar.
0: É verdade.
2: Fica com Deus, meu amigo.
0: Com Deus também, valeu. Maurão. Abração para você. Abração para todos os funcionários da Sanasa. Abração para o prefeito Dário, vice-prefeito Vandão, toda a galera da Prefeitura Municipal de Campinas. Obrigado pelo carinho. Minha querida prima Lenira, lá de São José do Rio Preto, está sempre aqui com a gente, mandando mensagens carinhosas. Ela mandou uma abençoada semana para todos nós. Ô, minha querida prima, Deus abençoe, viu? Saudade de vocês, viu? Muito obrigado pelo carinho. A família Zanoli. Ah, não. É, a família Zanoli também está sempre aqui com a gente. Mano, um abraço para Ivone, para o Juarez. E aqui quem tá aqui também, o meu amigo Oswaldo, Espírito Santo. Ô, Oswaldo, bom dia. Ele falou, ele diz, bom dia, abençoado semana para todos nós. Toca para mim, Tião Carreiro Pardinho, Travessia do Araguaia, que ofereço para todos do Bom Dia Viola. Abraço, fique com Deus também. Obrigado pelo carinho, viu? O Zé pediu uma moda aqui, eu vou procurar também, né, Zé? O Zé pediu uma moda do cavalo, o meu cavalo sabe, vou procurar aqui que eu não tenho aqui, mas vou procurar, viu? A minha querida amiga Carmita pediu uma musiquinha, você viu, Carmita, já estava pronto para levar para você, viu? É, minha querida amiga também, que tá mandando mensagem aqui, a Alessandra, né, Alessandra? Daqui a pouco você ouve. O Hamilton também tá aqui, mandou bom dia. Ô, Hamilton, bom dia pra... Bom dia, Discluso, bom dia a todos os ouvintes da Rádio Educativa. Como é bom acordar ouvindo essas maravilhas de canções. Parabéns, meu amigo, abração. Deus abençoe sempre sua vida. Ô, Hamilton, obrigado, viu? Abençoe a sua também, viu? A minha querida amiga Edna mandou uma mensagem. O que ela falou? Oi, Edna.
3: Nossa, Edir, que coisa linda que você falou.
0: Você gostou,
3: eu não sabia, né? Que você era poeta. Mais uma qualidade que eu não conhecia de você.
0: É, fiz para alegrar o seu dia.
3: Ai, Edir, muito bom ouvir isso. Faz bem pro coração.
0: É.
3: Valeu, Edir. Obrigada, viu?
0: Imagina, Edna. Foi pensando em você, viu? Obrigado mesmo pelo carinho. A Ilza Ferreira também está aqui. Ela falou, oi, diz, toca Chitãozinho Chororó para nós. é fogão de lenha. Vou tocar já já, aguenta aí, viu, Wilson? Abraço pra você, viu? A Iraci também tá aqui, falou, a Iraci de Oliveira, falou, bom dia. A primeira vitória do dia é estar de pé. Só peço a Deus que abençoe nosso dia. Amém, vai abençoar, sim. A Maria Luísa, sempre fofa, também mandando um bom dia pra gente, dizendo o seguinte: a fé é a força que sustenta a alma, renova o coração e conduz os caminhos que antes pareciam impossíveis. Ô, Maria, obrigado, viu? E finalizando aqui os ouvintes, o Roberto mandou: bom dia, que Deus derrame suas bênçãos sobre você e abençoe seu passo, cada passo seu. Obrigado, Roberto. Bom, bora de moda boa, daqui a pouco a gente volta e proseia mais um tantinho. Agora, 6h40. Bom dia!

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1: Educativa Campinas, agora 6h50. Bom dia.

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1: Agora em Campinas, 6:54. Bom dia.

0: Coisa boa, finalzinho de programa, Educativa de Campinas FM 101,9, conectada com você. Nós somos o Bom Dia Viola, eu sou Edis Cruz, me despedindo de mais uma manhã, agradável demais, na sua companhia. Agradeço a cada ouvinte que esteve comigo desde as 4 da manhã, e teve gente, viu, muita gente, e tem gente chegando aqui ainda. O Gilson Lucchini está sempre com a gente aqui, acompanhando a programação, o Machado lá do 7 de setembro, a de Janeira, o Rogério Ortiz, muito obrigado, o Maurão também, né Mauro, o Caco lá de Jardim Garcia, todo esse povo que nos acompanha. E eu passo a bola agora para o meu amigo Paulo Rogério Agostinis, que está chegando aqui animado com essa segunda-feira. Bom dia, meu amigo, seja bem-vindo.
1: Bom dia, Diz, bom dia para toda a audiência. Amanhã de segunda-feira que está com garoa, né?
0: Isso.
1: E São Paulo está chovendo um pouco mais forte lá.
0: São Paulo é que é normal, né? Cidade da garoa, né?
1: Antigamente, né? Já não tem mais isso. A gente pode chamar de um ato incomum agora. A garoa de São Paulo já sumiu faz tempo, viu? Mas hoje tá gostoso, não tá tão frio, né?
0: É verdade.
1: Tá essa garoinha gostosa aqui hoje. Vamos ver como é que vai ficar ao longo da segunda-feira, né?
0: Ah, tenho certeza que será quente com a participação de cada ouvinte que você vai trazer.
1: Ah, com certeza, agora, aqui na Educativa, né? Do Bom Dia Campinas, vai.
0: Isso, então tá. Bom, gente, agradeço a audiência, agradeço todos vocês. Peço que Deus abençoe a todos vocês. E amanhã eu estou de volta, estarei de volta a partir das 4 da manhã aqui com todos vocês. E não se esqueçam, a vida é como uma boa moda sertaneja. Ela é cheia de histórias para contar e de sentimentos para compartilhar. Bom dia e até amanhã.

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5: A Comissão de Finanças e Orçamento da Câmara Municipal de Campinas analisa hoje, às 14 horas, o parecer favorável ao substitutivo total de autoria do vereador Wagner Romão ao projeto de lei que trata da instalação de bebedouros públicos com água potável em praças e áreas de lazer da cidade. O parecer foi elaborado pelo vereador Carlinhos Camelô. O projeto original, de autoria do vereador Eduardo Magoga, prevê que os equipamentos sejam acessíveis a adultos, crianças e pessoas com deficiência, além de serem instalados em locais de fácil acesso e visibilidade. A reunião, aberta à população, será realizada no plenarinho da Câmara Municipal de Campinas. Com trabalhos técnicos de Maurício Vicenzi, Isabela Santos para o Minuto Câmara.
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6: Olá, bom dia para você que está ligado na Rádio Educativa 101,9. Perdão. Já estamos aqui posicionados na nossa cabine de transmissão. Hoje voltamos aqui para os estúdios da Rádio Educativa 101,9. Eu voltei, eu estava na Sibéria, no Iglu, né? Agora eu tô aqui nos estúdios confortáveis, tá tudo bem, garoinha lá fora. E você é o nosso convidado especial para participar comigo pelo 1999. 47800062. E claro, você pode ouvir a gente pelo rádio 101,9 e também pelos nossos aplicativos para o seu telefone, que é um telefone ultramoderno, e você consegue baixar o aplicativo da Educativa tanto no sistema Android quanto no sistema iOS, tá bom? Então aguardo aqui as suas participações. Daqui a pouco vamos falar, nossa, a estreia, né, do Brasil na Copa do Mundo. E o que, que você achou? E eu, olha, eu nem vou falar para não causar polêmica. É, mas assim, não foi legal, né? E para mim, a pior parte que tem, gente, olha, eu não acho legal, viu? Eu tinha uma professora que implicava comigo quanto a isso, na quarta série, vai vendo, na quarta ou na quinta série. E agora eu que estou implicando com o Ancelotti, ficar mastigando chiclete, gente. Alguém dá um recado para ele que fica feio na televisão, né? Para o mundo inteiro, bilhões e bilhões, ver o Ancelotti mastigando chiclete e a seleção não fazendo nada em campo, né? Precisa corrigir isso aí. Eu vou chamar aquele personagem do Jô Soares, que eu não lembro o nome dele, mas eu vou lembrar. Que ele ligava para o Tele, né? Bota a ponta, Tele, bota a ponta. Eu esqueci o nome dele agora, mas eu vou pesquisar aqui. Então vamos pegar alguém aí e ligar e achar um orelhão que esteja funcionando para ligar para o Ancelotti, para pelo menos ele parar de mastigar chiclete. Então vamos junto com o Gilberto Gil, vamos fugir disso tudo, né? E sei lá, ir para a Lua.

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1: Você está ouvindo Bom Dia Campinas, agora 7h25, manhã de segunda-feira, 15 de junho de 2026. Tá com preguicinha? Então, eu também tava, mas eu já levantei, já estou aqui apresentando o programa e aguardando a sua participação, assim como a Rosimeire, já me desejou bom dia, boa semana. A Sandra Sanches mandou dois áudios imensos, daria para ouvir o dia inteiro, tão grande que é o áudio que ela mandou, mas tudo bem, já ouvi, viu, Sandra? É tudo verdade, é verdade esse bilhete. A Mayra também está ouvindo aqui, deixa eu ver quem mais, o Denis, é isso? O Denis de Itatiba, olha, a gente tem um alcance bem bom em Itatiba, né? Tem o Denis, tem o Edson de Anthony, que está sumido, mas ele é de Itatiba. Se eu não me engano, tem o Luiz Fernando, é Itatiba ou Atibaia. E também tem a Marta Tim, que é de lá também. Ela fala que ela mora nos Alpes itatibenses. E agora o Denis também está ouvindo. Obrigado, viu, Denis? Obrigado pelo recado. Eu vou prestar atenção aqui, tá bom? Agora eu gosto também, gente, quando eu recebo mensagem fofa. Olha só que legal. Vamos ver se dá para ouvir aqui.
2: Bom dia, meu amigo. Tenha uma semana abençoada.
1: Bom dia, obrigado.
2: Como eu gosto de ouvir sua voz, Paulinho. Como eu gosto de ouvir sua voz.
1: Obrigado.
2: De todos, mas você é mais especial para mim.
1: Ah, obrigado, Tânia. Abençoe. Ou que nem diz aquela ouvinte que manda mensagem pro grupo errado, ela fala, eu não sei, gente, porque os abençoe, 1.500, essas junções que a gente fala, né? E eu tive no Paraná esse ano, lá os meus parentes, alguns, principalmente os mais velhos, eles falam os abençoe, ou Deus o livre, né? Que algumas pessoas já diminuem mais ainda, o livre. É igual o você. Se eu não me engano, ele começava com Vossa Mercê, depois passou para Vós Missê, depois passou para Sum Sê, até chegar no Você, não é? Eu preciso encontrar alguém que explique para mim essas coisas, porque eu adoraria entender por que, que isso acontece, mas tudo bem. Já deu tempo aqui, eu nem ia falar mais, né, os resultados da Copa. Agora, 1-1, olha, essa rodada já acabou com o meu bolão. Acabou com o meu bolão porque eu tinha apostado que o Brasil ia ganhar do Marrocos e foi quase o contrário, né? Foi quase o contrário. Depois aqui, deixa eu achar. Ah, depois eu acho meu bolão aqui, mas deu tudo certo. Só teve o 7-1 da Alemanha contra... Eu já esqueci também o 7-1 da Alemanha. Cadê? Deixa eu ver que está aqui. A Alemanha colocou 7-1 em Curaçao, gente. Pelo amor de Deus, coitadinho do Curaçao. Teve que reviver esse trauma que a gente teve também. Ó, eu também aqui apostei. Deixa eu ver. Deixa eu tirar esse áudio aqui. Deixa eu ver em quem que eu apostei aqui. Ó, já errei o jogo do Brasil. Aqui saiu errado. Não sei por que eu coloquei Haiti, mas o Haiti perdeu da Escócia por 1-0 só, hein? Eu coloquei que o Japão ia ganhar da Holanda, mas no fim foi 2-2, empatou. A Costa do Marfim, quanto é que foi, hein, gente? 1-0 para a Costa do Marfim, acertei esse. E sem querer, eu coloquei que a Tunísia ia vencer a Suécia, mas a Suécia que venceu a Tunísia por 5-1, gente. Quanta goleada, né? Deixa eu ver o que mais que teve aqui. Ah, outros jogos vão acontecer ainda, mas tudo bem. Vamos continuar aqui, sem demora, antes que houve história na panela de Amora. O Gregory Abbott, agora adora essa música, é uma das músicas daquelas que eu falo, se vocês me vissem cantando ela no carro, tudo errado, é uma alegria imensa.

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1: 7h48, ouvimos Martinho da Vila, Mulheres. Opa, não é não, né? Mas que parece essa história. Eu não vi mais nada sobre isso, mas que Million Years Ago, da Adele, é uma melódica, ou uma melodia aí bem parecida, né? É, eu vou procurar saber aqui se tem alguma coisa, mas é isso aí. Jorge Versilo. É, Versílio? Acho que não estou enxergando direito. Jorge Versílio. Encontro das Águas, Joana, Vendaval. Antes nós tivemos o Ivan Lins, Depende de Nós. O Gregory Abbott, Shake You Down. Também The Cranberries, Linger. Anita Baker, Sweet Love. E também Guilherme Arantes, fã número 1, Gilberto Gil, Vamos Fugir. Olha, eu estava completando aqui a minha pesquisa. Antes eu tinha falado porque eu já sabia, mas agora eu fui completar para saber o que acontece. Então, quando a palavra perde, por exemplo, o você e vai para o se, é uma aférese, tá bom? Que é uma queda de letras de início. Agora, quando saiu de vossa mercê para você, aí a palavra sofreu uma síncope. Por isso que a gente fala, né? Ah, e por exemplo, o Arnaldo Xavier teve uma síncope hoje, então ele ficou todo perdido lá. É, tem vários significados, né, que a gente pode dar para as palavras, né? Arnaldo teve uma síncope porque, sei lá, não conseguiu entregar as primeiras 200 páginas do novo livro dele. Então teve uma síncope lá, passou mal, alguma coisa nesse sentido. Bom, falando de outra coisa, gente, vocês viram, ó, tá vendo, ó, vocês viram, né, eu teria que falar como comunicador, né, vocês viram aquela jovem que, eu não acho, estão falando que ela pulou, mas ela não pulou coisa nenhuma, ela foi jogada mesmo lá do alto da ponte, sem a corda amarrada no pé, foi um desespero, gente, quando eu fiquei olhando aquilo lá, e ainda ela fez pose de aviãozinho, coitada, novinha, ainda pagou, literalmente ela pagou para morrer, porque ela foi da capital, da região metropolitana de São Paulo, para Limeira, para participar desse rope jump, que não é o bung jump é a corda elástica, esse rope jump não. Ela fica ali mais um pouco pendurada, balançando ali. E você vê, e o povo gritando, olha a corda, e não foi, gente. Aí agora as organizadoras desse evento, elas estão desnorteadas, dizendo que, olha, normalmente um que olha, o outro que amarra, o outro confere, só que aí ninguém viu, ninguém conferiu, ninguém amarrou, e a moça foi, né? Triste essa história, muito triste mesmo. Enfim, fica aí o desejo, né? Porque essas coisas de pular de bungee jump é complicado. Eu mesmo tive no ano passado, no mês de maio, na Colômbia, visitando Cartagena de Índias e também a Ilha de Santo André, ou Santo Andrés Islands. E lá nessa Santo Andrés Islands tem um monte de coisa que você pode fazer lá. Então eu fiquei num resort e tinha um lugar que você pode pular da prancha, sabe? É igual o pirata colocava você para pular no mar, ou colocava algum marujo desobediente naquela prancha lá. Então, ele ia lá na ponta do mar, dava 3 pulinhos e pof, se jogava, né? Eu fui nisso, gente, olha que loucura. Uma loucura, na idade que eu tô, medroso que eu tô, com o braço quebrado, cheio de parafuso e pino e placa de titânio, pulei naquilo, assim, eu não sei nem dizer, olhei e não pedi para ninguém, falei, eu vou. Quando a gente pula, olha, o impacto é muito grande na água. Agora você imagina essa moça, né? Eu tenho esse vídeo nas minhas redes sociais, quando eu olho, eu fico olhando lá e refletindo, né? Gente, eu não faria isso de novo mais, não. Porque a princípio eu também nem sei nadar, viu? Tendo dito tudo isso, gente, o pulo foi bem gostoso, eu admiro, mas depois eu fiquei avaliando, falei, que loucura, que loucura.

José Augusto, Zé Augusto, sonho por sonho, aqui no Bom Dia Campinas, agora 7 horas e 57 minutos, temperatura de momento 17 graus. Sejam todos bem-vindos, participe mandando sua mensagem para 1999-478-0062. Mande agora, não deixe para depois.

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6: A Câmara Municipal de Campinas vota na reunião ordinária desta segunda-feira, entre outros itens da pauta, o projeto de lei que estabelece a Lei de Diretrizes Orçamentárias para 2027 e o projeto de lei que atualiza as regras de funcionamento e do processo de escolha dos membros do Conselho Tutelar no município. A reunião ordinária será realizada no plenário da Câmara e terá transmissão ao vivo pela TV Câmara Campinas e pelos canais oficiais do Legislativo. Com trabalhos técnicos de Maurício Vicenzi, Isabela Santos para o Minuto Câmara.
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1: Bom dia, Campinas, 8 horas, 17 minutos, 15/6/2026 em Campinas. No momento, continua 17 graus com garoa fina. Eu consigo observar aqui da nossa janela dos estúdios nababescos e suntuosos da Rádio Educativa aqui na Andrade Neves. Bengals, Eternal Flame. Eu estava prestando atenção e ela diz assim: feche os olhos, me dê sua mão, meu bem. Você sente meu coração batendo? Você compreende? Você sente o mesmo? Eu estou apenas sonhando? Isso queimando é uma chama eterna? Para algumas pessoas é, né? Agora, eu acredito que isso tem de ser, meu bem. Eu te observo quando estás dormindo. Olha que coisa, né? Tem casais apaixonados que ficam lá observando o outro dormir, né? Quando não tá roncando, não é? Eu tive esse problema de roncar, mas na verdade eu descobri que era um problema mais sério, é a apneia do sono, né? Então, quando você não tá dormindo bem, quando você ronca muito, dá uns tremelique na gente lá, e eu cheguei até a cair da cama. É verdade, é. Porque o coração, acho que o corpo reage quando você tá quase infartando, eu não sei. Só que é uma coisa que eu conversei com o médico, né? E ela falou que é isso mesmo, quando, sei lá, tá tendo um piripaque, o corpo reage, você assusta. E eu caía da cama às vezes, então isso foi resolvido com um aparelho chamado CPAP. Então se você, o seu, eu acho que acontece mais com homens, viu? Mas mulheres também pode acontecer. Se você tiver como, faça uma terapia do sono, vai dormir lá na clínica, né, igual eu fiz, você dorme lá. Todo conectado com aparelhos, com os negócios lá, igual quando você vai fazer eletrocardiograma, coloca aqueles negocinhos lá para medir. E tem graus, viu, de apneia do sono. O meu tava no extra large máximo, supreme. Então eu tava qualquer hora, tava no bico do corvo já, ali na curva do cabo de Santo Agostinho, né? Eu acho que é esse, que é quando vira lá, né? Cabo de Santo Agostinho, é isso? Como é que chama lá quando você faz a curva? É ali mesmo, vocês entenderam, é ali mesmo. Aí eu uso o CPAP para dormir agora, então tá tudo bem. O que eu queria dizer é o seguinte, para você, para as damas e cavalheiros, senhoras e senhores, madame and messieurs, senhores e senhori também, né? Ladies and gentlemen, muito chique, né? Porque, olha, 15 de junho de 1502, Cristóvão Colombo desembarcava na Martinica. E aí, porque a Martinica existe, foi feita aquela música, né? Chiquita Bacana, lá da Martinica, se veste com uma casca de banana nanica. Então, a música existe por conta da Martinica, né? Que é destacada também como uma cidade floral, florida, de bananas, né, de coisas, enfim. Em 1933, nascia o Sérgio Endrigo, ele que cantou aquela música Io che amo solote, é isso? É, bonito também. Seria aniversário também do Demis Roussos. Eu vou ver se eu tenho alguma coisinha aqui do Demis Roussos para a gente lembrar dele. Né? Ele foi o único que gravou Asa Branca, do Luiz Gonzaga. Ele tem uma versão do Asa Branca cantada pelo Demis Roussos e coral. 1969, nossa gente, nasceu o Oliver Kahn, um goleiro alemão famosíssimo, né? Jogou em várias Copas do Mundo, não é? E hoje também é um dia muito importante, porque é o Dia Mundial de Conscientização de Violência contra a Pessoa Idosa. A gente vê muito isso, né? Tem violência contra a mulher, pessoa idosa também sofre, né? Principalmente, assim, os principais casos são com familiares mesmo que estão perto, né? Aí, outro dia eu vi uma reportagem, gente, achei bem triste, assim, é triste, viu? De ver essas coisas que fazem com os nossos idosos. Enfim, estão participando aqui a Lia, muito obrigado, Lia, o Cláudio de Valinhos, quem mais aqui? Deixa eu ver. A Liliana Martin, ela mandou protesto aqui, pediu protesto, porque é ela que mora nos Alpes Itatibenses e não a Marta Tim, Mas a Marta Tim também é uma ouvinte. Então tá aí, protesto aceito, recurso aceito, viu, Liliana Martim? Obrigado por se manifestar aqui, viu? Ainda bem que a entidade desceu e avisou que você é que mora em Itatiba e não a outra. Então continue participando pelo 1999-478-0062. Tem muito tempo de música ainda. E agora vem Léo Jaime com As Sete Vampiras.

0: Léo Jaime, com sete vampiras, eu só parei para corrigir logo. A Lindomar Egídio me disse, é virando o cabo da Boa Esperança. É verdade, Lindomar Egídio. Obrigado, querida. Continuando.
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1: Pois bem, a garoa aumentou aqui no castelo, viu? 8h35, segunda-feira já. Estamos entrando na segunda metade do mês de junho. Realmente está vapt e vupt, né? Esse ano já estamos também no segundo semestre, já não. O segundo semestre começa dia 1º de julho, né? É verdade, aqui dia 20 de junho, 21 de junho, já começa o inverno. Olha, o que eu achei... Não é que eu achei. Eu achei, sim. Porque os IPs, eles deram uma boa florada, mas a chuva que deu esses últimos dias acabou com a florada dos IPs. Então, o meu IP florido, acho que só daqui mais algumas edições, né? Se algumas árvores ainda não floriram, depois vem os amarelos, né? Primeiro são os roxos, os lilás, depois os amarelos, depois os brancos. E aí, acabou meio que a florada dos IPs, mas não tem problema não, dá nada não. Nós ouvimos Eros Ramazzotti, Cose della Vida, Luiz Melodia, Misteria da Raça, também Léo Jaime, As Sete Vampiras, e também Bengals, Eternal Flame, Harpo, San Francisco Night, Brad, Everything I Own, Clayton e Cledir, Paixão, Zé Augusto, Sonho por Sonho. Eu achava que essa música Sonho por Sonho, porque ele fala sonho por sonho, aí vinha depois sonho, sonho, não tinha. Acho que eu tô delirando então, mas eu acho que tinha sim, né? Sonho por sonho, sonho, sonho, acho que eu que tô sonhando, isso sim. Que mais que eu queria dizer assim, olha, mensagem importante para os motoristas de Campinas, viu? A Indec vai ampliar a fiscalização por câmeras em avenidas e está ativando um ponto na Avenida Moraes Salles também. É uma câmera 360 graus, ela monitora diversos tipos de infração. Então, é para respeitar o trânsito, gente, porque a gente continua... E o Lulu Santos já entrou aqui, mas nem era para ele entrar. Deixa eu colocar aqui a trilha de novo. Bom dia, Campinas, de novo. Às vezes o apresentador erra aqui, mas tudo bem. E porque não está podendo ficar andando pelos corredores de BRT, são muitas infrações, você vê muita gente. E aí eu acho que beira a inconsequência, né? Acho que é um pessoal também que é meio folgado, que fica andando nas faixas de BRT e quer ser apressado. Então não pode. Então, por isso, assim, se o povo fosse um pouco mais educado no trânsito, talvez não necessitasse de tanta fiscalização. Então, a nova câmera vai estar ali na Moraes Salles com a Coronel Quirino e, a partir desta instalação, a cidade passa a contar com 19 pontos de monitoramento, tá bom? O cruzamento foi escolhido por estar entre os locais com maior número de registros de acidentes de trânsito aqui na cidade. Entre maio de 23 e abril de 26, foram 24 ocorrências no local, sendo 14 sem vítimas e 10 com pessoas feridas. Agora sim, o Lulu Santos, tudo azul. Mas antes do Lulu Santos, tudo azul, eu vou colocar na frente o Elton John, o Sir Elton John. Por quê? Porque o Elton John, gente, além dele ser performático, carismático, é um showman, ele é um rocketman, né? Na verdade, o Elton John, e ele vai vir aqui no Brasil novamente para cantar no Rock in Rio. Eu não vou, assim como eu não fui na Copa, eu não fui nos shows, mega shows do Rio de Janeiro, eu não fui. Eu não fui no Réveillon de Copacabana, eu não fui na Marquês de Sapucaí. E tem um monte de lugar que eu não fui e eu também não vou no Rock in Rio. Então, só para deixar constatado isso. O Sir Elton John, gente, ele tem uma coleção, olha só, de mais de 250 mil pares de óculos. Esta vasta variedade de formatos e cores tem exemplares icônicos que ele usou em várias ocasiões. Então, você pode observar que todo o show do Elton John está com óculos diferente. Então, são 250 mil. Eu não falo nada, porque tem gente que tem 100 mil pares de sapato, enfim, 100 mil pares de coisinhas e tal. E ele começou isso em 1970, quando ele percebeu que o acessório chamava a atenção do público e isso o ajudava a quebrar a timidez, acredite, ele era tímido no palco, né? E essa paixão fez com que Sir Elton John dedicasse um quarto inteiro ou um cômodo inteiro, climatizado, refrigerado, carimbado, avaliado, se quiser voar, para guardar esses milhares de óculos. Ele então superou a nossa querida Marília Gabi Gabriela, que também tem um montão de óculos, né? Então vamos ouvir Elton John, Nikita.

0: Chicago, If You Leave Me Now, encerrando o Bom Dia Campinas desta segunda, 15 de junho. Tá, eu vou usar uma palavra aqui, tá chuvisquenta essa segunda-feira aqui em Campinas. Tá gostoso, viu, só de olhar pela janela aqui. Quero agradecer a todos que mandaram mensagem, que participaram, que me ajudaram aqui. Dino Palma, a Marina Amanda, Niveide Bôscolo também participando aqui, sempre participando, não é mesmo? Também o André Lima, a Darcy Berton, quem mais? O Carlos Ambrosio participou hoje, o Ronilson Santos, o Reinaldo Oliveira, a Fernanda Sintra, a Thelma Nicásio. Muito obrigado a todos, viu? Já está chegando aqui o Marcos Cavalcante para animar esta segunda-feira chuvisquenta, não é mesmo, Marcos? Bom dia.
1: Bom dia, Paulinho. Tudo bem com você?
0: Tudo bem, graças
1: Passou
0: a
1: bem
0: Deus.
1: Bem o final de semana?
0: Passei bem, graças Opa, a Deus também.
1: Começar a semana com esse tempo chuvisquento, como você falou
0: aí. É chuvisquento, né? Você viu?
1: Meu Deus do céu, agora não vou conseguir mais falar de outra forma.
0: Mas tem outra forma de falar?
1: Ah, não sei, viu? Acho que um chuvisquinho, né?
0: Com não, esse, é chuvisquento lá, mesmo.
1: Vamos pro chuvisquento.
0: É igual quando
1: como tá pessoal, bravo segunda-feira, né?
0: Como o pessoal fala que tá com mimimi, você fala então, que é mimizento?
1: Então.
0: Então, chuvisquento.
1: Chuvisquento aí,
0: tô
1: tá
0: eu
1: certo.
0: Aqui criando neologismo.
1: Provavelmente sim.
0: Vai entrar para os anais do Guinness Book, não, do Aurélio. Do Ruais,
1: com
0: né?
1: certeza
0: dos,
1: você
0: dos
1: vai ser
0: dicionários.
1: Convidado para a Academia Brasileira de Letras. Depois dessa,
0: sim.
1: Com certeza.
0: Eu vou, se o Arnaldo Xavier não entrar, eu entro no lugar dele, mas tudo bem.
1: É isso aí, né, Paulo?
0: Disseram segundo, aqui garoento, mas não é garoento. Garoento é mais feio, né? Eu prefiro o chuvisquento.
1: Os dois é ento, né? Então tá bom.
0: Então tá bom.
1: É isso aí, vamos nessa segunda-feira brava, depois de um espetáculo da nossa seleção brasileira
0: sem dúvida nenhuma,
1: foi
0: né?
1: Um show de bola, né?
0: Eu tô abrindo uma campanha aqui para termos outro Zé da Galera. Você lembra do Zé da Galera?
1: Zé da Galera.
0: Do Jô Soares?
1: Lembro.
0: Que ele ligava do orelhão pro Telê?
1: Lembro.
0: Mas ele queria que botasse uma ponta, bota a ponta, Telê.
1: Uhum.
0: Agora eu queria que alguém avisasse o Ancelotti para parar de mascar chiclete, fica feio.
1: Ei, dá uma chance pro Endrick, né? O menino tá merecendo. Mas enfim, vamos deixar suave essa semana. Nós temos o próximo jogo é na sexta-feira ainda, né?
0: Mas aí contra o Haiti.
1: O Haiti que o nos Haiti perdoe, levou, mas nós precisamos ganhar, né?
0: Levou 1-0 da Escócia só.
1: Não, acho que foi 2-0.
0: Eu acho que foi 1-0 só, viu?
1: Foi 2 gols. Eu lembro do segundo gol, pô. Mas vamos ver, vamos dar um Google aqui.
0: Ah, aí, tá vendo? Os ouvintes, o outro... Vai dando um Google aí que eu já vou falando
1: aqui,
0: ó. Olha
1: lá, foi 1-0 só.
0: Garovendo nesta segunda-feira, segundo o Zé Batista.
1: Foi 1-0, você tem razão, pô.
0: Foi 1-0 só.
1: Foi 1-0, pensei que tinha sido 2-0.
0: O Haiti...
1: Então, acho que eu tava vendo reprise de outro jogo.
0: Conseguiu, então. Mas
1: tava
0: ontem...
1: Tava meio sonolento.
0: Eu assisti vários jogos de vôlei, viu? Tá bem mais emocionante do que a Copa
1: vi
0: no começo.
1: Muita gente postando jogos de vôlei, né?
0: O jogo entre Japão e Holanda foi um pouco... Os japoneses, eles são kamikaze, né?
1: Eu comecei a ver os jogos no período da tarde ali, acordava um pouquinho. Via, contava o placar, descansava de novo. E
0: mandava 1.500 rios pra mim,
1: Meu
0: né?
1: Deus
0: Internet,
1: do
0: os
1: céu.
0: Memes, né?
1: Os memes ali são o must da Copa.
0: Muito bem, gente. Muito obrigado pela companhia de todos. Estarei de volta amanhã, quando será terça-feira, e já será 16 de junho. Um grande abraço a todos e até lá. Tchau, tchau.

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5: A Comissão de Cultura analisa hoje, às 15 horas, o projeto de lei ordinária de autoria do vereador Rubens Gás, que cria o programa cultural A Voz do Samba na Periferia. A proposta, com parecer favorável elaborado pelo vereador Benê Lima, pretende aproximar artistas profissionais de samba da população dos bairros periféricos, por meio de apresentações musicais contratadas pela prefeitura. A reunião, aberta à população, ocorre no plenário da Câmara, com transmissão ao vivo pela TV Câmara Campinas e pelo canal da emissora no YouTube. Com trabalhos técnicos de Maurício Vicenzi, Isabela Santos para o Minuto Câmara.
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6: Olá, muito bom dia, boa segunda-feira, está no ar mais uma edição da sua Manhã Educativa. É, você vai ter um encontro aí com clássicos que marcaram época, anos 80, 90, 2000. Se fez sucesso, é claro que você vai ouvir aqui na nossa programação. Eu sou Marcos Cavalcante, o seu amigo das boas lembranças, chegando para te fazer companhia até a 1 da tarde. Nosso WhatsApp está liberado para você participar conosco, número 19-994-78-0062. Anotou aí? 994-78-0062. Falamos da Avenida Andrade Neves, 2158. Estamos aqui pertinho do Balão do Castelo. Nesse momento, aquela garoa fina em Campinas, temperatura 18 graus. E com isso, você vai perceber que a minha voz já não tá mesmo, né? Esse tempinho tem judiado da gente, hein? É, meus amigos, mas vamos em frente que segundou, né? Desejo a você uma excelente, abençoada semana. Espero que você tenha tido aí um bom final de semana. Curtido aí a nossa programação, os amigos. E vamos juntos, né? Fazer dessa manhã muito especial. Tem muita música boa, informações e curiosidades para você aqui na Educativa. Agora são 9 horas e 9 minutos, com a direção do Marcos Lodi, a gente começa a nossa Manhã Educativa. trazendo aí grande sucesso do cantor George Michael, Fast Love, para começar bem a nossa segunda-feira.

9 horas 26 minutos. Você ouviu aí Jennifer Lopes. Mais um grande sucesso para você na sua manhã educativa. Uma ótima manhã para você. Na sequência, tem o soul do Cole and the Gang e a música Celebration.

0: 9:30, excelente manhã para você. Ouvimos aí o som do Coen The Gang com Celebration. A seguir tem notícias chegando direto da redação.
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2: Uma bolsa de couro produzida a partir de células inspiradas em vestígios de um tiranossauro rex será leiloada quinta-feira em Paris. Considerada uma peça única, ela tem valor estimado entre 350 mil e 580 mil dólares, cerca de 1 milhão e 800 mil reais a 3 milhões de reais. A peça foi apresentada pela primeira vez há alguns meses em Amsterdã e foi desenvolvida a partir de fragmentos de colágeno identificados em um fêmur de T-Rex encontrado em Montana, nos Estados Unidos, há cerca de 25 anos. A bolsa será leiloada na casa Drouot, que descreve o item como um objeto sem precedentes na história do luxo e uma demonstração do potencial do chamado couro celular, produzido sem necessidade de criação de animais. De acordo com os responsáveis pelo projeto, o material difere do couro vegano, normalmente fabricado com compostos sintéticos. Neste caso, trata-se de um tecido desenvolvido a partir de culturas celulares com o objetivo de reproduzir características do couro natural. Avanços recentes na biotecnologia permitiram que pesquisadores utilizassem informações obtidas desses vestígios para orientar culturas celulares capazes de produzir em laboratório um material semelhante à pele do animal pré-histórico. Da redação da Rádio Educativa, Danilo Fernandes.
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0: 9:32, Jimmy Cliff chegando com Reggae Night.

0: com o CEPAGRE da Unicamp. Né? Lembrando também que tivemos chuva aí durante a madrugada e as temperaturas aí devem chegar na máxima hoje nos 20 graus. Nesse momento está 18 graus em Campinas, com a umidade do ar chegando aos 87%, mantendo o clima úmido. E a previsão indica que essa instabilidade ela continua nos próximos dias. A tendência é de melhora gradual somente a partir da próxima quinta-feira. É, então semana chuvosa aí, com temperatura amena em Campinas. Agora é 9h45, tem Renato Leal chegando e a gente volta já com mais músicas para você.
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2: Placar News. A Copa do Mundo segue movimentando esta segunda-feira e uma das seleções mais aguardadas finalmente entra em campo. A Espanha, apontada como uma das grandes favoritas ao título, faz sua estreia às 13 horas, enfrentando Cabo Verde em Atalanta pelo Grupo H. O técnico Luis de la Fuente chega para o duelo com o time considerado ideal, mantendo a base que brilhou nas eliminatórias e nos amistosos preparatórios. A expectativa é de um futebol de posse, intensidade e pressão alta, características que recolocaram a Fúria entre as seleções mais temidas ou respeitadas do torneio. Do outro lado, Cabo Verde tenta surpreender apostando na velocidade e na força física para equilibrar este confronto. A equipe, que enfrenta um dos elencos mais qualificados da competição, chega motivada pela boa campanha na fase de preparação e também nas eliminatórias. Para a Educativa, Renato Leal.
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0: É, e já voltamos, hein? Manhã Educativa agora traz para você Kenny Loggins com Footloose.

Tá aí, você ouviu Gloria Estefan, Turn to Be Around. Antes teve Liz Stansfield com Lay Me Down e Kenny Loggins com Footloose. É a sua manhã educativa, conectando você sempre com o melhor da música. A gente vai para um rápido intervalo agora. Essa primeira hora passou voando, hein? Mas daqui a pouquinho, após o break, em poucos minutos, voltamos com mais sucessos para você aqui na Educativa. Até já!

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3: Olá, eu sou Heloísa Fava, coordenadora de fiscalização ambiental da Secretaria do Clima, e esse é o Minuto Ambiental. A gente sabe que os desafios climáticos estão cada vez mais presentes no dia a dia das cidades. Por isso, aqui em Campinas, o nosso trabalho tem sido unir forças entre várias áreas para garantir mais segurança e qualidade de vida para a população. Nos últimos anos, nós conseguimos reduzir as áreas de risco e melhorar o planejamento da cidade, com base em ferramentas reconhecidas internacionalmente, como a Estratégia Construindo Cidades Resilientes da ONU e as ferramentas de Scorecard. Essas ações só são possíveis porque trabalhamos em equipe, integrando fiscalização ambiental, saúde, defesa civil e planejamento urbano, sempre com foco em proteger as pessoas. Também temos levado a experiência de Campinas para outros municípios do país, mostrando que quando a gestão é responsável e transparente, os resultados chegam. Nosso compromisso é continuar avançando e cuidando da cidade com seriedade, para que cada morador se sinta mais seguro diante dos desafios climáticos. E esse foi o Minuto Ambiental de Campinas. Pequenas atitudes transformam nossa cidade.
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6: A Comissão de Finanças e Orçamento da Câmara Municipal de Campinas analisa hoje, às 14 horas, o parecer favorável ao substitutivo total de autoria do vereador Wagner Romão ao projeto de lei que trata da instalação de bebedouros públicos com água potável em praças e áreas de lazer da cidade. O parecer foi elaborado pelo vereador Carlinhos Camelô. O projeto original, de autoria do vereador Eduardo Magoga, prevê que os equipamentos sejam acessíveis a adultos, crianças e pessoas com deficiência, além de serem instalados em locais de fácil acesso e visibilidade. A reunião, aberta à população, será realizada no plenarinho da Câmara Municipal de Campinas, com trabalhos técnicos de Maurício Vicenzi, Isabela Santos, para o Minuto Câmara.
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7: Manhã Educativa de volta, 10 horas e 5 minutos. Você ouviu Papas na Língua com Lua Cheia.

10:13, manhã educativa, conectando você com grandes sucessos. Após aí John Secada com Just Another Day, tem Glass Tiger chegando com a música Someday.

Aí o som do Rui Lewis and the News, Stuck With You. Mais um grande sucesso pra você aqui na Educativa FM. É, você continua mandando seu recadinho, seu alô aí pelo WhatsApp Educativa 19994780062. Quero mandar um alô aqui pro Luiz Fernando, pra Carmita, Esmeralda dos Santos. Quem tá com a gente também nessa manhã é a Maria, a Rosa. Maria Rosa, seja bem-vinda. Agradecer também a Solange Bueno, a NV de Bosco e também bom dia chegando aqui para Bárbara Maria. Faça como os amigos aí, mande o seu alô também. É a segunda-feira mais leve, mais gostosa aqui na nossa programação, que segue agora ao som do Hadaway.

0: 10 horas e 29 minutos, ouvimos aí os Paralamas do Sucesso. A seguir, notícias direto da redação. Voltamos já.
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2: A Secretaria de Saúde de Campinas realiza uma ação para atualização da caderneta de vacinação da população no Aeroporto Internacional de Viracopos hoje e amanhã. O público-alvo é a população em geral a partir de 6 meses, além de trabalhadores da comunidade aeroportuária. Serão oferecidas as vacinas de cachumba, Covid-19, coqueluche, difteria, febre amarela, hepatite A e B, gripe, meningo C, rubéola e sarampo. Além disso, a intenção também é imunizar contra o sarampo quem vai viajar para os países sede da Copa, que enfrentam surtos da doença. A ação será realizada em 3 pontos, terminal de passageiros, corredor do E08, terminal de passageiros saguão do desembarque doméstico e hall central do Viracopos Office. Basta apenas apresentar um documento de identificação. Todas as vacinas são gratuitas e também estão disponíveis nos 69 centros de saúde da cidade. Da redação da Rádio Educativa, Danilo Fernandes.
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0: 10 horas e 31 minutos. Muito bom dia para você. Você está na melhor. Educativa FM.

Aí George Benson on Broadway, antes Harry Styles, Ezzy Was e também Goggles com Head Over Heels. Manhã Educativa, conectando você com o melhor da música. É bom demais ter a sua companhia. Na sequência tem Lighthouse Family, Loving Every Minute, agora 10h42.

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1: 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A caminhada do Brasil rumo ao Hexa não foi da maneira esperada pelo torcedor. No jogo de estreia, ficou no 1-1 contra Marrocos, resultado que acendeu um sinal de alerta no torcedor. A equipe brasileira foi envolvida pelos marroquinos durante boa parte do jogo, mostrando dificuldades na marcação, pouca criatividade no meio-campo. Mesmo jogadores experientes admitiram que sentiram a tensão da estreia, o que acabou influenciando no desempenho coletivo. O gol brasileiro saiu dos pés de Vinícius Júnior, mas não foi suficiente para garantir tranquilidade. A delegação volta aos treinos nesta segunda-feira, buscando ajustes imediatos para o segundo compromisso no Mundial. No Grupo C, quem largou na frente foi a Escócia, que venceu o Haiti e assumiu a liderança da chave. O clima é de atenção, mas ainda há tempo para evolução no futebol do Brasil. Para a Educativa, Renato Leal.
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2: E estamos de volta, 10h48, tem o som da Pitty com Equalize.

11:01, você está curtindo aí Manhã Educativa, conectando você com grandes sucessos. Jad Jagger, Chrome Designs. Antes, você ouviu Gibson Brothers com Oh What a Life. E também o som da Pitty com Equalize. Agora vamos para o rápido intervalo e voltamos já com mais sucessos para você.

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5: A Câmara Municipal de Campinas suspenderá o expediente administrativo e a realização de eventos nos horários dos Jogos da Seleção Brasileira na fase de grupo da Copa do Mundo da FIFA 2026. No dia 13 de junho, no sábado, as atividades serão suspensas a partir das 17 horas. No dia 19 de junho, a suspensão ocorrerá a partir das 19h30. E no dia 24 de junho, a suspensão terá início às 17 horas. A medida segue prática já adotada por órgãos públicos e empresas em edições anteriores da Copa do Mundo, em razão do impacto cultural e social dos Jogos da Seleção Brasileira no cotidiano da população. Com trabalhos técnicos de Maurício Vicenzi, Isabela Santos para o Minuto Câmara.
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6: 11 horas e 5 minutos, manhã educativa já de volta com o som do gazebo I Like Chopin.

11h14, Cade Lang com Constant Craving. É muito bom ter a sua companhia. Excelente semana para você. Na sequência, tem o som dos Quatro Fatos e a música Faça o Tempo Parar.

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1: 11 horas e 17 minutos, um bom início de semana para você, ouvinte Educativa. Conexão Sonora chegando e com a presença de Michael Bublé e Laura Pausini. Ambos performaram a música You'll Never Find Another Love Like Mine ao vivo durante a turnê Caught in the ACT em 2011. Registrada na O2 Arena de Londres, a apresentação destacou-se pela química vocal dos artistas sem ser um tributo formal. E você vai ouvir então no Conexão Sonora Michael Bublé e Laura Pausini performando o clássico You'll Never Find Another Love Like Mine.

0: E assim chegamos ao fim de mais uma edição do Conexão Sonora, sempre valorizando histórias, grandes interpretações e músicas que atravessam gerações. Encerramos aí com a belíssima parceria entre Michael Bublé e Laura Pausini, a performance emocionante de You Will Never Find Another Love Like Mine, que aconteceu em Londres. Obrigado pela companhia, lembrando, Conexão Sonora volta às 17h15. Até lá.
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0: E a nossa manhã educativa segue com Glenn Frey, The Heat Is On, 11 horas e 22 minutos.

0: 11 horas 30 minutos, alegrando aí a sua manhã, Fun Factory Celebration. Uma ótima segunda-feira para você. Seguimos com notícias direto da redação.
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2: Os medicamentos da classe GLP-1, conhecidos como canetas emagrecedoras, consolidaram-se como uma das maiores transformações recentes na área da saúde, impactando o tratamento do diabetes tipo 2, da obesidade e doenças cardiometabólicas. Apesar dos benefícios clínicos reconhecidos pelos médicos, o alto custo ainda limita o acesso e a continuidade do tratamento para grande parte dos pacientes brasileiros. É o que revela uma pesquisa nacional realizada pelo Instituto IFEPEC, com 1.067 médicos de diferentes especialidades e regiões do país. O levantamento feito em maio é considerado um dos maiores já realizados no Brasil sobre a percepção médica em relação a esses medicamentos. Os dados mostram que o preço atual torna o tratamento viável para apenas 28% dos pacientes considerados aptos ao uso dessas terapias. Além disso, 65% dos pacientes acabam abandonando o tratamento ou não conseguem manter a orientação indicada por limitações financeiras. Por outro lado, os médicos acreditam que uma redução de aproximadamente 35% nos preços poderia elevar a viabilidade do tratamento para cerca de 45% dos pacientes, ampliando significativamente o acesso. Da redação da Rádio Educativa, Danilo Fernandes.
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0: Sucesso nacional para você na Educativa com Pepeu Gomes, Mil e Uma Noites de Amor. 11 horas 47 minutos, está chegando o Renato Leal com mais um Boletim do Esporte para você. Nessa manhã de segunda-feira, voltamos já.
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2: 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A primeira grande zebra do Mundial de Seleções vem do outro lado do planeta. A Austrália surpreendeu o mundo do futebol ao derrotar a Turquia por 2-0 no BC Place em Vancouver, no Canadá. Resultado que sacudiu as projeções do grupo e colocou os australianos na liderança momentânea. Com marcação intensa e transições rápidas, a Austrália dominou o jogo desde o início, não se intimidou com o favoritismo turco e construiu o placar com autoridade. A Turquia, por sua vez, teve dificuldades para criar e viu sua defesa ser envolvida em lances decisivos. O resultado de 2-0 repercutiu forte entre os torcedores e analistas, já que a Turquia era apontada como uma das seleções mais sólidas da chave. A vitória australiana reacende o debate sobre equilíbrio desta Copa do Mundo, a maior de todos os tempos, com 48 seleções. Para a Educativa, Renato Leal.
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0: É isso aí, voltamos agora com mais sucessos para você, F.R. Davis com Words.

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E fechando a nossa manhã educativa com esse sonsaço aí do Funkirama, Midnight Replay. Essa é da época de ouro, né? Homenageando a época de ouro da Soul Music e Eletrofunk dos anos 80 para você. E assim vamos fechando a nossa manhã educativa. Quero agradecer a sua companhia, a sua audiência. E lembrando que após o intervalo tem menu musical para você. Voltamos já.

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3: Olá, eu sou Heloísa Fava, coordenadora de fiscalização ambiental da Secretaria do Clima. E esse é o Minuto Ambiental. Você sabia que um descarte irregular, uma queimada, corte de árvores ou uma obra sem controle podem causar danos sérios ao meio ambiente e à saúde de todos nós? É por isso que existe a fiscalização ambiental. Ela é realizada pela Prefeitura de Campinas por meio da Coordenadoria de Fiscalização Ambiental da Seclimas e atua diretamente na proteção da cidade. A fiscalização monitora áreas, acompanha atividades, verifica possíveis fontes de poluição e aplica penalidades quando há danos ao meio ambiente. Também trabalha junto com outros órgãos para evitar danos maiores e garantir a qualidade de vida da população. Mas atenção! A fiscalização precisa da sua participação. 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Denuncie! Ligue 156 ou nos contate via WhatsApp 2116-0156. A denúncia pode ser anônima, mas precisa ser registrada nos canais oficiais. E esse foi o Minuto Ambiental Campinas. Proteger o meio ambiente é proteger a nossa própria vida.
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6: A Câmara Municipal de Campinas vota na reunião ordinária desta segunda-feira, entre outros itens da pauta, o projeto de lei que estabelece a Lei de Diretrizes Orçamentárias para 2027 e o projeto de lei que atualiza as regras de funcionamento e do processo de escolha dos membros do Conselho Tutelar no município. A reunião ordinária será realizada no plenário da Câmara e terá transmissão ao vivo pela TV Câmara Campinas e pelos canais oficiais do Legislativo. Com trabalhos técnicos de Maurício Vicenzi, Isabela Santos para o Minuto Câmara.
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7: Excelente tarde para você. Estamos começando a semana aí com o Menu Musical, chegando com grandes sucessos que marcaram época e continuam emocionando gerações. Se prepare para uma viagem cheia de clássicos nacionais e internacionais, sempre uma trilha sonora perfeita para deixar aí o seu início de tarde mais leve e agradável. Aumente o volume, aproveite a companhia da Educativa e vem com a gente. Começamos a nossa tarde ao som dos Bee Gees, Wildflower.

Meio-dia e 19, você ouviu aí Ana Vitória com Amor Perfeito. Um ótimo início de tarde para você, chuvosa em Campinas. É, e seguimos aí o nosso menu musical, trazendo para você o som do Billy Joel e a música Just the Way You Are.

Belíssima canção para você no menu musical, Chris de Burg, Love is My Decision. Excelente tarde para você, é muito bom ter a sua companhia. Na sequência, seguimos ao som do Capital Inicial.

Go West One Way Street, meio-dia 48, menu musical, fazendo grande sucesso para você. Antes ouvimos Enya e também Duran Duran. A sua tarde mais gostosa aqui com o menu musical. Em sequência a gente vai mudar o ritmo. Tem sucesso nacional chegando com Jorge Versílio.

0: Aí, Kid Abelha, fechando o menu musical desta segunda-feira. E agradecemos aí a sua sintonia, a sua companhia. E passamos o horário para o querido Jota Silva.
1: Boa tarde.
0: Boa tarde, Jota.
1: Tudo bem? Final de semana legal?
0: Graças a Deus, viu? Tudo bem. Acompanhando aí o final de semana, a Copa do Mundo.
1: Copa do Mundo,
0: você
1: Brasil.
0: Chegou menos animado do que você estava na sexta-feira.
1: Não, mas né, você sabe que eu estava comentando aí com os amigos. Foi até bom o Brasil empatar. Pelo menos mostrou que não está com essa corda toda. Já pensou se ganha?
0: Ah, já iam falar do Hexa, né?
1: Vai ser campeão, não. Então mostrou que realmente o time precisa...
0: Mas o Brasil já teve várias estreias, assim, difíceis, que empatou. E depois teve o êxito.
1: Foi melhora. Né? De repente pega o próximo jogo, já ganha contra o Haiti, já dá uma animadinha.
0: E vai subindo o degrau.
1: E vai subindo.
0: Degrau, né?
1: São só sete para chegar à final, né? Oito com a final. Então
0: agora
1: é rapidinho.
0: Aumentou um pouquinho, né? Agora aumentou um pouquinho, né?
1: É, agora um jogo a mais, né?
0: Tem uma fase pré aos oitavos de final.
1: Mas foi bom, foi legal.
0: Tá bom. Jotinha, boa tarde
1: pra você. Um bom almoço.
0: Valeu.
1: Eu fico aqui até às 5 da tarde.
0: E vocês vão ficar em boa companhia aí. E eu volto amanhã a partir das 9. Um abraço a todos, até lá.

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5: A Comissão de Finanças e Orçamento da Câmara Municipal de Campinas analisa hoje, às 14 horas, o parecer favorável ao substitutivo total de autoria do vereador Wagner Romão ao projeto de lei que trata da instalação de bebedouros públicos com água potável em praças e áreas de lazer da cidade. O parecer foi elaborado pelo vereador Carlinhos Camelô. O projeto original, de autoria do vereador Eduardo Magoga, prevê que os equipamentos sejam acessíveis a adultos, crianças e pessoas com deficiência, além de serem instalados em locais de fácil acesso e visibilidade. A reunião, aberta à população, será realizada no plenarinho da Câmara Municipal de Campinas. Com trabalhos técnicos de Maurício Vicenzi, Isabela Santos para o Minuto Câmara.
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6: Alô Campinas, muito boa tarde, estamos chegando com Tarde Educativa. Eu sou o Jota Silva e com a direção do Marcos Lodi, vamos juntos até às 5 da tarde com muita música e muita informação para você nessa tarde muito gostosa, com 19 graus pelos lados do castelo, o céu bastante nublado, chovendo uma chuvinha fina a qualquer momento do dia. Boa tarde você que está em casa, boa tarde você que está no trabalho, boa tarde você que está no trânsito. Juntos, até às 5, Simple Red começa bem o nosso horário.

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1: A violonista e cantora Badia Saad faz show de lançamento de seu novo álbum 35 Musicais nesta terça-feira à noite no Teatro Luiz Otávio Burnier, do Centro de Convivência Cultural. O show e o disco reúnem releituras de Chico Buarque, Milton Nascimento, Caymmi, Jobim e outros compositores fundamentais em sua caminhada. O trabalho apresenta um mergulho íntimo em memórias, afetos e transformações que atravessaram o artista ao longo de mais de 3 décadas de carreira. No palco, Badi, voz e violão, estará acompanhada por Fábio Sá no contrabaixo, Eloy Gonçalves no piano e Gabriel Bruce na bateria, ampliando as possibilidades sonoras do repertório e oferecendo ao público uma experiência que traduz a diversidade estética presente no álbum. Reconhecida internacionalmente por sua linguagem única, que une canto, violão, percussão corporal, vocalizações e experimentação sonora, Badi revisita no álbum canções que marcaram diferentes momentos de sua caminhada artística e pessoal. O show 35 Musicais, da violonista e cantora Badia Saad, é nesta terça-feira, às 8 da noite, no Centro de Convivência Cultural. Os ingressos custam R$10, com meia entrada para estudantes e idosos. O Centro de Convivência fica na Praça Imprensa Fluminense, no Cambuí. Esse e outros eventos culturais você pode conferir no site campinas.sp.gov.br/eventos. Da redação da Rádio Educativa, Danilo Fernandes.
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2: Sempre conectada com Campinas, 13 horas mais 30 minutos. Boa tarde.

0: Educativa Campinas, Carlinhos Brau, a namorada, 13 horas e 47 minutos. Olha, amanhã a Indec interdita totalmente o tráfego de veículos em trecho da Rua Barão de Jaguara, no centro. O bloqueio será entre as ruas Ferreira Penteado e Conceição e começa a partir de 8h30 da manhã. A ação se faz necessário para reparo em afundamento de via por conta de galeria de água pluvial. Os trabalhos estão sob gestão da Secretaria de Serviços Públicos. A Indec também realiza um pré-bloqueio a partir do cruzamento da Barão de Jaguara com a pista interna da Avenida Doutor Moraes Salles. 13 horas e 48 minutos, 994-780062 é o WhatsApp para você contar para a gente de onde é que você nos ouve, de onde é que você nos acompanha. Muito boa tarde, Bárbara Maria, Valdecir, Vera Herculino, também Carmita, ainda Iraci de Oliveira, a todos boa tarde.
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3: Olá, eu sou Heloísa Fava, coordenadora de fiscalização ambiental da Secretaria do Clima. E esse é o Minuto Ambiental. Você sabia que aquilo que você separa na sua casa pode virar trabalho para muita gente aqui em Campinas? A Secretaria do Clima, Secretaria de Trabalho e Renda, de Saúde e de Serviços Públicos trabalham com as cooperativas de reciclagem para garantir que os materiais que você separa tenham um destino certo. É o GTDMR, Grupo Técnico de Doação de Materiais Recicláveis. Na prática, funciona assim. O que você separa não vai para o lixo comum. Vira renda, vira oportunidade e ajuda muitas famílias. As cooperativas fazem coleta, separação e encaminham tudo para reciclagem. E você faz parte disso quando separa corretamente os seus materiais. E esse foi o Minuto Ambiental Campinas. Pequenas atitudes transformam a nossa cidade.
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6: A Câmara Municipal de Campinas recebe a exposição Memórias Esculpidas, a arte no cemitério da saudade. Uma mostra fotográfica que revela o valor artístico, histórico e cultural do Cemitério da Saudade, um dos espaços considerados mais emblemáticos da cidade. O projeto, que contempla o lançamento de um e-book, ficará na Galeria do Legislativo até o dia 14 de agosto. Com trabalhos técnicos de Maurício Vicenzi, Isabela Santos para o Minuto Câmara.
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7: Agora 14 horas mais 5 minutos na Educativa e a gente continua com Rod Stewart.

Educativa Campinas, Shalamar, Make That Move. Agora 2:19 e na sequência tem The Cover Girls.

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1: De volta à Copa do Mundo depois de 20 anos, a Tchequia estreou na edição de 2026 sob uma nova denominação oficial. A alteração exibida nas tabelas, transmissões e materiais do torneio reflete uma mudança adotada pelo país, que deixou de utilizar o nome República Tcheca nas competições esportivas para adotar o nome mais simples e direto, Tchequia. A mudança não representa o surgimento de um novo país, mas sim a oficialização de seu nome geográfico curto. O processo segue o mesmo padrão observado em diversas nações ao redor do mundo. A iniciativa teve como principal objetivo consolidar o uso da versão abreviada do nome do país em base de dados internacionais, incluindo as da Organização das Nações Unidas. Com esse reconhecimento, a denominação passou a ser adotada de forma padronizada por diferentes instituições e organismos ao redor do mundo, entre eles entidades esportivas. Da redação da Rádio Educativa, Danilo Fernandes.
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2: Agora 2h32 na Educativa, você tem Vanessa da Mata.

0: Oscar virtual acionado após o abandono de Fernando Alonso para fazer sua parada no momento exato e assumir a liderança da prova. Com ritmo forte nas voltas finais, Hamilton abriu vantagem e garantiu o triunfo, deixando George Russell em segundo e Lando Norris em terceiro, completando um pódio totalmente britânico. A corrida também teve participação brasileira. Gabriel Bortoleto terminou na 11ª posição após uma disputa intensa no pelotão intermediário. A vitória marca um momento especial para Hamilton, que confirma a força da Ferrari na temporada e coloca ainda mais pressão na disputa pela competição. Para a Educativa, Renato Leal.
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3: Sempre conectada com Campinas Educativa 2h49, Rock 7.

Educativa Campinas, sempre conectada com Campinas. Um pequeno intervalo e já já voltamos aqui na 101.

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5: O vereador Guilherme Teixeira protocolou um projeto de lei na Câmara Municipal de Campinas que institui a política municipal de formação complementar, empregabilidade e desenvolvimento de competências para jovens. Entre as diretrizes do projeto estão o incentivo à formação complementar voltada ao desenvolvimento de competências práticas e comportamentais, estímulo à autonomia, responsabilidade e cultura de trabalho, aproximação entre jovens e o setor produtivo, promoção de iniciativas que favoreçam a empregabilidade e o empreendedorismo e a priorização de jovens em situação de vulnerabilidade social. A proposta segue em tramitação na Câmara Municipal de Campinas. Com trabalhos técnicos de Maurício Vicenzi, Isabela Santos para o Minuto Câmara.
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6: Agora 15 horas mais 4 minutos, é bom saber que você está comigo aqui na Educativa. Com a gente, Valmir Martoni, o Valmir, também a Vicky, Gilson Luquini, Geralda Trefiglio, Helena Almeida, Nilton Santos, está ouvindo a gente, em Arthur Nogueira, a Zezé e o Valdir Vignatti também, Esther Rios, Roseli Lanucci, Claudio Martoni, muito boa tarde, Márcia Lott, Célia Ferraro, João Souza, o Vadão Boscolo, Vera Lúcia Serra Herculino, o Josilário também com a gente. A todos, obrigado pela audiência. Lembrando que o nosso WhatsApp para você contar para a gente de onde é que você nos ouve, de onde é que você nos acompanha, é o 994-780062. Boa tarde.
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1: As instruções dos medicamentos prescritos podem parecer claras, mas muitas vezes levam a interpretações diferentes. Novas pesquisas sugerem que mal entendidos e erros relacionados a informações de saúde e instruções de medicamentos são generalizados. Quase um terço dos americanos de meia-idade tem dificuldades com tarefas de saúde pessoal, como lembrar informações de uma consulta médica, ler materiais de saúde padrão e dosar corretamente os medicamentos, de acordo com uma pesquisa publicada no Journal of Internal Medicine. O estudo solicitou 942 pacientes de cuidados primários com idade média de 52 anos que realizassem uma série de tarefas para testar o nível de alfabetização em saúde, ou seja, sua capacidade de interpretar, compreender e utilizar com precisão as informações que lhes eram fornecidas. Essas tarefas incluíam simular uma consulta médica na qual os participantes recebiam um novo diagnóstico e observar quais informações conseguiam lembrar e relatar, além de dar aos participantes um frasco de remédio falso e observar quais informações conseguiam obter lendo o rótulo e as instruções. Apenas 10 minutos depois, as pessoas já tinham dificuldade em se lembrar de todos os detalhes do diagnóstico que receberam. Além disso, os problemas com as prescrições frequentemente surgiam de nuances na linguagem e da variação nas práticas de rotulagem. Da redação da Rádio Educativa, Danilo Fernandes.
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2: Educativa. 3 horas, 32 minutos, Shania Twain.

0: O Traje a Rigor na programação da Educativa, sempre conectada com Campinas, 15 horas e 47 minutos. Agora tem Renato Leal com o Boletim Esportivo.
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2: Placar News. A NBA tem um novo e histórico campeão. O New York Knicks quebrou um jejum de 53 anos e conquistou o título da liga em uma final eletrizante diante do San Antonio Spurs. A partida entrou para a história pela virada espetacular dos Knicks nos minutos finais, jogo disputado no ginásio Frostbank Center em San Antonio. O time novaiorquino mostrou muita força mental e intensidade defensiva no último quarto, quando conseguiu reverter a vantagem dos Spurs e assumir o controle do jogo. A atuação decisiva de suas principais estrelas garantiu o troféu e colocou o fim de uma das maiores secas de títulos da NBA. Do outro lado, os Spurs fizeram uma campanha sólida e chegaram muito a flertar com a vitória, mas não resistiram à pressão final dos Knicks, que jogaram com alma, estratégia e muita energia. Para a Educativa

0: Educativa Campinas, agora 4 horas pontualmente, um pequeno intervalo e já voltamos. 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
5: A Câmara Municipal de Campinas, por meio da Escola do Legislativo de Campinas, estará representada na segunda edição do programa Inovação na Gestão Pública. Iniciativa promovida pela Caixa Econômica Federal e pela Secretaria do Tesouro Nacional, em parceria com a Fundação Dom Cabral. Considerada uma das mais reconhecidas instituições de formação executiva do país. O processo seletivo nacional disponibilizou apenas 40 vagas para agentes públicos de todo o Brasil. A participação da Câmara ocorre por meio da aprovação da diretora acadêmica da Escola do Legislativo, Nelly Castanheira. A seleção reuniu representantes de diferentes órgãos e instituições públicas. Com trabalhos técnicos de Maurício Vicenzi, Isabela Santos para o Minuto Câmara.
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6: 4 horas 3 minutos, você está na Educativa Campinas, Silver Convention. Às 4h04, boa tarde.

0: O Cláudio Zoli na programação da Educativa, sempre conectada com Campinas. 4:30, agora tem notícias.
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2: Uma pesquisa inédita no Brasil, desenvolvida pela Universidade Federal do Espírito Santo, pretende usar o faro de cães para ajudar na identificação de doenças como câncer, tuberculose e esquistossomose. O objetivo é utilizar a capacidade olfativa dos animais para detectar sinais dessas enfermidades em amostras biológicas humanas. Batizado de Cheiro, o projeto prevê o treinamento de cães de diferentes raças em sessões de 1 a 2 horas, realizadas 1 ou 2 vezes por semana. A pesquisa deve durar 4 anos. Os cães serão treinados e participarão do estudo por meio de inscrições voluntárias feitas pelos tutores. O treinamento será feito por meio de reforço positivo, no qual os animais serão recompensados com comida de que mais gostam ao concluir corretamente cada etapa proposta. Da redação da Rádio Educativa, Danilo Fernandes.
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0: Agora são 16:30 na Educativa, sempre conectada com Campinas. Nadir Albano com a gente, Cida Perim também ouvindo, a Elza Batista de Campos também ouvindo a gente, o Braga lá da Sanasa, Adriana Streicher, o Carlos André Francisco Dete Freitas também de Montemor. O WhatsApp da Educativa, para você contar para a gente de onde é que você nos acompanha, de onde é que você nos ouve, é o 994780062. Boa tarde.
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0: Educativa sempre conectada com Campinas, 4h47. Renato Leal volta para o Boletim Esportivo.
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2: Placar News. A Copa do Mundo não é só bola rolando, é também vitrine, exposição e oportunidade de negócios dentro e fora de campo. O desempenho dos jogadores influencia diretamente contratos publicitários e a popularidade nas redes sociais. E quando o assunto é alcance digital, ninguém chega perto do líder absoluto da seleção brasileira, Neymar, que soma impressionantes 235 milhões de seguidores. Isso mesmo, 235 milhões, um número que o coloca entre os atletas mais acompanhados de todo o planeta. Na outra ponta da lista aparece Douglas Santos com 200 mil seguidores, mostrando como a diferença de visibilidade entre jogadores é gigantesca, especialmente em ano de Copa do Mundo. Esse contraste reforça o peso da imagem e do desempenho individual no mercado esportivo da Copa do Mundo. Esse contraste reforça o peso da imagem e do desempenho individual no mercado esportivo atual. Quanto maior a repercussão,

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Ao som do Jackson 5, estou chegando ao final do meu horário. Amanhã, às 13 horas, estarei de volta, sempre com muita música e muita informação para você aqui na Educativa Campinas. Estou indo embora com vocês a partir de agora, o Deco Lopes, até às 19, continuando com a boa música e a informação na Educativa. Até amanhã!

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5: A Câmara Municipal de Campinas vota na reunião ordinária desta segunda-feira, entre outros itens da pauta, o projeto de lei que estabelece a Lei de Diretrizes Orçamentárias para 2027 e o projeto de lei que atualiza as regras de funcionamento e do processo de escolha dos membros do Conselho Tutelar no município. A reunião ordinária será realizada no plenário da Câmara e terá transmissão ao vivo pela TV Câmara Campinas e pelos canais oficiais do Legislativo. Com trabalhos técnicos de Maurício Vicenzi, Isabela Santos para o Minuto Câmara.
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6: Agora são 5 horas e 3 minutos, uma ótima tarde para você, sintonizado na programação da Educativa FM 101,9, conectada com Campinas. Na sua companhia, Deco Lopes, vamos juntos até às 7 horas da noite, seguimos aqui com as melhores músicas na melhor programação. Você pode continuar participando com a gente, o nosso WhatsApp 994780062. Fique à vontade, deixe uma mensagem aqui para a gente de onde você nos ouve. Educativa FM, localizada na Avenida Andrade Neves, 2158, aqui no Castelo. Para mais informações e tudo o que rola na programação, acesse o nosso site educativa.campinas.sp.gov.br. Vamos de música! Chegando mais um grande sucesso para você, e essa música marcou ela lá nos anos 80, com Victor Ramson, a música To Sir With Love, a versão mais agitada daquela música romântica do filme Ao Mestre com Carinho. O saudoso Sidney Poitier, para quem se lembra, hein?

0: Biquíni Cavadão na programação, Boa Educativa, Carta aos Missionários e Sheryl Crow, All I Wanna Do. 5h16, chegando para você mais uma edição do Conexão Sonora.
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0: No Betty Honors do ano de 2012, a cantora Patti LaBelle fez uma apresentação icônica da música Hero. Foi um tributo à cantora Mariah Carey, que foi uma das homenageadas no evento. A cantora foi reconhecida pela sua carreira e pela sua influência na música, e a apresentação foi muito emocionante e também muito elogiada. Você ouve aqui no Conexão Sonora, Patti LaBelle interpretando Heroes.

0: Sensacional, Patti LaBelle interpretando a canção Hero, tributo à cantora Mariah Carey, evento que aconteceu no Bat Honors no ano de 2012. Conexão Sonora volta amanhã em mais duas edições para você aqui na programação da Educativa. Agora são 5 horas e 20 minutos em Campinas.
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0: Seguimos agora ao som de Terry Wills com I'll Be Around. 5h21, uma ótima tarde para você. Sejam bem-vindos à nossa programação.

0: Mais um grande sucesso para você na programação da Educativa com eles. U2, Sunday Bloody Sunday. Ouvimos também The Super Dragons com a música I'm Free. Abrindo esse bloco, Terry Wills, I'll Be Around. As melhores músicas para você sintonizado Educativa FM 101,9, conectada com Campinas. Sejam bem-vindos. Agora são 5 horas e 34 minutos em Campinas. Daqui a pouquinho, às 6 horas, tem mais uma edição do programa Fim de Tarde. Aquela seleção de músicas especiais para você terminar muito bem o seu dia aqui na programação.
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0: Seguimos agora com Sylvester, Band of Gold.

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0: Educativa FM 101,9 conectada com Campinas. S Club 7 com Don't Stop Moving. Ouvimos também Charlie Brown Jr. Ela Vai Voltar. E Sylvester, que abriu este bloco com a música Bands of Gold. 5 horas e 45 minutos em Campinas. Boa tarde para você sintonizado aqui na programação. Daqui a pouquinho, às 6 horas, mais uma edição do programa Fim de Tarde.
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0: 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Agora tem The Contours com Do You Love Me? Tema do filme Dirt Dance.
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Aqui na programação da Educativa, ouvimos também Rick Parker Jr. com More Than One Way to Love a Woman. 6 horas em Campinas, um breve intervalo, já voltamos com mais uma edição do programa Fim de Tarde. Até já. 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
3: Olá, eu sou Mônica Chaves, agente de fiscalização ambiental da Secretaria do Clima, e esse é o Minuto Ambiental Campinas. Você sabia que no dia 30 de março é celebrado o Dia Internacional do Lixo Zero? E aqui em Campinas, cada atitude sua faz diferença. A Secretaria do Clima, de Trabalho e Renda, de Saúde e de Serviços Públicos trabalha com as cooperativas de reciclagem para garantir que os materiais separados tenham um destino certo. É o grupo técnico de doação de materiais recicláveis. Na prática, aquilo que você separa em casa pode virar trabalho e renda para muitas famílias. E tudo começa com atitudes simples, como os 5 R's: repensar, reduzir, reutilizar, recusar e reciclar. Também é importante saber: resíduo é tudo que pode ser reaproveitado, e rejeito é o que não tem mais uso. E se não tiver coleta perto, Campinas tem ecopontos para você descartar corretamente. Esse foi o Minuto Ambiental Campinas. Lixo zero começa com cada um de nós.
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6: A Câmara Municipal de Campinas recebe a exposição Memórias Esculpidas, a arte no cemitério da saudade. Uma mostra fotográfica que revela o valor artístico, histórico e cultural do cemitério da saudade, um dos espaços considerados mais emblemáticos da cidade. O projeto, que contempla o lançamento de um e-book, ficará na Galeria do Legislativo até o dia 14 de agosto. Com trabalhos técnicos de Maurício Vicenzi, Isabela Santos, para o Minuto Câmara.
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7: 6:07 em Campinas. Boa noite para você, sintonizado na nossa programação Educativa FM 101,9. Começando mais uma edição do programa Fim de Tarde. Uma seleção de música, aliás, de músicas especiais para você terminar muito bem o seu dia. Na sua companhia, Deco Lopes. Você pode continuar participando da programação pelo nosso WhatsApp 994780062. Fique à vontade e participe. Abrindo a programação desta noite com um grande sucesso de Yas. That's just the way it is. Uma ótima noite para você. Agora são 6:08.

0: Victor Lazio aqui na programação do Fim de Tarde. Chegando informação para você, já voltamos com mais músicas, 6h20.
1: A INDEC começa a fiscalizar nesta segunda-feira, de maneira remota, o cruzamento da Avenida Doutor Moraes Salles com a Rua Coronel Quirino. O local ocupa a 27ª posição entre os pontos com mais registros de sinistros em Campinas. São duas câmeras com giro de 360 graus, operadas remotamente por agentes da mobilidade urbana no Centro de Controle Operacional da INDEC. Nos últimos 3 anos, o cruzamento registrou 24 sinistros, sendo que 10 deixaram pessoas feridas. Além da identificação de infrações e condutas de risco, os equipamentos também ajudam no monitoramento de sinistros, lentidão no trânsito, veículos quebrados e falhas semafóricas. A implantação considera o histórico de ocorrências, o fluxo de veículos e pedestres e a necessidade de monitoramento contínuo. Placas informando sobre a fiscalização foram instaladas no local. De Campinas, Daniela Lemos.
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0: Obrigado a Daniela Lemos pelas informações aqui na programação da Educativa. Seguimos com o Fim de Tarde ao som de Toni Braxton. Unbreak My Heart.

0: Educativa FM 101,9, o programa Fim de Tarde para você. Fechando esse bloco, dueto maravilhoso de Philip Bailey e Phil Collins, The Time Is All. Philip Bailey, vocalista da banda Earth, Wind & Fire. Ouvimos também Winehead. Agora são 6 horas e 38 minutos em Campinas, chegando mais informação para você. Já voltamos com mais músicas.
1: Na sua rotina, a ENDEC promove uma série de ações educativas com foco na conscientização da população para comportamentos mais seguros nas ruas da cidade. As atividades desta semana começaram nesta segunda-feira e seguem até o dia 27. Uma das iniciativas é o Projeto PATE, que trata da prevenção do trauma relacionado ao consumo do álcool na juventude. A iniciativa é realizada em parceria com o Hospital de Clínicas da Unicamp. Outro foco das ações educativas da ENDEC são os pontos críticos na cidade, com maior risco de sinistros. Tem também o mini-circuito de trânsito, que leva atividades destinadas ao público infantil e ensinam de forma prática e correta como utilizar calçadas, ciclovias e vias públicas, além de explicar a importância do respeito aos espaços urbanos. O teatro de fantoches, que utiliza personagens e histórias para ensinar de maneira lúdica conceitos essenciais de segurança no trânsito, também faz parte das ações. De Campinas, Daniela Lemos.
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0: Mais uma vez, obrigado a Daniela Lemos pelas informações. Seguimos com o fim de tarde. Ready to Sing, Walk With Me.

0: Fim de tarde aqui na programação da Educativa FM, Kalex com Sealed My Fate. Vamos juntos até às 7 horas da noite, agora chegando informativo Câmara para você. São 6 horas e 56 minutos. Já voltamos com mais músicas aqui na programação.
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2: A Câmara Municipal de Campinas suspenderá o expediente administrativo e a realização de eventos nos horários dos Jogos da Seleção Brasileira na fase de grupo da Copa do Mundo da FIFA 2026. No dia 13 de junho, no sábado, as atividades serão suspensas a partir das 17 horas. No dia 19 de junho, a suspensão ocorrerá a partir das 19h30. E no dia 24 de junho, a suspensão terá início às 17 horas. A medida segue prática já adotada por órgãos públicos e empresas em edições anteriores da Copa do Mundo, em razão do impacto cultural e social dos Jogos da Seleção Brasileira no cotidiano da população. Com trabalhos técnicos de Maurício Vicenzi, Isabela Santos para o Minuto Câmara.
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0: Segue o fim de tarde para você aqui na programação da Educativa, George Moroder e Philip Alkey com Together Let the Dreams. 6h57, boa noite.

0: a regulação sobre as empresas que operam para melhorar a qualidade do serviço.
1: Na nossa entrevista do dia, nós conversamos com o secretário nacional de mobilidade urbana, Marcos Daniel dos Santos.
2: A gente tem nessa norma, ela abarca desde uma linha de trem ao metrô, a um corredor de ônibus, a um ônibus convencional, a um micro-ônibus, a serviços de barca. Então, precisa de diretrizes nacionais para que a população possa ser atendida com a qualidade que merece.
0: Você vai ouvir também, presidente Lula chega à França para participar da reunião do
1: G7. O presidente já teve hoje reuniões com os presidentes da Suíça e da França.
0: E vai discutir nos próximos dias a reforma de organismos como a OMC, regulação da inteligência artificial e regras para exploração de minerais raros.
1: E ainda, educação.
0: Estão abertas as inscrições para o Sisu Mais, uma nova oportunidade para quem fez o Enem e não foi selecionado na etapa regular. Gabriela Noronha.
3: Será uma espécie de repescagem das vagas que não foram preenchidas na etapa regular. Estão sendo ofertadas 9.436 vagas em 532 cursos.
1: E desenrola FIES já renegociou 5 bilhões e 300 milhões em dívidas de ex-estudantes, com descontos de até 99%.
0: Hoje, na apresentação da Voz do Brasil, Mariana Jungmann e Luciano Seixas.
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0: O presidente Lula já está na França, onde participa como convidado do encontro do G7, formado por Alemanha, Canadá, Estados Unidos, França, Itália, Japão e Reino Unido, principais economias desenvolvidas do mundo.
1: Além de reuniões bilaterais, o presidente vai levar a contribuição brasileira para diversos temas discutidos pelo G7.
0: A repórter Luana Karen está lá na França, mas devido ao fuso horário de 5 horas a mais por lá, nós conversamos com ela mais cedo sobre as agendas do presidente. Vamos ouvir.
1: Oi, Luana, boa noite para você aí na França. Você está na cidade de Evian-le-Bain, né? O presidente Lula chegou à cidade hoje, mas antes ele passou por Genebra, capital da Suíça.
0: E ele já teve também os primeiros encontros bilaterais, né, com os presidentes da Suíça e da França. Conta pra gente como foram esses encontros, Luana. Boa noite.
4: Boa noite, Luciana e Mariana. Boa noite aos ouvintes da Voz do Brasil. É isso mesmo, a reunião de cúpula do G7 acontece em Evian-le-Bain, cidade francesa onde eu estou, situada às margens do Lago Léman, no leste da França. Antes de chegar aqui, ainda em Genebra, Lula teve uma reunião bilateral com o presidente da Suíça, Guy Parmelin. Eles falaram sobre comércio e se comprometeram a trabalhar para diversificar a pauta de exportações entre os dois países. À tarde, já aqui em Evian-le-Bain, o presidente Lula teve um encontro bilateral com o presidente da França, Emmanuel Macron. Os dois presidentes reiteraram os avanços positivos da cooperação em defesa, em especial o sucesso do Programa de Desenvolvimento de Submarinos, o PROSUB.
1: Luana, essa é a 10ª vez que o Brasil participa como convidado da reunião do G7. Quais são os temas que estão em destaque esse ano?
4: Pois é, Mariana, o encontro em Evian acontece logo após o anúncio do acordo de paz entre Estados Unidos e Irã, tema que deve fazer parte das discussões aqui. Além, claro, da guerra entre Ucrânia e Rússia. Também haverá espaço para conversas sobre disputas econômicas entre as grandes potências, segurança, saúde e inteligência artificial. O Brasil vai participar de 2 sessões plenárias no fórum. Na primeira, dedicada às parcerias internacionais para o desenvolvimento, Lula deve defender a manutenção dos recursos destinados à ajuda oficial aos países mais pobres. Na segunda sessão, com a presença brasileira, o debate será sobre crescimento econômico equilibrado. Neste tema, Lula deve voltar a defender a reforma das instituições internacionais criadas após a Segunda Guerra Mundial. É o que se costuma chamar de sistema de governança global, como os órgãos da ONU, a Organização Mundial do Comércio e outros. O Brasil vem defendendo que o formato desses organismos foi feito num outro contexto de mundo, em que existiam menos países. E daí a necessidade de reformas para aumentar a representatividade, especialmente no sul global. O secretário de Assuntos Econômicos e Financeiros do Ministério das Relações Exteriores do Brasil, embaixador Philippe Fox Drummond, explicou a postura do Brasil.
5: Como é que você tem um crescimento equilibrado com as estruturas de governança não reformadas? Um exemplo clássico disso é a OMC. Nós estamos fazendo um grande esforço, o Brasil, em conjunto com diversos outros países, para fazer uma reforma da OMC, e a reforma da ONU, das Nações Unidas, também é algo que cabe nesse texto.
0: Luana, o que deve sair de prático nessa reunião do G7?
4: Olha, Luciano, do encontro aqui em Evian devem sair 7 documentos com assuntos considerados prioritários pela presidência francesa. Entre eles está o combate ao narcotráfico, as questões de saúde e proteção online de menores de idade. O Brasil não participa das negociações finais desses textos, mas foi convidado a enviar contribuições. Outro tema considerado prioritário pela presidência francesa é a discussão sobre minerais críticos. E a posição brasileira é que os países produtores não devem se limitar a apenas exportar matéria-prima, mas também desenvolver cadeias produtivas locais capazes de agregar valor aos produtos, o que leva a mais geração de emprego e renda para a população. Também haverá um almoço na quarta-feira de trabalho entre os líderes do G7 e CEOs de empresas de inteligência artificial. O presidente Lula retorna ao Brasil na quarta-feira. Mariana e Luciano.
1: Obrigada, Luana. Karen, bom trabalho aí na cobertura da reunião de cúpula do G7 na França.
0: Neste fim de semana, o presidente Lula assinou a sanção de uma nova lei que vai promover mudanças profundas na gestão do transporte público em todo o país.
1: O novo marco legal do transporte público coletivo urbano vai modernizar o sistema e melhorar as formas de financiamento, que deixarão de ser ancoradas apenas na tarifa paga pelo passageiro.
0: Além disso, a regulação sobre as operadoras também será aprimorada, resultando em mais qualidade no serviço prestado.
1: Para explicar essas mudanças, nós conversamos hoje mais cedo com o secretário nacional de Mobilidade Urbana do Ministério das Cidades, Marcos Daniel de Souza Santos. Acompanhe. Olá, secretário. Vamos começar explicando para o nosso ouvinte o que é esse novo marco legal. Ele, pelo que eu entendi, ele dá diretrizes gerais, né, sobre todo o funcionamento do sistema de transporte público coletivo. Financiamento, planejamento de linhas, integração regional. O senhor pode explicar melhor para a gente?
6: Olá, Mariana, Luciano, tudo bom? Obrigado aí pela oportunidade da gente explicar um pouco sobre o marco legal que foi aprovado e sancionado nesse final de semana pelo presidente Lula. Esse texto de lei é muito importante porque quem faz acontecer o transporte público são os municípios em seus territórios e os governos do estado, né? E há uma necessidade muito grande da gente fazer esse serviço melhorar no país, se expandir. E para isso ele precisa de normas e regras nacionais, que é a função da União. Então a lei ela cumpre esse espaço aí de atualizar, né, as normas para os municípios prestarem esse serviço para a população, prestarem com qualidade, financiar, organizar o serviço de transporte público. Parece simples, mas a gente tem nessa norma, ela abarca desde uma linha de trem ao metrô, a um corredor de ônibus, a um ônibus convencional, a um micro-ônibus, a serviços de barca. Então, o transporte público acontece de várias formas, em vários modos, em vários territórios, e precisa de diretrizes nacionais para que a população possa ser atendida com a qualidade que merece.
0: Um dos focos principais da nova lei é a questão do custeio, né? Ela propõe que esse custeio tenha outras fontes além da tarifa paga pelos passageiros. E também muda essa lógica, né, de preço dividido pela quantidade de passageiros transportados. Não é isso, secretária?
6: Exatamente. A norma propõe a gente olhar o serviço de transporte, todos os modos, no território. Avaliar quanto custa, se ele é adequado, se está nas condições de qualidade para atender a população. E a partir desse custo, a gente entender que o poder público vai manter esse serviço funcionando com receitas que vêm da tarifa, mas que no passado dependia somente da tarifa e agora é possível colocar outras fontes de recursos para manter esse serviço e manter a qualidade. Então ele traz essa segurança jurídica para que os novos contratos e até os contratos que já existam consigam olhar qualidade, oferta e equilíbrio econômico de quem vai manter esses serviços, os operadores privados ou até operadores públicos. Então fica claro agora que para manter um serviço tão importante, não dá para depender somente da tarifa. Precisa vir outras fontes de recursos que o poder público tem que se organizar e para isso precisa ser dado muita transparência e controle social.
1: É, inclusive tem uma lógica também de, por exemplo, deixar de cobrar pelo passageiro em si e passar a cobrar por quilômetro rodado, né? Isso tem a ver com uma preocupação que essa nova lei tem em favorecer o atendimento em regiões periféricas, em linhas que tradicionalmente são negligenciadas pelos operadores, porque elas não são tão rentáveis assim. Essa mudança aí de paradigma, de forma de cobrança, ela também ajuda nesse aspecto.
6: Exato. A lei, ela traz o princípio da universalização, ou seja, levar o serviço público, que é o serviço de transporte, a todo o território. Como ele é um direito social, a gente tem que olhar muito para quem realmente mais precisa, as populações mais vulneráveis, afastadas, que não têm condição, muitas vezes, de acessar oportunidades nas cidades. Então, a gente precisa repensar a rede de transporte, esse serviço, as linhas e sistemas de trilho para atender essa população e não depender somente da tarifa, porque senão você vai numa lógica de só vou onde tem passageiro que consegue pagar tarifa e se você não consegue ter essa arrecadação, você não vai ampliando a oferta do serviço público. Então é importante o poder público entender que ele precisa agora se organizar, o executivo, o legislativo e o próprio judiciário entendendo a importância do transporte público para levar esse serviço a toda a população do território, principalmente para quem mais precisa.
0: Outra inovação da lei é a associação de instrumentos urbanísticos e tributários com o serviço de transporte público. Quer dizer, um grande empreendimento urbano, por exemplo, teria que fazer investimentos no transporte público. É isso, secretário?
6: A gente tem que entender que o transporte ele ocorre no território da cidade, né? E tem locais que têm uma maior demanda e outras não, e existe um impacto dos empreendimentos. A lógica muitas vezes é uma lógica viária de fluidez do trânsito e é compreensível ter isso. Mas a gente pode ter empreendimentos que pensem que quem vai acessá-los vai por meio do transporte público. Isso traz uma economia para a cidade como um todo, né? Então a gente tem que olhar a coletividade. O transporte público tem que ser pensado dessa forma. A gente vive num território de uma cidade utilizado ali por muitas pessoas. E o transporte, no nome já diz, coletivo, é para todo mundo. Então, quando a gente pensa o desenvolvimento das nossas cidades com o transporte, a gente tem que pensar os empreendimentos também com o olhar do usuário do transporte público e de toda a população.
1: Se pensa no estacionamento, né, tem que pensar também na chegada do ônibus, enfim, do metrô.
6: Exatamente.
1: Agora,
6: eu acho que esse princípio é importante, de fato, para quem está planejando as cidades, né? É um olhar a mais, né? De não só pensar no trânsito, mas também pensar no transporte público.
1: Agora, secretário, para a gente encerrar, é importante a gente lembrar que tudo isso é feito com diretrizes do governo federal, mas executado mesmo por estados e municípios lá na ponta, né? Ou seja, a gestão de todos esses instrumentos legais que essa nova lei traz, ela vai ser feita pelas prefeituras para favorecer o transporte local.
6: Exato, a titularidade que a gente chama, né, quem realmente vai dizer qual é a linha que vai atender aquele bairro é quem vive naquela cidade. São as prefeituras com participação da sociedade. É ali que a gente tem que discutir realmente se o serviço está atendendo a população ou não. O governo federal dá diretriz, mas ele também entra financiando, dando assistência técnica, induzindo, que tem esse poder de fazer. Então, ele tem um papel também nessa lei, que é de dar esse suporte aos municípios e às regiões metropolitanas, mas esse protagonismo fica ainda com quem vive no território. A gente entende que é importantíssimo. E o marco legal coloca isso. Discutam a nível local, cobrem a nível local, venham também cobrar a nível de governo federal, mas entendo que as soluções vão partir de quem vive nos territórios.
0: Nós conversamos com o secretário nacional de Mobilidade Urbana, Marcos Daniel dos Santos. Muito obrigado, secretário, pela entrevista aqui à Voz do Brasil.
6: Eu que agradeço a oportunidade.
1: Mais de 9 mil vagas de graduação em universidades públicas.
0: Estão abertas essa semana as inscrições para o Sisu Mais, que vai preencher as vagas remanescentes da etapa regular do Sisu.
1: É a primeira vez que uma seleção desse tipo será realizada pelo MEC.
3: Os estudantes interessados em ocupar uma vaga em um curso de graduação em uma instituição pública de ensino superior terão mais uma oportunidade com o Sisu Mais. Será uma espécie de repescagem das vagas que não foram preenchidas preenchidas na etapa regular do Sistema de Seleção Unificada 2026. É a primeira vez que o Ministério da Educação realiza o SISU+. Estão sendo ofertadas 9.436 vagas em 532 cursos. Quem for classificado começa a estudar no segundo semestre. De acordo com o MEC, a adesão é voluntária. Cada universidade decide se participa e quais cursos disponibiliza. As inscrições para o SISU+ começaram nesta segunda-feira e vão até a próxima sexta-feira, 19 de junho, no site sisualuno.mec.gov.br. Ao acessar o sistema, deve ser feito o login da conta gov.br. O candidato poderá escolher até duas opções de curso, turno, local de oferta e instituição. Para se inscrever, o estudante precisa ter participado de uma ou mais edições do Exame Nacional do Ensino Médio nos últimos 3 anos e ter concorrido a vagas na etapa regular do SISU 2026. Para a seleção, será considerada a edição do Enem com melhor média ponderada. Os resultados saem no dia 24 de junho. Gabriela Noronha, para a Voz do Brasil.
0: Alívio no bolso de estudantes que renegociaram dívidas pelo Desenrola Fiéis.
1: Após 30 dias de operação, o Ministério da Educação já contabilizou mais de 100 mil acordos firmados, o equivalente a 5 bilhões e 300 milhões de reais de dívidas renegociadas.
0: Aqueles que têm contratos firmados até 2017 e ainda não participaram podem aderir até o dia 31 de dezembro.
7: Após um mês de lançamento, o Desenrola Fiéis já implementou 100.209 renegociações de contratos do Fundo de Financiamento Estudantil, o Fiéis. Isso equivale a 5 bilhões e 300 milhões de reais em dívidas renegociadas em todo o país. O saldo das dívidas foi reduzido para 1 bilhão e 130 milhões de reais. Esse resultado reflete a adesão dos estudantes ao programa, que possibilita descontos de até 99% sobre o valor consolidado da dívida, conforme o perfil do contrato e o tempo de inadimplência. O Desenrola Fiéis tem potencial para beneficiar mais de 1 milhão de estudantes com contratos firmados até 2017 e que estavam na fase de amortização em 4 de maio de 2026. O prazo para aderir à renegociação vai até 31 de dezembro de 2026. Basta acessar os canais digitais dos agentes financeiros responsáveis pelo contrato. Com a confirmação do pagamento, ocorre a retirada do nome do estudante e dos fiadores dos cadastros de inadimplência. Com locução de Thaísa Vitória, reportagem Daniele Popov.
1: Na sexta-feira, nós falamos aqui na Voz do Brasil sobre o Move Brasil Entregadores Move Brasil Entregadores e Moto App, que vai facilitar a aquisição de bicicletas elétricas e motos para quem trabalha com entregas por aplicativos.
0: Mas o Move também está avançando em outras frentes.
1: No braço do programa voltado para aquisição de caminhões e ônibus, os financiamentos já estão sendo aprovados.
0: Só da linha do BNDES já foram contratados 3 bilhões de reais.
8: Modernizar a frota nacional de veículos pesados, de cargas e passageiros. Com esse objetivo, o governo do Brasil disponibilizou 21 bilhões de reais em crédito para financiamento desses veículos, dentro do programa Mover Brasil Caminhões e Ônibus. A maior parte dos recursos será liberada via Tesouro Nacional. Somente dos recursos liberados via Banco Nacional de Desenvolvimento Econômico e Social, o BNDES, já foram contratados 3 bilhões de reais desde o fim de maio. O diretor de Desenvolvimento Produtivo, Inovação e Comércio Exterior do BNDES, José Luiz Gordon, fala sobre o andamento do programa.
9: Essa linha já está disponível, já está sendo utilizada. Taxa de juros ali que variam entre 11% e 12% ao ano, um instrumento que ajuda muito a capacidade de investimento, a renovação de frota, uma frota mais nova, mais eficiente ambientalmente.
8: A linha de crédito do BNDES já contabiliza quase 5 mil operações em 1.056 municípios de todas as regiões do país. A média por operação foi de R$1.300.000, sendo a maior parte destinada aos donos de frotas. Mas também já foram aprovados 43 milhões de reais para clientes autônomos em 104 operações. O caminhoneiro e diretor da Confederação dos Trabalhadores em Transportes Logísticos, Carlos Alberto Littdemer, fala dos pontos positivos da medida.
10: Um fundo garantidor, ele dá condição de que aquele caminhoneiro que não tenha um score ideal para o banco, né, ou não tenha as garantias necessárias para que realmente ele possa dar uma melhorada. Senão, fora isso, ele jamais conseguirá fazer qualquer forma de investimento. O alongamento do prazo, né, ele também é um facilitador, né?
8: As condições de financiamento variam conforme o perfil do beneficiário. Para transportadores autônomos, o prazo é de 120 meses, com 12 meses de carência. Para empresas de carga, o prazo para pagamento pode chegar a 60 meses, com 6 meses de carência. Já para empresas do setor de transporte de passageiros, o prazo é de 120 meses, também com 6 meses de carência. O programa prevê um limite de crédito de até 50 milhões de reais por cliente. Reportagem Cleide Lopes.
1: O governo do Brasil abriu crédito extraordinário de mais de 337 milhões de reais para intensificar a proteção florestal e o monitoramento ambiental.
0: A medida provisória foi publicada hoje e a verba vai ser executada pelo IBAMA e pelo ICMBio.
1: Do total, quase 195 milhões serão destinados para ações de prevenção e controle de incêndios florestais em áreas federais prioritárias e fiscalização ambiental.
0: Os recursos serão utilizados para despesas como mobilização de equipes, remuneração de brigadistas temporários e aquisição de equipamentos de proteção individual.
1: Foi incorporado ao SUS um novo tratamento para um tipo agressivo de leucemia.
0: E deve estar disponível aos pacientes no prazo de 6 meses.
11: A leucemia mieloide aguda é um tipo de câncer agressivo que afeta os glóbulos brancos na medula óssea. Entre os principais sintomas estão cansaço, anemia, infecções frequentes, perda de peso, febre, falta de ar, hematomas e sangramentos. Os pacientes do Sistema Único de Saúde com esse diagnóstico e que não podem se submeter à quimioterapia intensiva passam a contar a partir de agora com uma nova opção de tratamento. Trata-se da combinação de dois medicamentos, venetoclax com azacitidina, incorporada ao SUS pelo Ministério da Saúde. O tratamento é indicado para pacientes adultos com leucemia mieloide aguda recém-diagnosticada. A medida beneficia principalmente pessoas idosas ou com condições de saúde que dificultam um tratamento convencional. A previsão do governo federal é que a nova terapia esteja disponível na rede pública em até 180 dias. Natália Kuzlik, para a Voz do Brasil.
1: Para ajudar no combate a crimes digitais contra crianças e adolescentes, foi criado um canal de denúncias pela Agência Nacional de Proteção de Dados.
0: O novo canal busca facilitar o recebimento de relatos sobre violações de direitos por parte das plataformas na internet, como falhas na aferição de idade e ausência de segurança por padrão.
1: Os relatos devem ser de casos específicos e não genéricos e relacionados ao descumprimentos administrativos previstos no Estatuto Digital da Criança e do Adolescente.
0: O objetivo é ajudar no monitoramento e fiscalização de plataformas digitais e empresas que atuam no ambiente virtual.
1: Para denunciar, basta preencher o formulário disponível na plataforma da agência em www.gov.br/ANPD.
0: Começou hoje o pagamento do abono salarial para os trabalhadores nascidos em julho e agosto.
1: Mais de 4 milhões de trabalhadores vão receber ao todo 5 bilhões e 500 milhões de reais com pagamentos realizados pela Caixa Econômica Federal.
0: O benefício varia de R$ 136 a R$ 1.621, de acordo com a quantidade de meses trabalhados no ano base 2024.
1: Tem direito ao abono aqueles que receberam remuneração média de até R$ 2.766 com cadastro no PIS-PASEP CEP há pelo menos 5 anos.
0: Os valores ficam disponíveis para saque até o encerramento do calendário, em 30 de dezembro de 2026.
1: E essas foram as notícias do Governo do Brasil.
0: Uma realização da Secretaria de Comunicação Social da Presidência da República.
1: Com produção da empresa Brasil de Comunicação.
0: Fique agora com as notícias do Poder Judiciário e do Congresso Nacional. Boa noite.
1: Boa noite para você e até amanhã.
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14: Supremo Tribunal Federal valida a inclusão automática de novos servidores federais em plano de previdência complementar. Para o STJ, a citação de empresa estrangeira por meio de representante no Brasil exige prova da representação. Oiapoque recebe ação itinerante da Justiça do Trabalho com serviços gratuitos à população. Boa noite, eu sou Walter Lima. O Supremo Tribunal Federal validou a inclusão automática de novos servidores federais em plano de previdência complementar. O plenário considerou que a regra é constitucional e não afasta o direito de escolha do servidor, que pode ser exercido posteriormente. Marcela Luiza.
15: Ao analisar o caso, o relator ministro Nunes Marques entendeu que a facultatividade prevista na Constituição está preservada, já que o servidor tem liberdade para decidir se deseja ou não permanecer no sistema. O ministro destacou que a legislação garante o cancelamento da inscrição a qualquer momento e prevê a devolução das contribuições com correção monetária nos casos de desistência em até 90 dias.
14: É nula a citação de empresa estrangeira por meio de suposta representante nacional sem prova concreta dessa representação. Essa decisão é do STJ, Fátima Uchoa.
16: A quarta turma do STJ deu provimento ao recurso especial da companhia coreana Hyundai Corporation para declarar nulos os atos processuais praticados desde a citação realizada por meio da Hyundai Caoa do Brasil em ação de cobrança, rescisão contratual e indenização ajuizada por empresa brasileira que alega não ter recebido acessórios de telefonia celular pelos quais pagou. A Justiça do Rio de Janeiro considerou válida a citação, mas o STJ entendeu que esse ato só seria válido se a representação tivesse sido comprovada, o que não ocorreu. Assim, sem representante formal confirmado, a Hyundai deveria ser citada diretamente na Coreia do Sul por carta rogatória. O voto que prevaleceu no julgamento foi o da ministra Isabel Galotti.
14: Equipes da Justiça do Trabalho e de órgãos parceiros chegam ao município de Oiapoque, no extremo norte do Amapá. É a itinerância Cidadania Aqui Com Você, para atender as aldeias indígenas. Rafael Silva.
17: As ações vão ocorrer de quarta a domingo. Primeiro na aldeia Manga. Sábado e domingo será a vez da aldeia Espírito Santo. Pela Justiça do Trabalho, além de receber orientações, os moradores da região também vão poder denunciar e resolver questões trabalhistas e previdenciárias e até solucionar conflitos. Mas vai ter também outros serviços, como emissão de documentos, orientações jurídicas diversas e atendimento na área da saúde.
14: Quatro legendas exibem propaganda partidária nesta semana. Programas vão ao ar na terça, quinta e no sábado, entre 19h30 e 22h30. Mariana Fabri.
18: Nesta semana, o Partido dos Trabalhadores, o Partido Liberal, o Partido Comunista do Brasil e o Partido Social Democrático exibem propaganda partidária nas emissoras de rádio e televisão. O tempo de propaganda depende do número de deputados federais eleitos pelo partido nas eleições gerais de 2022. Por isso, PT, PL e PSD têm direito a 10 minutos cada. Já o PCdoB conta com 5 minutos. A propaganda partidária promove o programa e as atividades do partido e divulga o posicionamento sobre temas políticos e sociais. Em anos eleitorais, como 2026, esse tipo de propaganda só é transmitida no primeiro semestre.
14: Governo Federal e FUNAI pagarão 10 milhões de reais por violações contra indígenas na década de 70 em Mato Grosso. A sentença também determinou a conclusão da demarcação em até 2 anos. Vanessa Pereira.
19: Depois de 50 anos, o MPF obteve a condenação na justiça contra o governo federal e a FUNAI por remover, na década de 1970, indígenas Tapaiuna do território tradicional, próximo a Diamantino, em Mato Grosso. Na sentença, foi determinado o pagamento de indenização por danos morais e coletivos para a comunidade indígena, no valor de 10 milhões de reais. A conclusão da demarcação das terras em até 2 anos e um pedido público de desculpas.
14: 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Boa noite.

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2: Eu sou Paula Groba.
3: E eu sou Ricardo Nakaoka.
2: E estes são os destaques de hoje do Jornal do Senado, que começa agora.
3: Senado pode analisar compensação para médico que prestar assistência durante voo.
2: Projeto endurece punição para quem induz crimes em escolas e shoppings.
3: Bombeiros podem passar a receber recursos de emendas da saúde.
2: Boa noite.
3: Boa noite.
2: Uma emergência médica a 10 mil metros de altura pode transformar um voo tranquilo em uma corrida contra o tempo. Nessas horas, a ajuda de um médico entre os passageiros pode fazer toda a diferença.
3: Para reconhecer esse trabalho voluntário, o Senado pode analisar um projeto que prevê algum tipo de compensação aos profissionais que prestarem socorro durante viagens aéreas. Os detalhes com o repórter Alexandre Campos.
4: Autor do projeto, o senador Dr. Irã, do PP de Roraima, lembrou que o médico que presta assistência ainda é obrigado a preencher formulários após o pouso do avião com informações sobre os procedimentos adotados durante o voo. Pela proposta, a companhia aérea vai ter duas opções: inserir no seguro que é obrigada a contratar uma cláusula prevendo a compensação ao profissional da saúde que agir nessas situações, ou, por conta própria, oferecer algum tipo de ressarcimento, como pagamento em milhas ou upgrade em viagem futura.
5: Você sabe que nós temos uma população que tem envelhecido muito, e quanto mais envelhecemos, mais agravos nós ficamos suscetíveis. E muitas vezes a gente encontra pessoas idosas que às vezes não tomaram suas medicações antipertensivas, suas medicações para controlar sua glicose, enfim, o que torna muito frequente a necessidade de um atendimento médico nos aviões.
4: Na justificativa de seu projeto, o doutor Irã, que é médico, lembrou que o Conselho Federal de Medicina confirmou o entendimento de que é devido a algum tipo de compensação ao profissional pela prestação de socorro durante voos.
2: E o senador Eduardo Girão, do Novo do Ceará, lamentou a morte de 7 jovens atletas cearenses em um grave acidente ocorrido na rodovia estadual ao CE-187. Durante a sessão de hoje no Senado, ele pediu um minuto de silêncio em homenagem aos jogadores de basquete falecidos.
3: Girão lembrou que os jovens participam da Copa Sobral de Basquete e regressavam para Juazeiro do Norte quando o ônibus em que viajavam tombou às margens da rodovia.
6: Neste momento de profunda dor, eu quero manifestar minha solidariedade às famílias das vítimas e aos feridos que seguem recebendo atendimento médico e a toda a comunidade esportiva cearense.
2: O senador Isalci Lucas, do PL do Distrito Federal, alertou para o crescente endividamento das famílias brasileiras. Segundo o parlamentar, o número de pessoas com dívidas e restrições de crédito atingiu níveis recordes. Ele afirmou que a situação afeta principalmente as camadas de menor renda e defendeu uma reflexão sobre o alto custo do crédito no país.
3: Para Isalci, os juros elevados comprometem o orçamento familiar, dificultam o planejamento financeiro e limitam as perspectivas de crescimento econômico e social. Segundo ele, nenhum país consegue crescer de forma sustentável.
7: O grande problema do Brasil não é o tamanho da dívida. O grande problema do Brasil é o custo da dívida, é o preço do dinheiro, é o crédito caro, é o juro excessivo.
2: Na mesma linha, a senadora Zenaide Maia, do PSD do Rio Grande do Norte, voltou a defender medidas para reduzir o endividamento das famílias brasileiras. A parlamentar criticou as altas taxas de juros cobradas em operações de crédito, especialmente no cartão de crédito e no cheque especial, e argumentou que o comprometimento da renda dos brasileiros está diretamente relacionado ao elevado custo do crédito.
3: Zenaide Maia também pediu a aprovação da proposta de emenda à Constituição que limita os juros do cartão de crédito e do cheque especial a até 3 vezes a taxa Selic. Ela, que é autora da iniciativa, afirmou que a proposta ajudaria a conter o crescimento da inadimplência e a reduzir o impacto dos juros sobre o orçamento familiar. A PEC está em análise na Comissão de Constituição e Justiça.
8: Com a aprovação da nossa emenda, vamos frear essa bola de neve, pela qual os altos juros dificultam o pagamento e aprofundam a inadimplência.
2: Crianças e adolescentes precisarão de autorização judicial para exposição comercial nas redes sociais.
3: A determinação está no ECA Digital. Foi regulamentada pelo Conselho Nacional de Justiça e mira os chamados influenciadores mirins. Repórter Raíssa Abreu.
9: A norma do Conselho Nacional de Justiça determina que um juiz avaliará, por exemplo, se a atuação da criança ou adolescente nas redes é compatível com sua idade, suas atividades escolares e sua fase de desenvolvimento. O ECA Digital, que entrou em vigor em março, criou responsabilidades compartilhadas entre Estado, famílias e empresas de tecnologia na proteção das crianças e adolescentes no mundo virtual. O senador Alessandro Vieira, do MDB de Sergipe, foi o autor do projeto que deu origem à lei.
10: Nós estamos regulando parcialmente a atividade das empresas mais poderosas da história do capitalismo. Essa é a primeira lei das Américas nessa matéria. E nós conseguimos colocar na mesma mesa e do mesmo lado da trincheira pessoas tão diversas como a nossa senadora Damares e a deputada Maria do Rosário.
9: A proposta do CNJ, que regulamenta a atividade de crianças e adolescentes nas redes sociais, será votada no final de junho. Se aprovada, as plataformas deverão suspender conteúdos que exponham pessoas com menos de 18 anos sem alvará.
2: E a Comissão de Segurança Pública pode votar nesta terça-feira um projeto que endurece as punições para quem incita ou induz crimes em ambientes coletivos, como escolas, universidades e centros de compras.
3: A proposta foi apresentada para combater o crescimento de ameaças e discursos de pânico propagados na internet. Repórter Bruno Lourenço.
11: A relatora, senadora professora Dorinha Seabra, do União do Tocantins, lembrou os trágicos atentados ocorridos em escolas de São Paulo, Blumenau, Aracruz e Sobral para justificar a necessidade do projeto.
12: Um grande número de pessoas que, aproveitando-se do anonimato e de uma suposta impunidade conferida pela rede mundial de computadores, passam a incitar ou induzir prática de homicídio, lesão corporal e ameaças em locais de frequentação coletiva, como escolas, universidades, ambientes de trabalho e centros de compra.
11: Apesar de apoiar a proposta, o senador Fabiano Contarato, do PT do Espírito Santo, afirmou que a alteração no Código Penal pode acabar diminuindo a pena.
13: Você está tirando a figura da codelinquência, seja do partícipe por participação moral na forma de induzimento ou instigação, ou no auxílio, que seria, pela teoria unitária humanista, pelo mesmo homicídio.
11: Depois da CSP, o projeto de lei segue para a Comissão de Constituição e Justiça.
2: Verbas da saúde para atendimentos dos bombeiros e regras para o uso de inteligência artificial estão entre os temas em debate no Senado nesta semana.
3: Um dos projetos em análise prevê o uso de emendas parlamentares da saúde para custear e equipar os serviços de atendimento pré-hospitalar dos corpos de bombeiros militares. Repórter Marcela Cunha.
14: Na terça-feira, a Comissão de Assuntos Econômicos pode votar uma proposta que atualiza os limites de endividamento para acesso ao microcrédito, com a correção anual desses valores pela inflação. Na Comissão de Educação, os senadores analisam novas regras para a participação de crianças e adolescentes em espetáculos e vídeos publicados na internet. Além de exigir autorização judicial, o texto proíbe a presença de menores em publicidade de cigarros, bebidas alcoólicas e apostas. Na quarta-feira, a Comissão de Assuntos Sociais pode autorizar o uso de emendas parlamentares da saúde para custear e equipar os serviços de atendimento pré-hospitalar dos corpos de bombeiros militares. Mas o senador Humberto Costa, do PT de Pernambuco, alertou que a inclusão dos bombeiros entre os destinatários das emendas da saúde pode aumentar a disputa por recursos do SUS.
15: Poderá gerar maior competição por verbas já insuficientes para atender plenamente as necessidades da atenção básica, da rede hospitalar, do SAMU e de outros serviços estratégicos do SUS.
14: Na Comissão de Ciência e Tecnologia, uma proposta proíbe o uso de inteligência artificial para reproduzir sem autorização a voz ou a imagem de uma pessoa com fins comerciais.
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3: Com edição de Paula Groba e trabalhos técnicos de João Lira, o Jornal do Senado fica por aqui. Acompanhe agora as notícias da Câmara dos Deputados. Boa noite.
2: Uma boa noite e até amanhã.

0: proposta prevê incentivo fiscal para livros, brinquedos e jogos inclusivos.
1: Boa noite. A Comissão de Constituição e Justiça da Câmara aprovou o projeto que prevê incentivo fiscal para livros, brinquedos e jogos inclusivos. Agora, a proposta será analisada pelo Senado. A repórter Maria Neves explica o que diz o texto.
2: Pelo texto, o poder público deverá reduzir tributos para a produção de materiais que ajudem crianças e jovens com desordem estética, deficiência ou enfermidade que cause embaraço social a compreender e aceitar sua condição. Autor do texto, o deputado Dr. Jaziel, do PL do Ceará, afirma que a carga tributária sobre brinquedos corresponde a cerca de 40% do preço final. Devido a essa tributação elevada, o parlamentar sustenta que o mercado de artigos lúdicos para crianças com deficiência não alcança larga escala. É atendido por iniciativas isoladas e artesanais. O relator da proposta, deputado Diego Garcia, do Paraná, concorda com o autor e acrescenta que atividades lúdicas e brincadeiras são coisa séria, principalmente para crianças com deficiência.
3: Crianças com deficiência devem ser estimuladas a desenvolver autonomia e autoestima. Materiais didáticos, livros, jogos e brinquedos inclusivos, que respeitem as individualidades, certamente terão repercussão positiva no desenvolvimento das crianças.
2: O deputado ressalta que percepções, raciocínio e criatividade são aprendidos na relação das crianças consigo mesmas e com o outro por meio do lazer infantil. E, para crianças com deficiência, destaca que as brincadeiras são instrumentos eficazes de superação de dificuldades e de desenvolvimento da criatividade. Segundo o Instituto Brasileiro de Geografia e Estatística, o Brasil tem 14 milhões e meio de pessoas com deficiência, o que representa 7,3% da população com 2 anos ou mais. Além disso, o Instituto identificou 2 milhões e 400 mil pessoas com autismo. Da Rádio Câmara de Brasília, Maria Neves.
0: Turismo. Gilson Daniel, do Podemos do Espírito Santo, destaca o potencial turístico da região do Caparaó, impulsionado por eventos tradicionais e pelas belezas naturais. O deputado cita o Festival de Inverno de Guaçuí e a Festa do Carro de Boi, na cidade de Iúna, como iniciativas que valorizam a cultura local.
1: Gilson Daniel também ressalta que Caparaó reúne atrativos como o Pico da Bandeira, além de uma rica gastronomia regional. Ele registra investimentos destinados à região, como a inauguração da obra de asfaltamento da rodovia que liga os municípios de Iúna e Urupi.
0: Agricultura. Projeto que prevê indenização a produtores rurais por prejuízos com falta de energia avança na Câmara. A repórter Sofia Peçanha tem os detalhes.
4: A Comissão de Agricultura aprovou o projeto que prevê que produtores rurais sejam indenizados quando tiverem prejuízos causados por falhas no fornecimento de energia elétrica. Apresentada pelo deputado Marcos Beltrão, de Alagoas, a proposta também foi aprovada pela Comissão de Minas e Energia. A medida vale para situações em que a falta de luz ou oscilações na rede elétrica provoquem a perda de produtos perecíveis, como leite, frutas, grãos armazenados ou até a morte de animais que dependem de sistemas automatizados para a sobrevivência. Durante a discussão na Comissão de Minas e Energia, o deputado Padre João, do PT de Minas Gerais, destacou os impactos diretos para os produtores, especialmente os de menor porte.
5: Porque a pessoa ela tem uma expectativa de, num mês, ela receber o leite que ofereceu. Então, terminar o prazo, isso é muito importante, porque a pessoa ela fica descapitalizada, fica sem renda, porque é o prejuízo. Caso do leite, mas tem as câmeras frias de legumes, verduras, queijos.
4: Para ter direito à indenização, o produtor deverá comprovar por meio de documentos técnicos que prejuízo foi causado diretamente pela interrupção de energia. O valor será calculado com base no preço de mercado dos produtos na região. O texto também determina que a concessionária de energia terá até 30 dias para analisar o pedido e fazer o pagamento. Caso o prazo não seja cumprido, haverá acréscimo de 10% no valor da indenização como multa. O relator da proposta na Comissão de Agricultura, o deputado Tião Medeiros, do PP do Paraná, Afirmou que a medida também pode incentivar melhorias na qualidade do serviço prestado pelas empresas de energia.
6: O dever de indenizar fortalece um incentivo para a atuação proativa dos distribuidores, ao mesmo tempo em que responde a uma demanda urgente dos produtores rurais de todo o país.
4: O projeto que garante indenização a produtores rurais por perdas causadas por falta de energia elétrica segue para análise na Comissão de Constituição e Justiça. Da Rádio Câmara de Brasília, Sofia Peçanha.
7: Economia. Reginaldo Lopes, do PT de Minas Gerais, anuncia uma articulação partidária em torno da proposta que garante fomento indireto aos setores da cultura e do esporte por meio de créditos tributários para gestores, artistas e patrocinadores.
8: O deputado explica que o principal objetivo da proposta é incluir os mecanismos permanentes de fomento dentro das regras da reforma tributária. Para Reginaldo Lopes, a medida fortalece a geração de emprego e renda, além de estimular investimentos privados em cultura e esporte.
7: Maurício Marcon, do PL do Rio Grande do Sul, alerta para o agravamento da situação econômica do país. Ao mencionar dados sobre o endividamento das famílias brasileiras, o deputado prevê um cenário de forte instabilidade financeira.
8: De acordo com Maurício Marcon, o descontrole fiscal do governo impulsionou a inflação dos alimentos e elevou a taxa de juros a patamares históricos. Ele recomenda cautela financeira aos cidadãos diante do risco de uma crise.
7: Trabalho. O plenário da Câmara dos Deputados deve votar o projeto do governo que limita em 40 horas semanais a jornada de trabalho. O repórter Antônio Vital nos conta como estão as negociações.
9: A semana no plenário da Câmara começa com um único projeto na pauta, o que define a jornada máxima de trabalho em 40 horas semanais sem redução de salários. No final de maio, a Câmara aprovou proposta que inclui esse limite na Constituição, o que deve ser ainda analisado pelo Senado. A diferença é que o projeto enviado pelo governo ao Congresso em abril detalha a aplicação da redução da jornada e altera 9 leis, além da consolidação das leis do trabalho, a CLT. Acrescenta esse limite em legislações específicas que tratam do repouso semanal remunerado, do esporte e de profissões como aeronautas, seguranças privados, trabalhadores domésticos e radialistas. O projeto chegou à Câmara em abril com regime de urgência constitucional, com prazo para ser votado. Como isso não ocorreu, passou a trancar a pauta do plenário a partir de 30 de maio. Desde então, os deputados ficaram impedidos de votar qualquer outro projeto de lei. Na semana passada, o presidente da Câmara, Hugo Mota, designou como relator o deputado Léo Prates, do Republicanos da Bahia, o mesmo da proposta de emenda à Constituição que acaba com a escala 6x1. O projeto do governo define que a duração normal do trabalho não poderá ultrapassar 8 horas diárias e 40 horas semanais, o que vai valer também para trabalhadores com escalas especiais. Estabelece ainda que todos os trabalhadores terão direito a 2 dias de folga remunerados por semana, de preferência aos sábados e domingos. Abre exceções para negociações coletivas, de acordo com as peculiaridades de cada atividade. Também permite escalas de até 12 horas seguidas, mas mantendo o limite de 40 horas semanais. A proposta do governo se aplica aos contratos em vigor e passa a valer imediatamente assim que virar lei. Já a proposta já aprovada, que acrescenta esses limites ao texto da Constituição, define que a adoção da medida será gradual, com prazo de 2 meses para começar a valer limite de 42 horas e de 1 ano para a jornada de 40 horas. Prevê ainda medidas de transição para microempreendedores individuais, microempresas e empresas de pequeno porte, e admite manutenção da jornada atual para terceirizados do serviço público até que ocorra nova licitação. O projeto do governo foi defendido pelo líder do PT na Câmara, deputado Pedro Czai, do PT de Santa Catarina.
10: Redução da jornada de trabalho de 44 horas para 40 horas semanais, portanto, ter 2 dias para viver, para descansar, para ficar com a família, qualidade de vida e tempo para viver e tempo para trabalhar. Estamos convencidos que a redução da jornada de trabalho vai permitir o aumento da produtividade, ganha a sociedade, ganha a economia, ganha as famílias brasileiras.
9: Já a proposta que acrescenta o limite máximo de 40 horas semanais de trabalho na Constituição, quando foi votada na Câmara, recebeu críticas de deputados da oposição. Deputados do PL, do Novo e do Missão disseram que a medida vai acarretar aumento do trabalho informal, diminuir a produtividade e aumentar o custo para as empresas. Da Rádio Câmara de Brasília, Antônio Vital. Trabalho informal, diminuir a produtividade e aumentar o custo para as empresas. Da Rádio Câmara de Brasília, Antônio Vital.

0: claramente crime organizado e terrorismo. Em sua opinião, os Estados Unidos são movidos por interesses próprios, com o apoio de políticos brasileiros empenhados em entregar riquezas nacionais.
1: Educação. A Câmara aprovou o projeto que facilita a matrícula na escola mais perto do aluno, mesmo que em município vizinho, e o texto seguiu para análise do Senado. Confira na reportagem de Luiz Cláudio Canuto.
2: A Comissão de Constituição e Justiça da Câmara dos Deputados aprovou o projeto que assegura a alunos da educação básica o direito de se matricular na escola mais próxima da sua casa, mesmo que seja em um município vizinho. O texto aprovado muda a LDB, Lei de Diretrizes e Bases da Educação Nacional. Por recomendação da relatora, deputada Júlia Zanatta, do PL de Santa Catarina, a comissão aprovou as sugestões da Comissão de Educação para o projeto. Pela versão aprovada, será assegurado o direito à matrícula e ao transporte escolar, com possibilidade de acordo entre os municípios. A deputada Júlia Zanatta reforçou a importância da medida.
3: Não precisando de mais uma legislação estadual ou municipal para acertar isso aqui. Então, é uma legislação que pensa na vida das pessoas lá na ponta, dos alunos, das mães, que às vezes moram na divisa de um município com outro e não conseguem fazer essa matrícula por causa de uma burocracia imposta por uma lei que foi feita aqui em Brasília, mas que não viu a realidade das pessoas lá na ponta. Então é um grande avanço.
2: O censo de 2022 apontou que 7,2% dos estudantes do Brasil, ou seja, 4 milhões de alunos, precisam ir a um município vizinho para estudar. Pouco mais de 3% dos alunos do ensino fundamental e 6,6% dos alunos do ensino médio precisam fazer diariamente esse deslocamento. O projeto original é do deputado Evair Vieira de Mello, do Espírito Santo. Da Rádio Câmara de Brasília, Luiz Cláudio Canuto.
1: Política.
0: Heloísa Helena, da Rede do Rio de Janeiro, despediu-se da Câmara após cumprir um mandato temporário de 4 meses. Em seu pronunciamento, a congressista fez um balanço de sua atuação, destacando a apresentação de mais de 60 projetos de lei voltados para a área social.
1: Heloísa Helena afirma que deixou o cargo consciente de ter feito uma política ética. A legisladora deixa o cargo em função do fim da suspensão do mandato do deputado Glauber Braga.
4: Justiça.
0: O nome afetivo, que muitas vezes crianças e adolescentes usam ao ganharem novas famílias, vai poder ser oficializado antes do fim do processo de adoção. A repórter Mônica Tati explica o teor da proposta, que agora vai para o Senado.
5: A Câmara dos Deputados aprovou proposta que permite o uso de nome afetivo por crianças e adolescentes sob guarda provisória, em cadastros de escolas e estabelecimentos de saúde, cultura e lazer. O nome afetivo é aquele pelo qual o menor é chamado pela nova família, antes da conclusão do processo de adoção e da alteração definitiva na certidão de nascimento. Depois de adotada, a criança geralmente troca o sobrenome. No entanto, há casos em que há a troca do primeiro nome também. O objetivo do projeto é antecipar o uso desse nome, como forma de respeitar a identidade da criança. A autora do projeto, a deputada Laura Carneiro, do PSD do Rio de Janeiro, explica por que a mudança do nome é importante ainda durante o processo de adoção.
6: A criança chegar à adoção é porque ela perdeu todos os links familiares, seja por violência, seja por abandono. Está absolutamente desprotegida, principalmente do amor. Então, vem o processo de adoção. O processo começa com essa guarda provisória. Isso demora muito tempo, é uma análise difícil. Mas durante esse tempo, essa criança cria vínculo com essa nova família. A própria família e na escola, os amiguinhos, na sociedade, na vida normal dessa criança, ela passa a precisar efetivamente ser parte daquela família. E esse pertencimento também é ligado ao nome dela.
5: Laura Carneiro também destaca a importância de mais mecanismos para incentivar a adoção no país, principalmente de crianças mais velhas e adolescentes. A proposta que permite o uso de nome afetivo por crianças e adolescentes sob guarda provisória segue agora para o Senado Federal e, se for aprovada, pode ser sancionada pelo presidente da República e virar lei. Da Rádio Câmara de Brasília, Mônica Tati.
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1: Segurança Pública.
2: Avançou na Comissão de Constituição e Justiça da Câmara a proposta que reduz a maioridade penal para 16 anos. Para Sérgio Turra, do PP do Rio Grande do Sul, a medida acaba com a possibilidade de criminosos de alta periculosidade se esconderem na menoridade.
3: O deputado critica a oposição de esquerda à proposta, argumentando que ela protege criminosos, indo contra o interesse público e a segurança da sociedade. Sérgio Turra menciona o apoio popular à medida, que será analisada agora por uma comissão especial antes de ir à votação no plenário.
2: Sargento Faur, do PL do Paraná, celebra a aprovação na CCJ da PEC que reduz a maioridade penal. O congressista afirma que a medida é um primeiro passo para responsabilizar adolescentes de 16 e 17 anos envolvidos em crimes graves.
3: Sargento Faur sustenta que a punição de adolescentes infratores busca proteger principalmente os jovens que estudam e trabalham. Ele lembra que a PEC ainda precisa passar por comissão especial e pelo plenário da Câmara em dois turnos antes de seguir para o Senado.
2: José Rocha, do União da Bahia, celebra o Dia da Marinha, comemorado em 11 de junho. O parlamentar ressalta o papel histórico da corporação e exalta suas ações humanitárias operadas em rios de regiões isoladas para levar desenvolvimento e promover a integração nacional.
3: Presidente da Frente Parlamentar de Apoio ao Programa Antártico Brasileiro, José Rocha, ressalta a importância da Força Naval na proteção de quase 6 milhões de quilômetros quadrados da Amazônia Azul e defende investimentos em tecnologia como a construção de submarinos e fragatas.
2: Termina agora o Jornal Câmara dos Deputados, produzido pela Rádio Câmara, com trabalhos técnicos de Wellington Teles e apresentação de Val Monteiro e Luciana Vieira. Uma boa noite para você.
3: Você fica com as notícias do Tribunal de Contas da União. Boa noite.
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Uma ótima noite para você sintonizado 101,9 Educativa FM, conectada com Campinas. Começamos mais uma edição do programa Love Songs. As melhores músicas e muito romantismo para você recordar e se emocionar. Na sua companhia, Deco Lopes. E abrindo a programação desta noite ao som de

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0: Eldo Barge, Love Always.

As melhores músicas para você, sintonizados 101,9. George Benson, In Your Eyes.